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9: Boa noite, boa noite, boa noite. 9:08. Eu sou Marcelo Dias. Cheguei. Ficaremos juntos, você e eu. E você até 1 da manhã aqui na noite da Band FM, tá bom? 10 horas, o nosso Band Love, o programa romântico, amigo do Brasil. E agora, Super 6 das 9, pra você. 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

0: de socorro, número 2, cadeira cativa, Zeneto e Cristiano. Música 3, João Gomes, Vou Te Procurar e I Love You Baby. Número 4, Minha Herança, Ana Castela. Música 5, Ed Brito e Samuel, Romance Rosa. E Pedindo a Conta, é a Turma do Pagode, a música de número 6.
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0: 1, 2, 3, 4, 5 ou 6, você escolhe a sua agora.

0: Tarde FM, música 3 da Super 6 das 9 pra você, João Gomes, Vou Te Procurar, I Love You Baby, número 2, Cadeira Cativa, Zé Neto e Cristiano, e a música 1, Pedido de Socorro, Gustavo Mioto, 1, 2, 3, 4, 5 ou 6, escolhe a sua preferida, estamos te esperando, o telefone é, te espero, o WhatsApp também, telefone é 11 37 43 13 13. Luan tá do meu ladinho atendendo essas ligações, tá aqui ó, com o mascotinho da Band FM, fufuxo no colinho dele. Luan falou, eu quero dar esse mascote da Band FM nessa noite, então tem mascote Band FM, tem Big Copo Térmico da Band FM de 1,2 litro. 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Participe, telefone, WhatsApp, 1, 2, 3, 4, 5 ou 6, número 4, ela, Ana Castela, Minha Herança, na noite da Band FM.
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0: a turma do pagode com Zeca Pagodinha, música 6 da Super 6 das 9, pedindo a conta. São 9:30.
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0: Babizinha tá com a gente, Babi.
2: Marcelo Dias, tô de volta aqui nessa terça-feira com outras informações. Não deu para o João Fonseca. O jovem tenista brasileiro de 19 anos disputou hoje as quartas de final de Roland Garros, mas acabou perdendo para o tcheco Mentic por 3-0. Mesmo com a eliminação, Fonseca se colocou entre os 8 melhores tenistas de um grande slam pela primeira vez.
0: Boa.
2: Além disso, ele levou o Brasil de volta às quartas de final de um Roland Garros depois de 22 anos. O último brasileiro a conseguir o feito tinha sido o Guga em 2004. Uma pena, né? Uma pena, mas ele ainda é novo, ainda vai chegar lá.
0: Tem muita história.
2: Um beijo, Dias. Boa noite.
0: Um beijo, Babi. Boa noite. Até amanhã. Obrigado, tá?
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0: 9:36.
2: Ótima noite pra todo mundo que tá aqui, ó. Curtindo a noite da Band FM, eu sou Marcelo Dias, estou com você até uma da manhã. E é o seguinte, a partir das 10 horas, a gente vai ter o programa mais romântico, o programa mais amigo, mais emocionante do Brasil. E mais polêmico, hein? Ontem deu polêmica a história. A história acontece às 10h30, a gente toca as melhores músicas pra você. Anos 80, 90, 2000 e o sucesso atual, nacional, internacional. A música que você gosta, toca no Band Love. É a trilha sonora da sua vida às 10 horas. 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
2: 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Mais um mascote da Band FM pro Ed Carlos Rodrigues. Meu amigo Ed Carlos Rodrigues, parabéns. Você ganhou os prêmios da Super 6 das 9.
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2: Eu vou tocar pra você agora a música vencedora.

0: Tarde FM, atriz demais, Bruno Rosa, participação do Murilo Ruffi, aqui na nossa noite, na noite da Band FM. São 9 horas e 46 minutos, vou tocar um clássico pra você agora. É classicão mesmo. Essa música fala sobre o sentimento de arrependimento depois de um término de relacionamento. A letra fala sobre reconhecer o valor do amor perdido e a vontade de trocar a liberdade pelo perdão e pela presença da pessoa amada.
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0: Essa tal liberdade. Só pra contrariar.
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0: Rádio FM Cidade Vizinha, Henrique e Juliano, pra você, na nossa noite, na noite da Band, o Só Pra Contrariar cantou essa tal Liberdade, aquele classicão que se ouve aqui no Lembra Dessa. Lembra Dessa tem toda noite, um pouquinho antes do Band Love, já pra fazer o clima do programa mais romântico, mais amigo do Brasil, que vai começar.
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3: Um minuto pras 10, tá na hora, tá na hora, tá na hora de curtir, tá na hora de viajar, tá na hora de relaxar, bem gostoso, com as melhores músicas de todos os tempos. Eu sou Marcelo Dias, estou com você. Feliz da vida, grato, apaixonado. 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
3: 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Eu quero começar o programa de hoje convidando você para curtir, para ouvir e para se emocionar com a história de amor do Band Love a partir das 10h30 com o Murilo e com a Tatá. Vai ser uma história que vai tocar teu coração. 10h30, história de amor do Band Love. Convido você para participar também aqui, mandando a sua mensagem de amor, mandando o seu áudio no 11 99991-9197. Aperta o microfone do WhatsApp, manda um áudio falando aquela frase bonita, falando aquele eu te amo, bem gostoso para tua paixão, bem gostoso para essa pessoa que te faz feliz e deixa teu coração tum tum tum tum tum tum acelerado. Então aperta o microfone do WhatsApp e manda ver no áudio. Hoje tem kit personalizado João Bosco e Vinícius Band FM, tem o Big Copo Térmico, tem chaveiro com abridor de bebidas, tem suporte para celular e uma bolsa térmica. Tudo com a marca Band FM, João Bosco e Vinícius, tá bom? Teremos anos 80, teremos anos 90, 2000, o sucesso atual.
6: Você diz que não.
3: As melhores nacionais também.
7: Acho que sim.
3: Impasse. Marília Mendonça.
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3: com Henrique Juliano.
7: Eu acho que sim.
3: Berlim é clássico dos anos 80. Tema do Top Gun, Take My Breath Away. Isso é bom demais, gente.

0: inteira pra você, tá? Como eu toquei Skank sutilmente, Edson Hudson e Kenny Rogers, Eu Não Sei Dizer Que Não Te Amo, e também a Carly Simon, Coming Around Again. São 10 horas, 15 minutos. Primeiro beijo de hoje vai do meu amigo Thiago pra Milena. O Thiago mandou um beijo pra Milena, falou: Marcelo Dias, manda um beijo pra Milena, a neném. Tá dado o recado então, viu, Thiagão? Aquele beijo especial, carinhoso. Ele só fala dela. Aquele abraço. Quem mais tá mandando mensagem aqui pro Band Love? Ó, eu falo que o Band Love transmite amor, espalha amor, amizade, otimismo e alegria.
1: Boa noite, boa noite, boa noite, boa noite! Melhor Band, querida!
0: Aí, ó, é o Abimael. Um abraço pra você, meu amigo. Obrigado, viu? A Ana Cristina, Ana Cristiane tá com a gente aqui no nosso Band Love também. A nossa amiga Maria Auxiliadora, do Parque Guarani, Itaquera. Beijinho no seu coração, viu? Fernanda do Aricanduva. Oi, Marcelo Dias e todos do Band Love, boa noite. Toca Janet Jackson, Come Back to Me. Essa música é boa, hein? Beijinho pra você, viu, Fernanda? Valeu pela sua participação, pelo seu carinho com a gente aqui no nosso Band Love. Tem mais áudio chegando, manda o seu. 11 99991 9197, eu tô te esperando, tá bom?
2: Boa noite, Bandelove. Quero deixar um recadinho pro meu amor, Marcelo Rocha, e pedir também uma música. É. Amor, eu te amo muitão. A música é a de João Gomes e Pablo.
0: Canta.
2: Eu vou te procurar onde for e acabar de vez com essa dor. 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Beijo.
0: Beijo pra você, obrigado. São 10h17. Prepare-se, já já às 10h30, uma história que vai tocar teu coração. Sim, uma história de muito amor, de companheirismo. E o amor é isso, né, gente? O amor é uma das poucas coisas que crescem quando são compartilhadas. Ele não transforma a vida em um caminho sem desafios, mas faz com que cada passo tenha mais sentido. Quando existe respeito, parceria e carinho, até os dias comuns ganham um brilho especial. E o futuro deixa de ser apenas um destino para se tornar um sonho construído a dois.

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Raça Negra, Doce Paixão, Eduardo Costa, sou seu fã número um. Pink, belo clássico, Just Give Me a Reason. Jimmy Cliff, Peace. Só música linda, né? A sua rádio do seu jeito, agora com Murilo e Tatá contando uma história que vai tocar teu coração. 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

0: Você já se sentiu perdido? Sabe quando a vida muda completamente em questão de minutos e de repente tudo o que existia antes deixa de fazer sentido? Ninguém está preparado para isso. Ninguém imagina que um dia vai precisar aprender a sobreviver dentro de uma realidade completamente diferente. Mas quando existe amor de verdade, você entende que não se trata de escolha. Você simplesmente faz. Faz o que tem que ser feito. Mesmo quando tudo parece impossível. A minha história com a Bruna começou quando a gente ainda era muito criança. Os nossos pais frequentavam a mesma igreja. Então, a gente acabava se vendo sempre. E posso falar, eu só tinha uns 10 anos e me lembro até hoje da felicidade que eu sentia quando eles falavam que a gente ia para a igreja. Tudo o que eu conseguia pensar era que ia ver a Bruna. A gente cresceu naquele ambiente, aprendendo os mesmos princípios, vivendo muitas fases lado a lado. E no meio daquela amizade tão pura, quando nós fizemos 14 anos, começou a nascer um sentimento diferente. Foi nessa época que a gente começou a trocar cartas, falando sobre os nossos sonhos, sobre o quanto gostávamos um do outro. E sobre coisas que naquela idade a gente ainda nem sabia explicar direito. Mas já era amor. Um amor muito forte. Os nossos pais começaram a perceber o quanto a gente se gostava. E desde o começo apoiaram aquela nossa aproximação. Mesmo assim, nós decidimos esperar até os 18 anos para começar um relacionamento de verdade. Amar a Bruna nunca foi difícil. Ela era o tipo de pessoa que iluminava qualquer lugar. Inteligente, vaidosa, sempre arrumada, cheirosa. Parecia que a cada ano que passava, ela ficava ainda mais bonita. Quando a gente saía, ela fazia questão de se produzir. E eu sabia que ela fazia aquilo também por mim. Mas não era só beleza. A Bruna era carinhosa, divertida e muito presente. Ela tinha um jeito especial de transformar qualquer momento simples em especial. Até as coisas mais comuns ficavam diferentes quando eu estava com ela. Mais do que minha namorada, a Bruna era minha melhor amiga. E acho que Deus foi muito generoso com a gente, porque Ele permitiu que a nossa história começasse lá atrás, ainda na infância. E isso fez toda a diferença, porque a gente se conhecia de verdade, conhecia os sonhos, os medos, as manias, os defeitos. A Bruna foi o meu primeiro amor, a minha primeira melhor amiga, minha primeira namorada. E talvez seja por isso que eu nunca consegui imaginar a minha vida sem ela.
1: Por que que você tá me olhando assim, Davi?
0: Amor, sabe o que é? É que eu acho que... acho que já tá na hora.
1: Na hora de quê?
0: Na hora da gente se casar, ué. Claro, tá na hora. O que que você acha?
1: Ah, meu amor, eu acho até que já passou da hora. É você com quem eu quero passar o resto da vida. É o meu sonho isso. Eu nem acredito que isso tá acontecendo.
0: Nós éramos muito novos. Tínhamos só 21 anos. Mas nos casamos com muita certeza de que aquilo era pra sempre. Eu sempre fui mais ansioso, sabe? Daquele tipo que quer resolver tudo rápido. Que pensa no amanhã antes mesmo de viver o hoje. Já a Bruna era completamente diferente. Ela me fazia desacelerar para aproveitar os momentos. Era equilibrada em tudo e isso trazia uma leveza muito grande para o nosso relacionamento. Depois então do casamento, nós continuamos na mesma igreja, servindo juntos. E depois de muito trabalho, a gente conseguiu comprar a nossa casa. Olha, a nossa vida estava perfeita. Nós éramos jovens, tínhamos nossos planos, a nossa rotina, nossos sonhos. E durante 2 anos, nós vivemos um casamento muito bom. Sem brigas, sem crises e sem nem imaginar que aquilo em algum momento poderia ser diferente. E foi. Quando nós fizemos 23 anos, a nossa vida mudou completamente. Virou de cabeça para baixo. Era um domingo, e eu lembro bem. Tinha acabado de chegar em casa e a gente estava feliz. Nós estávamos animados para passar o dia na casa da minha mãe. Chegando lá, a gente almoçou, conversou bastante, riu e passou a tarde com a família. Depois do almoço, a gente quis descansar um pouco e nós escolhemos um filme para assistir. Mal sabia eu que aquele seria o último minuto normal das nossas vidas.
1: Ai, eu amo esse filme, amor.
0: É bom, né? Mas a gente já assistiu um monte de vezes.
1: Só mais uma, vai. Que custa?
0: Ah, tá bom, tá bom. Só vou fazer isso porque eu te amo, viu?
1: Por isso que você é o melhor marido do mundo. Vem cá, fica pertinho de mim, vem.
0: Eu então coloquei o filme pra gente assistir. E aquela era pra ser só mais uma tarde. Uma tarde comum. Mas foi naquele sofá que a minha vida mudou completamente. Depois de alguns minutos do filme, eu percebi que a Bruna começou a se mexer de um jeito estranho. No começo, eu achei que ela estava só tentando encontrar uma posição melhor. Mas de repente, ela parou. Parou e ficou imóvel, com o olhar completamente fixo. Na mesma hora eu comecei a chamar por ela, porque eu achei estranho. Perguntei se estava tudo bem, mas a Bruna não respondia. Ela não falava comigo. Segundos depois, ela já começou a ranger os dentes. E aí, ela teve uma convulsão. Ali mesmo, na minha frente. Olha, eu nunca senti tanto medo na minha vida. Foi um desespero, sabe? Um desespero impossível de explicar. Eu dizia, Bruna, o que você tem? Bruna, você tá bem? Bruna, fala comigo, por favor, Bruna. Eu nem consegui entender o que estava acontecendo. Mas quando tudo parecia ter terminado, a Bruna apagou. O rosto dela começou a ficar roxo ali na minha frente. Minha Nossa Senhora, naquele momento, eu senti o chão desaparecer debaixo dos meus pés. O que é que estava acontecendo? O que é que era aquilo? Eu então saí na porta dos vizinhos, gritando por ajuda, pedindo para alguém levar a gente para o hospital. E quando finalmente nós conseguimos chegar lá, os médicos, os enfermeiros, eles correram para cima dela e já começaram as manobras de reanimação. A Bruna não estava bem. Ela não estava legal, eu sabia. E aí, vendo tudo aquilo de longe, completamente sem entender, sem ter o que fazer, completamente em estado de choque, tudo o que eu consegui foi pedir para Deus, para que Ele trouxesse a minha esposa de volta. Mas os minutos passavam e nada. Toda vez que eu ouvi os médicos gritarem, afasta, afasta, afasta, enquanto tentavam reanimá-la ali, era como se arrancassem um pedaço de mim. Imagine a cena. A minha mulher ali, rodeada de médicos, enfermeiros, e eles tentando trazê-la de volta. A mulher que eu amava estava morrendo na minha frente. E eu não podia fazer absolutamente nada. As compressões eram fortes no peito dela, sabe? Os braços até levantavam e voltavam, e ela dava uns trancos, mas nada de voltar. E mesmo assim, mesmo depois de tantas tentativas, aquele médico, ele não desistia. Até que depois de 30 minutos, meia hora lutando pela vida dela, 30 minutos ali, fazendo todas as manobras, a Bruna conseguiu voltar. Ela voltou a ter sinais. Só que quando ela voltou, nada mais era como antes. A Bruna ficou muito tempo sem oxigênio no cérebro. E isso fez com que ela perdesse vários neurônios. Na mesma hora, ela foi entubada e transferida de UTI móvel para outro hospital. Enquanto aquela ambulância saía, levando a mulher da minha vida, Eu só conseguia pensar que talvez Deus tivesse devolvido ela para mim. Eu rezava por isso. Mas ali, naquele momento, eu ainda não fazia ideia do tamanho da batalha que estava começando. A Bruna ficou 3 meses na UTI, entre a vida e a morte. Todos os dias, todos mesmo, eu rezava, o que era uma grande incerteza. Os médicos sempre diziam que o corpo dela talvez não suportasse nem até o dia seguinte. Mas era um pesadelo para mim. A qualquer momento ela poderia partir. E por isso, cada novo dia que passava, cada novo dia que ela resistia, era uma vitória para nós. Nesse período, a minha mãe se tornou um dos maiores pilares da nossa vida. Ela era muito amiga da Bruna, então sofreu tudo aquilo junto comigo. A minha mãe literalmente parou a vida dela para cuidar da gente. E não saía do nosso lado para nada. Depois então desses 3 meses de muita agonia, finalmente o risco de morte começou a diminuir. E foi aí que eu comecei a enxergar a realidade da nossa vida. Até então, eu só queria que ela sobrevivesse. Nada mais importava. Mas quando o pior começou a passar, eu percebi que nada nunca mais seria como antes. Até então, nós éramos jovens, recém-casados, tínhamos a nossa casa, os nossos empregos. E aí, de repente, a Bruna estava numa UTI, completamente debilitada. E eu tinha até perdido o meu emprego. A nossa vida, então, mudou radicalmente. Eu era muito novo e não fazia ideia de como seguir dali para frente. Quando a Bruna foi transferida para a enfermaria, eu comecei a sentir uma pressão enorme. Porque além do medo de perder a mulher que eu amava, começou também um medo do futuro. Como é que eu ia continuar pagando tudo? Como é que eu ia cuidar dela? Como seria a nossa vida dali para frente? Eu não conseguia dormir direito. Eu não conseguia comer e já não conseguia mais enxergar futuro em nada. Eu me sentia completamente perdido. Naquela época, eu cheguei a pesar 42 quilos. 42! Eu parecia uma criança andando pelos corredores do hospital. A minha vida tinha parado junto com a Bruna. E desde o começo, os médicos sempre foram muito sinceros comigo, até demais. Teve uma conversa que nunca saiu da minha cabeça. Eu queria saber se um dia a Bruna ainda iria me reconhecer. Se ela iria olhar para mim e entender que eu estava ali. Mas o que os doutores me disseram acabou comigo. Ela perdeu o que diferencia um ser humano de um animal. Ela não tem mais consciência. Foi exatamente assim. Exatamente com essas palavras. Foi um choque tão grande que eu perdi completamente o sentido da vida. A única coisa que eu queria era encontrar alguma forma de salvar minha esposa. Só que depois daquela conversa, depois do que os médicos me disseram, uma coisa começou a acontecer. Aos poucos, a Bruna começou a apresentar algumas melhoras. E os exames começaram a mostrar uma mudança que ninguém esperava, ninguém. Aos pouquinhos, então, ela foi conseguindo sair dos aparelhos. Ninguém entendia. Ninguém acreditava. Os médicos falavam que aquilo não deveria estar acontecendo. Mas aconteceu. O cérebro dela começou a criar novos caminhos. Era neuroplasticidade agindo. Depois então de 1 ano e 6 meses, 1 ano e 6 meses dentro do hospital, finalmente a Bruna recebeu alta. Só que ela saiu de lá muito debilitada. Imagina, tanto tempo numa cama de hospital. Naquela fase, ela ainda respirava através de aparelhos, precisava ficar deitada praticamente o tempo todo e tinha muitas limitações. A nossa casa já não combinava mais com a vida que a gente tinha antes. Nós tivemos que montar praticamente uma UTI lá dentro. A cama dela precisava ser hospitalar. O colchão precisava ser um colchão específico. Nós tivemos que reformar o banheiro, reorganizar os espaços, mudar praticamente toda a estrutura da casa. Emocionalmente também foi muito difícil. Desde o dia em que a Bruna teve a parada cardíaca, eu não tinha mais voltado para casa. Eu fiquei o tempo todo no hospital, com ela, todos os dias. Então, aquela volta, com ela naquele estado, estava sendo difícil demais. Entrar em casa e lembrar da rotina que a gente tinha antes. Ah, meu Deus. Foi muito triste. A Bruna passou a precisar de cuidados 24 horas por dia. Eu praticamente deixei de dormir. Todas as noites eu acordava várias vezes para olhar ela, ajustar a posição da cama, acompanhar a respiração. Eu vivia em alerta. Muita gente da nossa igreja nos ajudou. Nós chegamos a ter um grupo com mais de 100 pessoas e todos os dias aparecia alguém para ajudar de alguma forma. Alguns amigos ajudaram nas adaptações da casa. Outros ajudavam financeiramente. E eu vou te falar que foi exatamente isso que me impediu de desistir. A vida precisou continuar de alguma forma. E continuou. Hoje eu faço Uber para conseguir gerar renda. Vendo algumas coisas, faço serviços quando aparece. Fui fazendo o que dava para sobreviver e continuar cuidando da Bruna. Com o tempo, graças a Deus, ela conseguiu viver sem os aparelhos. Mas até hoje ela não fala e não consegue se locomover sozinha. O corpo dela funciona, mas o cérebro não consegue enviar os comandos corretamente. Mesmo assim, ela demonstra algumas reações. Quando alguma coisa a incomoda, ela emite sons. E isso já é algo que no começo os médicos diziam que nunca ia acontecer. Ainda não existe um exame capaz de mostrar exatamente o quanto ela tem de consciência. Mas a Bruna consegue mexer os braços, as pernas, olhar pra gente. Quando nós conversamos com ela, muitas vezes ela acompanha tudo. Só com o olhar. Presta atenção e reage à nossa presença. Essa é a realidade que nós vivemos hoje. A nossa luta continua sendo pelos estímulos, pelas pequenas evoluções. A Bruna faz fisioterapia, fono, acompanhamentos. E eu continuo do lado dela como marido. Porque na minha cabeça e no meu coração também, a Bruna continua sendo a minha esposa. Mesmo sem conseguir me responder como antes, mesmo sem conseguir me dar o suporte que ela sempre me deu, mesmo sem a gente conseguir viver o relacionamento da forma que nós vivíamos antes, eu nunca vou deixar de enxergá-la como a mulher da minha vida. Eu sei que ela precisa de cuidado, atenção, da minha paciência. E nesse tempo, eu aprendi muito sobre o meu amor por ela. Aprendi a observar mais. Aprendi a entender os detalhes dela. Aprendi a enxergar coisas que antes, na correria da vida, talvez eu nunca tivesse percebido. A Bruna sempre foi muito vaidosa. Sempre gostou de estar arrumada, bonita, cheirosa. E hoje sou eu quem cuida dela. Porque eu entendi que a Bruna se cuidava para se sentir bem. Mas também ela se arrumava porque gostava de estar bonita para mim. Mesmo com toda essa situação, eu sempre coloco ela na frente dos meus próprios interesses. E foi só depois que tudo aconteceu que eu percebi ainda mais o quanto ela cuidava de mim nos pequenos detalhes. Sabe, as coisas simples são as que mais me doem. Tem uma carta que ela escreveu para mim há alguns anos, que eu releio até hoje, como se ela ainda estivesse conversando comigo. E a carta diz assim:
1: o amor que temos nunca acabará. Todos os momentos que passamos juntos são preciosos demais para desperdiçar em um mundo de mudanças constantes. Eu não mudaria nada em você. Eu sempre te amarei. Haverá momentos em que teremos que segurar as lágrimas. E haverá momentos em que teremos medo. Mas enquanto estivermos juntos, tudo venceremos, porque o amor nunca fracassa. Dormindo ou acordado, não haverá dia algum em que eu não pense em você. Você foi o primeiro e último a mudar a minha vida. Eu te amarei para sempre.
0: É muito difícil. Eu choro todas as vezes que eu leio essa carta. Já faz 8 anos, desde que a nossa vida mudou completamente. Mas eu continuo aqui, firme, tentando ser forte. Tudo por ela e pelo que eu prometi diante dos homens e principalmente diante de Deus. Porque o amor verdadeiro não vence porque tudo dá certo. Ele vence porque permanece. Mesmo quando não acontece como você gostaria.

0: FMJ Quest só hoje. A música da história de amor do Band Love desta noite de terça-feira. O Murilo e a Tatá acabaram de contar a emocionante história do Davi, da Bruna. Uma história que mostra, gente, que o amor verdadeiro vai muito além dos momentos felizes. Quando os sonhos deram lugar aos desafios, o Davi escolheu permanecer, cuidar e acreditar. É uma prova emocionante de que o amor mais bonito não é o que resiste apenas ao tempo, mas o que continua firme, mesmo quando a vida muda completamente. Vamos ouvir a voz do Davi?
1: Queria agradecer a Tatá, o Murilo, a Band FM por esse espaço e pelo carinho com a nossa história. Hoje eu cuido da minha esposa em tempo integral, a vida mudou completamente. Existem dias muito difíceis de cansaço, medo, de incerteza, mas também tem muitos momentos de paz, porque eu sei que estou fazendo o que precisa ser feito. Nesse tempo aprendi que o amor verdadeiro, ele não só está em momentos felizes, mas também, principalmente quando as coisas mudam, a gente decide manter esse amor. Então, obrigado de coração por ouvirem e permitirem que minha história com a Bruna alcance outras pessoas.
0: Obrigado por compartilhar a história sua, da Bruna, a história de amor de vocês, de companheirismo de vocês com todos nós aqui no Band Love. Você pode conhecer o Davi e a Bruna nas redes sociais da Band FM, no Facebook e no Instagram. Tem as fotinhos ali, o resumo da história com o post. Você vai conhecer os personagens principais da história de hoje e vai comentar. Pode comentar também no WhatsApp da Band FM, que é o 11 99991 9197. Aperta o microfoninho, manda teu comentário agora aqui pro nosso Band Love, o programa mais emocionante do Brasil.
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0: Band FM Marisa Monte, bem que se quis. Aqui no nosso Band Love, uma bela recordação pra sua noite ficar bem melhor. Ainda hoje. Ordinary. Alex Worry. Maravilhosa, né? Ordinary com Alex Warren. Você vai ouvir daqui a pouquinho no Band Love. Tem muito Band Love até uma da manhã. Tivemos, além da Marisa Monte, de trás pra frente com Henrique Juliano. Tivemos James Morrison, You Give Me Something. E também Berlin, Take My Breath Away, lá do filme Top Gun, anos 80. Deixa eu ver quem tá aqui mandando os áudios, comentando a história de amor do Band Love que o Murilo e a Tatá contaram na noite de hoje. Vamos ouvindo, vamos ouvindo.
1: Boa noite, tio.
0: Boa noite.
1: Tudo do Band Love. É, tio, essa história de hoje vem, vai emocionar nossos corações, né?
0: É, a história do Davi.
1: Falar essa daí vem pra mexer com nossos corações mesmo. História de hoje, história emocionante, viu? Queria dizer pra esse casal que Deus abençoe a vida deles cada dia mais. E que mais lindo foi que ele segurou a mão dela e tá segurando até hoje, né?
0: Sim.
1: Se fosse outro, já tinha abandonado, né? Parabéns, amigão. Você fez o certo.
0: Obrigado, Mailton. Aquele abraço. Bom trabalho, amigão.
2: Ele não desistiu dela porque o amor dele não era pela situação, era pela Bruna. E ela, de verdade, mostra a realidade, né? Mas o que me emocionou de verdade foi ver que, mesmo no silêncio da Bruna, o amor deles ainda faz muito barulho e contraria o diagnóstico, contraria, né, a medicina. Que é muito fácil você falar que ama, né, com tudo vai bem. Mas o que ele está fazendo aí há 8 anos é a definição mais pura, e também até um pouco dolorosa, do que é você amar alguém. História muito linda, uma lição de vida. Abraço, John Santos, RJ.
0: Valeu, John. Obrigado, um abraço. 11h14, aqui no Band Love tem mais áudio comentando a história que tocou o coração do Brasil na manhã de hoje no Queima. Não esquece, agora à noite aqui no Band Love.
3: Boa noite, meu nome é Alexandre, carreteiro aqui da Praia Grande.
0: Fala, Alexandre, boa noite.
3: Meu amigo, parabéns. Você é um excelente homem, excelente marido. Coisa rara de se ver hoje. Que orgulho. Mas pode ter certeza que Deus ainda vai te dar muita alegria. E esse amor vai vencer. Fica com Deus. Melhoras. Que Deus abençoe vocês.
0: Obrigado, amigão. Grande abraço. Bom trabalho. Boa viagem aí pra você. Deixa eu dar um beijo aqui antes da próxima música. É, eu sempre gosto de falar dos profissionais da

0: saúde, né? Dos nossos anjos. Boa noite, dá um alô para os colegas que estão de plantão no Hospital Português. Edsonei, Alex, Maurício, Thiago, Davi, Jebson e Rafael. Todos os colegas da farmácia ouvindo a Band FM Salvador. Obrigado, um beijo. Bom trabalho para vocês, viu?
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0: Band FM, eu menti. Chitãozinho e Chororó aqui no nosso Band Love. Também Sorriso Maroto Não Tem Perdão. Cranberries, Linger. Ed Sheeran, Perfect. Só música linda pra sua noite ficar bem melhor. Até uma da manhã, tamo juntinho aqui no nosso Band Love. Viajando gostoso, gostoso. 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
5: 11:37. Continua aqui o nosso Band Love. Com as melhores músicas de todos os tempos para sua noite ficar bem melhor. 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

Rádio FM, as melhores músicas para você com a Simone Mendes. Depois de Oi Erro, eu mostro José Augusto para você.

0: Linda, para sua noite ficar bem melhor. São 11h48. Vamos colocando mais comentários da história de amor do Band Love. História que emocionou o Brasil na manhã de hoje, na noite de hoje também.
1: Oi, Band FM, boa noite. Diógenes Jabaquara falando.
0: Fala, Diógenes.
1: Rapaz, escutando a história aí, história muito bonita, emocionante, viu? E que Deus abençoe esse homem aí, que ele, com certeza, a diferença entre muitos outros que com certeza abandonariam. Ele foi sujeito homem, né? Então, eu acredito que isso já vem de criação, né? O homem, quando ele é bem treinado, ele é bem educado pelo seu pai, sua mãe, com certeza ele é um bom filho. Sucesso aí pra você e melhoras pra sua esposa.
0: Valeu,
1: é isso.
0: Jorge.
1: Um grande abraço, com Deus. E uma ótima semana.
0: Valeu, um abraço pra você, obrigado, viu? A Cidinha tá com a gente também aqui no Band Love. Que bom que você tá de volta, Marcelo. Sou técnica de enfermagem, gostaria de dar meus parabéns pra esse maridão. Que Deus abençoe muito a vida deles e da esposa. Obrigado, viu? A Rose tá em Guarapari. Oi, Celo, que história. Parabéns pela atitude dele com ela. Foi o certo que ele fez. Casamento é na saúde e na doença. Que Jeová Deus dê forças para ele continuar cuidando da Bruna. Fácil não é. É que ele continue perseverando. Obrigado, viu? Rose, beijinho no seu coração.
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0: Kiko, Leandro e Bruno. A dor desse amor, KLB.

0: Ordinary com Alex Warren pra você aqui no nosso Band Love. Tivemos 7 Seconds e a KLB.
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5: Boa madrugada pra você que tá na Band FM. Continuamos com o nosso Band Love, com as melhores músicas de todos os tempos. A trilha sonora da sua vida tá aqui até uma da manhã, viu? Eu sou Marcelo Dias, feliz, grato, sempre. Uma da manhã, Band Coruja com Diego Lopes. Band FM. 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Agora prepara o coração, prepara. 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

0: Tarde FM para o Limarrone, menina, aqui no nosso Band Love. Meia-noite 32, Genesis. Você ouviu? Hold on my heart. Também Fergie, Big Girls Don't Cry. E o Maurício Manieri, Bem Querer. Tem mais comentário da história, mais áudio que chegou aqui para o nosso Band Love. Fala, Johnny.
1: Fala, Marcelo Dias. Boa noite.
2: Boa noite.
1: Marcelo, que história linda. Para você ver que o amor move as montanhas, né? Para você ver como é lindo o amor. Só tenho a dizer que Deus abençoe muito Davi. E que Deus também abençoe a Bruna. Nada
0: é
1: impossível, né?
0: É isso aí. Obrigado, Johnny. Aquele abraço ouvindo alto ali, o Band Love. Maravilha.
3: Boa noite, pessoal do Band Love.
0: Boa noite.
3: Linda história. Bem comovente. Que Deus continue abençoando e iluminando esse casal.
0: Amém.
3: Por muitos e muitos tempos. Aproveitando também, quero desejar um feliz aniversário à minha esposa linda, maravilhosa. Faz mais um ano de vida. Que Deus também abençoe essa mulher guerreira, maravilhosa, super mãe que eu tanto amo. Um beijo, meu amor, te amo. Fernando César de Santos.
0: Valeu, obrigado, tá dado o recado aqui. Um abraço pra você, meu amigo. Vamos tocar mais música bonita pra você agora?
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0: Deixa eu te fazer feliz. Deixa. Tiaguinho, é Band Love. Já, uma hora, Band Coruja. Deixa eu te fazer feliz.

0: FM, Tony Braxton, Breathe Again. Pra você aqui no nosso Band Love, também aguenta coração, José Augusto. Meia-noite 57, tá terminando aqui o nosso Band Love, vai começar o Band Coruja, mas antes eu quero dar presentes, e são presentes porque é um kit personalizado, Band FM João Bosco e Vinícius, e este kit tá cheio de presentes. 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Maria José Paulo da Silva, parabéns, Maria José. Você ganhou aqui o kit recheado de presentes, tudo com a marca Band FM João Bosco e Vinícius. O Diegão chegou, copão aí na mão.
1: Ah, hoje precisa, né? Cafezinho.
0: Ó, trouxe café quente lá da praia.
1: Quente, na praia tá uma chuva danada, velho. Aí eu falei, nossa, vou ter que levar. Hoje vai ter que levar um café. Ontem eu não trouxe, tomei café nessa máquina, hein? Nossa
0: senhora. Não, isso daí é terrível. Cafezinho não, de casa é bom, né?
1: É, gostoso.
0: Quem fez? Esse personal aqui,
1: a
0: você?
1: Mulher, a mulher.
0: A mulher, ela faz um café lá.
1: É, ela bom. Deixa. Eu acordo, tá prontinho já. Hoje Olha. Eu trouxe uma sopa, inclusive. Sopinha. E o cafezinho.
0: Peraí, você trouxe café, trouxe uma sopa. Você vai tomar sopa durante tomar o Bando de Coruja.
1: É, no, ao vivo aí, você vai ver. Nossa. Fazendo barulhinho ainda. Sabe o barulhinho de sopa?
0: Sim.
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1: 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Bom dia, tudo bem aí? Tá de boa? Tá tranquilo? Na manhã, bora lá começar o Band Coruja, nossa resenha de todas as madrugadas. Já tá todo mundo aí, tá tudo preparadinho, vou dar o start, hein? A sua rádio do seu jeito.
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começou, bora lá, tá na hora. Ah, meu filho, tudo bem? Tudo na boa, tudo tranquilinho, tudo certinho? Vamos dar o start então. A partir de agora o bicho pega. É, meu amigo, é o Band Coruja no ar.

0: Já estava ali tomando meu cafezinho nessa quarta-feira, dia 3 de junho. Já mandou uma mensagem ali no nosso WhatsApp, já está liberado para você mandar? Manda ali o meu bom dia, manda ali o recadinho, aperta no microfoninho, manda o meu áudio. Para participar das promoções também é 11 999 919197. 11 999 919197. Falar devagarinho porque você é lerdinho, né? Bom dia, bom dia. Fala, vai falando comigo aí, oi.
1: É, Diegão, falei que não ia escutar mais a rádio, sei o que, fiquei bravo. Mas não tem jeito, não tem como não. Essa rádio de louco aí é a melhor que tem, velho. Esses mal acabados também aí. É os melhores ouvintes que tem, velho. Não tem jeito, não. Não tem o que fazer. Bom dia, bom dia.
0: Toma, trouxa. Toma, trouxa. Por que você falou que não ia ouvir mais a rádio? Nós tretamos, eu não lembro. Cara, eu tenho uma coisa na minha cabeça. Eu não sei se é defeito ou qualidade. Eu esqueço das coisas, velho. Principalmente coisa assim, ah, estreta. Ai, o fulano falou, ai, ah. Eu lembro de coisa boa. Se você me ajudar, se eu for grato a você alguma coisa, eu guardo. Agora a coisa... A vida é muito picada. Ah, lá vem o coach. Bom dia.
2: Bom dia, Diegão. Bom dia. Bora.
0: É só isso que você queria falar? Bora que bora, o Davi?
3: Bom dia, Diegão.
0: Ó o baiano aí.
3: E aí, meu rei.
0: E aí, baiano.
3: Tranquilo, na paz.
0: Tranquilo.
3: É o baiano segurança. E um bom dia pra todos os ouvintes aí, que tá ligadinho no Band de Coruja.
0: É nóis.
3: Ô, Diegão, vou falar pra você. Se minha paçoca, Diegão, custa R$1... Quanto é que custa a paçoca toda, Diegão?
0: Vai te catar, ô baiano. Vai cagar no mato. Quanto que custa a paçoca toda?
4: Alô, Diegão,
0: é caro, viu? É caro.
4: Essa sopa que você trouxe aí é da sogra, hein?
0: É da sogra, hein? Como é que você sabe?
4: Fala mal da sua sogra aí.
0: Não, tá louco?
4: Aí, fala mal dela.
0: É dela mesmo. É dela mesmo.
4: Abraço aí até assim, hein? Tamo junto.
0: A mulher tá, olha, o povo sabe da minha vida, hein? Rapaz do céu, que coisa, né? É, realmente, a personal tá meio gripadinha. Ai, tô meio gripadinha. E aí a sogrona mandou lá a sopinha pra nós hoje, né? E eu não sou bobo nem nada, já carrei numa tigela e trouxe um pote pra cá. Então, quando eu sumir aqui, eu tô chupando numa sopa ali, viu? Boa, boa. E aí, Nayara Cristina, você tá bem, Nayara Cristina? Brechó da nova dona. Bom dia, bebê.
5: Diegão, bom dia.
0: Olha que bosta. Do nada o WhatsApp cai, velho. Fala, Manu.
5: Diegão, bom dia. É Manuele aqui da Bahia. Rapaz, eu passei uns dias aí.
0: Olha a voz da Manu.
5: Tentando me encontrar. Toda vez que é de madrugada, acho que foi sábado. Foi sábado. Que eu pensei que você ia estar. Cadê você?
0: Ué? Alô, Bahia!
6: É, galera bonita!
7: Todo mundo bom!
0: Ô, Bahia! Todo mundo
7: arrastando
0: a... Eu não entendi, Manu. Você tava me procurando aonde?
7: Opa! Vambora, moçada, vai!
0: Ah, no fim de semana, não. Fim de semana é muda a escala um pouquinho, né? Semana muda. Aí você chama a Maratacina que ela tem escala de todo mundo aqui.
8: Olha o Tiki já chegou, levantando seu astral.
0: Você tá bem, Manu? Você tá bem? Tá aí nas corridinhas de aplicativo? Cadê você cantando?
9: Alô, Lorinha! Alô, Lorinha!
10: Fala, Diegão, seu vagabundo.
0: E aí?
10: Diegão, que hora que você vai comer essa sopa, cara? Me fala aí o horário que você vai comer. Porque eu vou fazer questão de mandar um monte de fotos do macarrão do Davi pra você, viu?
0: Vagabundo.
10: Pra você sentir na pele.
0: Não vou abrir. Não vou abrir, né?
10: A sua janta.
0: Não vou abrir nada que você mandar mais. E outra, o macarrão do Davi é maravilhoso. Você que é frescozinho. Um bicho frescozinho.
5: Eu tô bem, meu gato. Eu já tô quase encerrando aqui, já pra voltar pra casa.
0: Ah, mas não volte, não. Até as 4 da manhã você não consegue ficar um pouquinho só? Só até as 4? Fazer mais uns R$700 aí? Quanto é que você já fez hoje? Já bateu a meta, Emanuele? Ah, os segredos de Emanuele. Vai tomar no meio do boi.
2: Bom dia, bom dia, bom dia, Diego, seu vagabundo da canela fina. Bom dia, eu, cambada de vagabundo, cambada de nó cego. Vamos.

0: bom dia, Diego. Rapaziada do Bande Coruja. Érica, segurança da Arena Corinthians.
1: Eita, Érica.
0: Beijos.
1: Você tá segurando aí, Érica? É, quer dizer, tá trabalhando hoje, Érica? Tá tudo bem aí, né? Tá tudo certinho, né?
2: Diego, pega esse chocalho e enfia lá onde você tá pensando.
1: Eu já falei, então, é só você parar de balançar o pescoço que o chocalho não balança. Coisa.
3: Diego Lopes, bombas.
1: Bombas?
3: Virgínia está sendo investigado pela federal. Mais um acerto de Alexandre, o fenômeno. É fenomenal, não. Eu sou implacável, fenomenal. I love you e vai Corinthians.

0: ele? Prince. Que deu furo o quê, ó? Já faz tempo que ela tá sendo investigada já, ó. O furo foi. Conversa errada.
1: Esse Ale Fenomenal tá igual o Rubinho Barrichello. Sempre atrasado. Depois de 15 dias ele chega com a notícia.
0: Já tá quase presa, quase que não vai ver a Copa. Agora que você tá falando, ela tá sendo investigada.
2: Ô Diego, essa notícia aí, quem deu em primeira mão foi eu. Você tem que dar crédito, é fenomenal.
0: Aonde? Só se foi lá na... Não. Só se foi em outra rádio.
1: E eu te falo uma coisa, Diego. Se a Virgínia for presa, eu vou lá fazer visita íntima pra ela.
0: Ah, tá. Só você que é o ligeirão, né? Só você que é o bonzão, né? Ligeiro, ligeiro.
3: Oi, Diego, bom dia. Leite Oi. Medeiros, aqui de Campinas. Passando pra dizer que eu tô aqui na escuta do programa e quero desejar um ótimo dia, uma ótima quarta-feira pra todos nós, viu?
0: É, eu já falei que cantora e cantor tem que mandar áudio cantando. Eu acho que seria justo você mandar aí aquela, manda aquela pra nós. Aquela boa. Dá uma palhinha pra nós. Solta esse vozeirão aí. Abre esse bocão, põe no microfone. Ai, que delícia. Vai, capricha aí.
4: Bom dia, Diego. Ele é Barbosa aqui. Como é que você tá, meu querido? Tamo aqui ouvindo vocês, módulo 22, hein? Manda um abraço e um beijo na bunda pro meu colega, meu amigo, meu parceiro, Espanta Gato.
0: Valeu.
5: Bom dia, Diego. Depois de uma noite cheia de chuva, ventania, Eita. Quase destelhou minha casa, mas graças a Deus estamos bem. O tempo já passou.
0: Caramba, mano.
5: Bora que bora até as 5.
0: Que coisa, hein? Deu ruim aí no Japão aí, mano? Olha lá, agora ele tá nervoso, tá tudo, ficou nervoso agora. Todos sabem que foram vistos ET no Brasil, mas só o pessoal do Bando de Coruja sabe onde eles foram. Ai. Oxi, posta lá, mano. Eles foram conhecer a sopa do Davi.
6: A minha rádio é Band, vou escutar. O Bando de Coruja agora está no ar. Bom dia, Diegão.
0: Oh.
6: Tamo por cá. Tô passando aí pra te dar um abraço, meu irmão. E desejar uma ótima madrugada a todos os ouvintes do Bando de Coruja. Um abraço aí, do lixo. Sai, cachorro. Tamo por cá. Vamos participar, velho do lixo.
0: Boa, Wilson. O Wilson tava tomando uma hoje, não tava, Wilson? Tava sumindo, né, velho? Tava onde? O que aconteceu? Não pagou a pensão, Wilson? Bom dia.
7: Estou por cá, que é apito total. Finalizou o Fielzone e agora eu sentei. Sentei,
0: Diego. Delícia, que delícia.
7: Na cadeira.
0: Ai, que delícia, Érica. Sentou, Érica, do nada.
8: Eu fiz minha meta aqui, tô fechando os R$500 livre. É bem diferente daí de São Paulo, já morei aí, né? Tem pouco tempo que eu voltei pra cá. Eu morei aí 4 anos, eu comecei direito na FMU. E morei na aclimação, pertinho a pé. Joia demais. Aqui pra fazer 500 conto, rapaz, você rala, viu?
0: Sério?
8: Você rala muito.
0: Rala aonde que você rala pra fazer R$500? Aqui, dependendo do jeito que você rala, você faz mais fácil os R$500. Você rala onde aí, viu?
9: Para isso!
0: Que nós temos umas que rala aqui, faz quentão em meia hora. É mais difícil aí, né? É mais difícil então na Bahia, né? Fazer 500. Você faz sempre 500 limpo por dia? Quantas horas você rala pra fazer 500 o dia? Caramba, você morava aqui na Aclimação? Eu já estudei perto da Aclimação. Aí quando eu cabulava a aula. Como é que chama cabular a aula hoje em dia, hein? Matava a aula, né? Eu não entrava na escola. Aí a gente

0: tipo Parque da Aclimação. O Parque da Aclimação. Joga capoeira. Eu morava lá na... Não sei que bairro, não sei se é Liberdade lá ainda. Acho que é Liberdade ainda. É Baixada do Glicério, não é Liberdade mais, né? Não, que não tem japonês. Morava na Baixada do Glicério, estudava no Presidente Roosevelt aqui. Na Liberdade, é Presidente Roosevelt na Liberdade. E aí nós matava a aula e ia pra esse parque aí que ela tá falando aí, o Parque da Aclimação. Muito bom.
1: Pela coragem que esse desgraçado, esse Wilson, mandou essa mensagem, ele tava, era morto. Preso não, ele tava morto. Tá morrendo a miséria, manda o áudio direito, infeliz.
0: Não, ele, a voz dele é assim mesmo. É. Ele tem vozeirão.
2: Chegão, até as 5 da manhã, com um bando de coruja, velho lixo, sai cachorro. Você viu quem apareceu? O Wilson, parceiro.
0: Pois é, tava sumindo.
2: E aí, nós temos que armar uma bagunça, hein? Tem que armar uma bagunça. Um abraço pra todos requinguelados aí, os companheiros da madrugada, pras meninas. É o velho do lixo, sai cachorro. Tamo junto na resenha.
3: Fala, Diego Lopes, bom dia. Você tá bom, fi? Por aqui é o Plácido Carreteiro, que Deus abençoe aí a nossa quarta-feira, hein? Ô, Diagão, de domingo pra segunda teve aquela enquetezinha lá, né? Pra gente chegar na mulher, assim, no ouvido dela e falar, oh yeah, tica tica.
0: E aí?
3: Aí o que aconteceu? Eu cheguei de viagem ontem, né, de madrugada, aí dormi e tal, quando foi umas 11 horas eu acordei pra almoçar, e a esposa tava na pia, né? Aí beleza, eu cheguei e fiz isso aí, né, bem no ouvido dela, oh yeah, tica tica. Rapaz, eu saí de perto dela, me olhou na minha cara, me mediu de cima e embaixo e falou assim: você voltou a tomar rebite de novo, né, seu cara de pau?
0: Ah, imaginei a cena agora. É que domingo pra segunda eu falei, você tem que fazer assim na sua mulher, foi exatamente isso. Chega nela, ela tá na cozinha, você chega no ouvidinho dela e fala: oh yeah. É pra ela entender que você tá querendo ela, né? Oh, yeah. Ele chegou na mulher e fez, a mulher não entendeu nada porque ele tá tomando rebite. Já tá drogando, tá usando droga, né, noia? Noia!
4: Bom dia, Diego. Cadê o telefone do Zé? Que eu quero conhecer a mulher do Zé.
0: Olha, mas o André, um abraço, tá desesperado, irmão, querendo pegar a mulher dos outros, talarico.
5: Olha, Diego, em quarto. Ó, Diego, ó, se essa baixada do Grisser falasse,
0: é,
5: você tava lascado, ia ser aí condenado. O que você deve ter aprontado na época.
0: Nossa senhora.
5: Eu tô achando que essa saída da baixada do Grisser que tá lá na Bahia...
0: É a Michelle.
5: A Michelle lá, né? Que se transformou em mulher, ela fez a cirurgia. Pode ver que é da Bahia também.
0: É da Bahia, tem o vozeirão, né? Ah, mas essa aqui é a outra. Essa é a Emanuele do aplicativo. Gata, hein? Bonita, hein? Ó, o que que acontece? A Michelle, nossa amiga trans, gostosa, maravilhosa. Ela morou na Baixada do Glicério no mesmo tempo que eu, faz no mesmo tempo. E aí lá tinha um prédio chamado Treme Treme. Rapaz, o Treme Treme da Baixada era uma maravilha. Você escolhia a companhia pelo andar. Primeiro andar, segundo andar. E eu era por preço também, né? É coisas que não existem mais hoje. Ô, Diego, morei no Glicera muitos anos atrás, em 1991. Depois morei na Aclimação. Olha que legal, a Grazi. Em 91, de onde que eu tô? No 91 tava em Lages ainda. Eu morei no Glicera em 94. Eu lembro do Plano Real. Eu juntei todas as notas que eu tinha, uma banda de nota daquela do cara do Índio Amarelo. Lembra daquela nota do Índio Amarelo? Eu juntei um monte daquelas. Eu fui no banco, voltei com um real.
6: Tem Diegão, uma cantada boa pros ouvintes que tá solteiro aí, hein? Chega na gata e fala assim: gata, me chama de pequena empresa que eu te mostro meu grande negócio. Nossa. Tem que tomar cuidado, você pode ir preso.
0: É, vai. Hoje em dia não pode, hoje em dia não pode mais falar isso aí.
7: Ô, Diegão, bom dia, bom dia. Diegão, lá no Treme Treme que você pegava aquelas batonetes de cardan, era? Hã? Lá que você arrumava aquelas batonetes de cardan, não era?
0: Não, que eu era muito novinho, não dava. Não dava.
8: Bom dia, Diego, gostoso. Nossa, Diego. Ai, adoro quando você fala assim, meu nome sabe dar um arrepio, né? Oh, naqueles lugares, yeah. Você entende, né? Eu sei que você entende. Diego, quando você vai vir aqui fazer um test drive na Puma, hein?
0: É, é verdade.
8: Ai, Diego, vem cá, vem. A gente faz um teste, vê se o sofá dela é bom, tá entendendo?
0: Vamos fazer.
8: Ai, ai. Beijinhos, tá? 10:05.
0: Eu tô negociando a Puma, a Maratacena tem uma Puma que ela não usa mais. A Puma tá parada na garagem dela lá, eu vou comprar essa Puma dela. Uma Puma amarela conversível. Já pensou que coisa boa? Pegar essa Imigrantes aqui de Puma.
9: Lá nesse lugar do treme-treme aí, quem tirou o cabacinho da Catrícia foi o Diegão, rapaz. O Diegão passou o rodo na Catrícia.
0: Você tá confundindo tudo, velho. Com a Catrícia, eu morei com a Catrícia. Morei no mesmo lugar que a Catrícia, foi em outra época. Foi em outro lugar. Foi na... Olha, eu morei em cada quebrada também. Foi na Estação da Luz. Na Casper Libera ali. Também morava num hotel chamado Hotel Mediterrâneo. Ali o pau torava, ali o pau torou. Então requebra, esfrega, requebra, esfrega no
10: compadre. Lá ele, menino, pra fazer R$500, rala. Lá ele, 10 mil vezes. Bom dia, Diego!
0: Canso! Ô, Bahia! Você rala quanto pra fazer R$500 aí, Bahia?
11: Olá, Dieguito Lopes. Estou aqui no camarote da Band Coruja, ouvindo esses mal acabados e mentirosos. Dieguito Lopes, eu vou falar uma coisa pra você. Ontem eu fiquei com uma gatinha de 34 anos, tá?
0: Tá.
11: Rapaz, ela me deu um trabalho, Dieguito, e vou confessar, não tenho vergonha, eu brochei, Dieguito. Brochei com a novinha. É mole ou que é mais?
0: É mole.
11: Tudo bem, acabamos, tomamos aquela cerveja deliciosa e tudo bem. Um beijo a todos, Ricardinho Lalau.
0: O ápice da vida do homem é quando ele manda uma mensagem em rede nacional falando que broxou. Olha, eu tô louco pra chegar nesse ponto. O cara que manda uma mensagem numa rádio em rede nacional e fala que broxou, esse cara já não tem vergonha de mais nada na vida. É o tipo de cara que vive do jeito que eu quero viver. Bota aquela alpacata de couro, aquela calça social cinza, aquela camisa Volta ao Mundo, bonezinho do Paraíba Casa e Construção. Então põe aquele bonezinho de aquele chapéuzinho de Copa do Mundo. Vai pra academia fazer a musculaçãozinha dele, né, Lalau? Isso é uma maravilha, isso é uma maravilha. Ainda vou chegar lá. Sabe aqueles velho que anda cheio de papel no bolso da camisa? Aqui não tem mais muito, né? Hoje em dia, seus velhos tá tudo correndo na praia. Cara, você vai pra Santos, Santos é a cidade de velho. É só cabeça branca. Você não tem paciência pra trânsito, pra velho na rua, nas padarias, você nem vai pra Santos. Cara, e só que hoje em dia os velhos tá diferente. Não, os velhos não tá mais jogando bocha. Os velhos não tá mais jogando dama na praça. Lembra dos velhos da dama na praça? Mesinha de dama, ficava lá o dia inteiro jogando cacheta. Hoje em dia os velhos tá correndo na praia. Vai você acompanhar um velho daquele, ver se você não se quebra todinho. Diegão, minha casa caiu, ouve aí.
12: E aí, Diego, tudo bem? Aqui é a Milena, mulher do Edinaldo. Hoje eu tô ouvindo o programa, viu? Avisa esse negão aí que eu tô de olho. Quer dizer, tô de ouvidos bem abertos. As gracinhas dele no Bande Coruja.
0: Atenção, meu amigo, a partir de agora.

0: Rascando com Negão. Entregando Edinaldo. Contando tudo pra Milena. E tá lascado hoje, Edinaldo.
1: Ô, Diego, eu não entendo, cara. Por que que essa mulherada fica mandando um áudio gemendo na rádio que é audiência internacional, cara? Vocês não perceberam, mulherada, que aqui só tem homens casados?
0: Olha lá. Olha lá, já começou a fuleiragem. Começou a festa. Como se ele não for. Ô, Milena.
2: Um abraço respeitoso, Milena. Tamo junto. Cuidado que esse negócio é safado. Quero ver
3: Ô Diego, pergunta aí pro Edinaldo, cara. Eu tô sem conta dele. Pergunta pra ele aí se aquele rolê lá que nós a gente marcou nós três lá na casa das meninas tá de pé.
0: E aí, ó.
3: O Edinaldo agora não vai mais aparecer, não vai mais falar mais nada, tá pianinho, fala fino. É, agora tu vai ver. Fala agora, Edinaldo. Fala das mulheres aí. Fala aí. Mas que barbaridade. Agora eu quero ver, a polícia tá te ouvindo aí.
0: Ô, Mara Tassini, você se segura esses áudios aí, hein? Se segura esses áudios aí.
2: Ô, Edinaldo, aquelas três caixinhas de tadala que você pediu chegou, viu? Como é que eu posso pra entregar?
4: Ô, Edinaldo, hoje você tá um santo, né? Ô, Edinaldo, e aquele negócio que a gente combinou pra ir lá em Cutia, lá na casa da... Na casa de doce.
0: Na casa de doce.
5: Ô, Edinaldo, aqui é Bebezão, trucado, Itacoaxetuba. Tô aqui no cabaré do alemão, mano. As putas tá tudo aqui perguntando você.
6: Edinaldo Plástico Domingues. Caiu a casa pra você agora. Por que você não conta agora? Não fala que você tava dando umas vordas com a sua moto CB300 amarela. Lá na frente da casa da Catrícia. Fala aí agora.
0: Pera aí, velho.
6: Dá uma passadinha por lá. Pra fazer um biquinho.
0: Pera aí. Aí vocês estão pegando pesado com ele agora. Não, falou a cor da moto. Ele tem uma CB300 amarela? Não era ele, gente. Abra a janela, meu amor, abra a janela. Não era ele, gente.

0: Ô, Edinaldo, é mancado. Os caras tá te detonando aí, velho. Eu vou falar a verdade, mano. O Edinaldo é o cara mais fiel que tem na madrugada aqui, mano. Moça, você pode ficar tranquila, dormir tranquilinha, que o Edinaldo não faz nada de errado na rádio. Nada. Ele é o cara mais honesto que tem aqui na rádio. O mais bem comportado que tem na rádio é ele. Ele só manda de vez em quando uma foto de cueca pra mulherada aí, mas passa batido. Mas que ele é um cara de boa, ele é. Pense num homem tranquilo. Não se trai com ninguém, não. Só com a Catrícia.
1: A Catrícia. Chegou um áudio aqui que eu tô com medo de dar play, velho. Eu não sei se eu dou play ou se eu não dou. Não sei, eu não sei. Deixa eu ver, só o comecinho, pera aí.
2: Ah, Mara, não me chama assim, não.
1: É, não, deixa pra lá. Deixa pra lá. Pera aí, Mara, eu falei pra você, mano. É IA, gente, é IA, é inteligência artificial. Cadê os vagabundos que mandam as outras coisas de IA? Pera aí. Ai, essa inteligência artificial tá terrível hoje em dia, viu, cara?

0: Negão, às vezes eu falo, eu sou um Zé Ruela mesmo, cara. Porque eu sou o culpado da minha mulher ouvir essa porcaria de programa. Porque antigamente era gravado, aí eu chegava em casa durante o dia, não contente de ouvir o programa à noite.
1: Ainda ouvia,
0: chegava em casa, colocava no YouTube, ficava ouvindo, e a minha mulher pegou gosto. E aí, de vez em quando, ela fica na madrugada ouvindo. Mas ela sabe, ela conhece o marido que ela tem.
1: É.
0: Ela sabe que eu sou fiel a ela. Ela sabe que eu amo ela. Ela sabe que eu nunca vou trair ela. É. Ela sabe que nesse bando de corujas, as mulheradas são tudo feias.
1: É. E vai de frente, requebrando, esfregando, rebolando até o chão. Tá bom, vamos mudar de assunto, vai, gente. Vamos mudar de assunto que é melhor, né? Vamos mudar de assunto.
2: Aqui na Bahia, não precisa ter tadala, aqui você come amendoim, milho verde, e logicamente, meu filho, muito leite de vaca, vai, Edinaldo, é tia da Bahia.
1: Ó, o tia da Bahia. Que voz é? Luda, Edinaldo, tia da Bahia.
3: Leite de melhor, mais uma.
1: Vai.
4: Eu ralo em Vitória da Conquista, na Bahia.
1: A Bahia. Alô, Bahia!
4: Como Suíça...
1: Só um minuto. Cara, nós estamos com uma audiência maravilhosa na Bahia. Que coisa, não? Cada dia maior, né? Que coisa, não?
5: Batendo palmas
1: pra baixo. Alô, Bahia!
5: Canta e grita, faz que bate. Lavinho chocolate.
1: Desculpa interromper, mano. Vai, vai.
4: Eu ralo em Vitória da Conquista, na Bahia.
1: Tá.
4: Que é conhecido como Suíça Baiana. Então, 17, 16 graus aqui. E todo mundo, quando a gente fala de Bahia, já imagina Salvador e aquele calor do cão, né?
1: É.
4: Cosplay do inferno.
1: 17 graus,
4: não,
1: cara.
4: Aqui é friozinho. Agora, Diegão, você fazer 500 conto aqui é abaixo de 40 corridas e seu carro tem que ser elétrico. Porque se não for...
1: Não faz.
4: Aqui tem um cartão que comanda os postos tudo, cara. 7,80 o litro de gasolina aqui, você tá maluco?
1: Tá,
4: eu apostei num VID Dolphin.
1: E é bom, é?
4: Aí são 40 corridas ou mais, hoje foram 42. Eu tô indo pra casa já. Boa noite, meu gato.
1: Ô, mano.
4: Na verdade, bom dia, né?
1: É bom dia.
4: Bom dia, bom dia, bom dia.
1: Bom dia. Ô, mano, você gostou do elétrico? Eu tô querendo, tô pensando em comprar um elétrico. Ai... Virei pai de pet, vou comprar um carro elétrico. Começar a jogar beach tennis. Sentindo uma coceirinha, ai que coceirinha.
6: Errou!

0: noite, Zão Gostoso.
1: Olha ela aí.
0: Tudo bom? Nossa, tá frio essa madrugada, hein?
1: Tá um friozinho.
0: Tô precisando me esquentar.
1: É.
0: O que você sugere pra mim?
1: Leite quente.
0: Beijos.
1: Jessiquinha, Jessiquinha. Tiozão gostoso, é, você vai ver.
2: Cada dia o Diego vai se revelando. Agora foi o cachorrinho, agora que comprei um miudinho. Daqui a pouco tá na parada aqui se revelando.
1: Olha lá. Ninguém entende bosta do Guilherme.
3: Que golpe, bombas, bombas. Os ETs foram vistos no Brasil. Sabe onde foi visto? É fenomenal, não, não. Olha o vídeo assim, mano.
4: Edinaldo, eu peguei as duas bonequinhas que você me pediu pra levar pra você. O que, que eu faço com elas agora? Região taxista.
5: Não, ô Diego, vamos combinar que a mulher do Edinaldo viu o programa? Não dá nada. O ferrado vai ser no dia que a personal começar a ouvir. Aí você tá lascado.
1: Não, vira essa boca pra lá, tá maluco? Tem nada que ouvir aqui. Vai dormir que você vai dar aula amanhã. Cedo, não vê, não?
6: Ô, esposa do Edinaldo, a gente poderia fazer uma parceria, né? Tá frio esses dias, eu acho que você tá vendendo bastante caldinho, bastante sopa.
1: Nossa, é bom, hein?
6: Eu sou padeiro. O que você acha de eu levar uns pãozinhos pra você aí, de graça, hein? De graça, sem nenhum interesse. Eu levo uns pãozinhos pra você aí. Vamos fazer essa parceria aí?
1: Olha lá. Vagabundo. Ah, o Edinaldo mandou áudio, fala.
7: Ah, meu amor, para, deixa eu falar com ele aqui.
1: Ei!
8: Tamo aqui, Diegão, tamo aqui. Só ouvindo o programa. Né, Catrícia? Dá um oi pra eles aí, amor.
1: Peraí.
8: Pode falar. Cara. Eu sei que você já mandou um áudio lá, manda outro, vai.
1: Peraí.
7: Essa mixaria não funciona, não? Toma um tadalafila, amor.
8: Ai, doeu aqui em mim. Eu já tomei três e nada. Bora jogar um dominó, então? Bora.
1: Milena, calma, Milena. Isso aí é... Você sabe como ele é, né? Quando ele se emociona, ele não funciona. Mas ele só foi jogar um dominó com a Catrícia, nada mais. É, eles são amigos. Não fica pensando besteira não, Milena. Foi apenas uma noite de frio e de folga que ele falou pra você que ele ia trabalhar e não foi.
9: Ave Maria, o outro aí, ó. Dois pra alguém molhar o pão dele com caldo. Encharcar o pãozinho dele de caldo. É nada hoje. Senhor
1: Caideiro. Não, mas eu tô com uma vontade de comer aquela sopa ali, velho. Eu já tô aqui, já, olha, acho que vou meter um intervalo, vou beber a sopa ali.
9: É, Diegão, já é pai de pet, já tem um jeito duvidoso. Só falta o carro elétrico agora, né?
1: Vou comprar, tô esperando a Milena falar se ela gostou, se compensa, se não compensa. Não, não tá dando, velho. Muito dinheiro em combustível, tá maluco. Aí como é que abastece isso aí, Milena? É qualquer tomada? Pode ser na tomada dos outros? Posso deixar aqui, puxar uma extensão aqui pra Band, deixar carregando enquanto eu tô aqui no... trabalhando?
9: Ô, Diegão, meu xará tem uma moto igual a minha, eu também tenho uma CB300, só que a minha é branca. Mas não vamos mudar de assunto, não. Ô, Edinaldo, não adianta dar uma de santo agora não, viu, seu cretino? A gente sabe muito bem, seu passado te condena.
1: Olha aí. É, ele tá todo hoje, né? Não tá nem mandando áudio.
10: Então, essa aí não é a Jessiquinha, não. Essa é a Pipoquinha, filho. Tem certeza que é a Pipoquinha.
1: Não é, é a Jessiquinha. Deixa eu chamar a Pipoquinha aqui. Vamos chamar a Pipoquinha, faz tempo. Hein? Pipoquinha casou com um velho. E aí ela tá. Agora ela tá. Tá comportadinha. Quer ver? Vou mandar uma figurinha pra ela, uma figurinha mal educada. Só pro véio acordar.
11: Ô, Diego, Se você comprar um carro elétrico, um BYD, um Tesla, você compra uma extensão grande da sua casa até a banda aí. Quantos KM dá até aí?
1: Pensou, velho, comprar? 80 quilômetros de extensão. É. Não, mas eu quero saber se compensa. Cadê? Acho que ela já foi dormir, a Milena. A Milena não, a. A Emanuele.
12: Ai, quer ver o cupizudo andando de BID? Aquele que tem o pulguinho atrás?
1: É atrás do pulguinho?
13: Nossa, Diego, esse povo é muito maldoso, fica fazendo IA, né, com a voz do Edinaldo. Moça, fica tranquila, pode dormir tranquila, que o máximo que seu marido faz
1: Ei.
13: É usar o sim e pegar tranchinho, mas tirando isso, tá de boa, tá?
1: Ei.
13: Inclusive, ele já me bloqueou naquele número. Mas eu tenho, a gente começa a discutir.
1: Ei.
13: Desculpa, o que eu tava falando? Edinaldo é gente boa, tá?
1: Para de arrebentar.
13: Ele não gosta de mulher, tá? Só isso.
1: Arrebentando com a vida dos outros, fala de novo.
14: Ô, Diegão, não gasta muito não, cara. Não gasta muito não. O meu chefe tem uma Land Rover, essa já é elétrica. E é 110, é uma tomada 110, só que tem que puxar o encaixe, né? Porque é diferente da tomada, dessas tomadas normal.
1: Olha lá.
14: Mas não gasta não, cara, não gasta nada.
1: Falando de BYD agora. Tá muito comportadinho ele. Tá muito comportadinho ele.
15: Diegão, chama no de 5, aí depois você chama no de 5 e depois você parte pro de 20. Papa na pepequinha. Prazer, meu nome é Noca.
1: Olha o Noca, bêbado.
16: Olha, vou falar pra você.
17: É 110.
16: Nós também estamos ouvindo aqui do Mato Grosso, hein? A Band. Motorista de aplicativo, Carlão.
1: E aí, Carlão? Alô, Mato Grosso! É Mato Grosso do Sul ou é só Mato Grosso?
18: Agora é pronto. Já é pai de pet. Tá pensando em comprar um carro elétrico. O próximo passo é meter um Fox Samurai e dar um redondo.
1: Eu vou falar pra você quem é que tá dando redondo. É, Samurai eu já usei, já tive.
19: Quero ver quem aprendeu essa assim, ó.
1: Ah, vai tocar música no mundo.
20: Rapaz, se fosse a minha mulher escutando esses áudios aí, eu ia chegar em casa e ia falar: você sabe como é que é o programa, que é cheio de brincadeira, que é isso, que é aquilo. Mas assim, uns 4,5 metros de distância. E outra, o cochilo que tira durante o dia ia acabar, ia dormir no baú do caminhão, amarredinha. Passar no mínimo aí uns 15, 20 dias dormindo no baú do caminhão, até ela começar a esquecer, pra não correr risco de uma facadazinha de leve.
1: Só pra garantir, né, mano? Só pra garantir, é.
21: Fala, Diegão.
1: Oi.
21: Então, eu não tive esse BID dessa nova geração desses homens estranhos, né? Mas eu tive um Tesla. E falar pra você, rapaz, é econômico, é na gasolina, né? Já que não vai gasolina, economiza nessa parte. Mas a energia, cara, que você consome para abastecer esse carro, você prepara um pouco, cara, porque a energia da sua casa vai vir o dobro.
1: Mas é Tesla, né, velho? Acho que eu vou comprar um Tesla.
18: Diegão! Hoje começa a melhor festa de rodeio do mundo, hein? Americana, hein? Começa a festa do pior aqui hoje, hein? Rapaz, a cidade já tá lotada, hein? É só mulher bonita, de chapéu, de bota. Ah, oh, mês bonito, hein?
1: Alô, Americana! É, faz tempo que eu não vou pra essa festa lá, viu?
22: Abre a janela, meu amor, abre a janela.
1: Carruca, marruco, velho.
22: Venha ver quem está aqui.
1: Ele tá lá ainda, o locutor, o Jorge. Como é que é o nome dele? Esqueci o nome do velho.
0: Diegão, na moral, esse cara tinha Tesla porcaria nenhuma, velho. O cara que tem um Tesla, ele não vai reclamar da conta de luz, mano. É. Não vai reclamar, velho. Tinha Tesla porra nenhuma, você ligava, era o seu vibrador na tomada, seu infeliz.
1: Ei. É o Jorge Moisés, Jorge Moisés. Ele tá lá ainda, o Jorge Moisés, velho? Tá com 140 anos, Jorge Moisés.
2: Mas com essa língua presa e com essa boca de subacana, você dá o redondo, dá o resto, dá tudo, até o quadrado. Bom dia, Diego.
1: A outra imitando. Eu só não desconfiei que era o tatu por causa do que não tem o. É, o sininho não tocou. Chocalho.
3: Bom dia, Diegão. Fábio Pezão de Barretos, hein? Ô, Diegão, pai de pet, carro elétrico. Só falta você entrar pra turma do pedal
1: é.
3: E usar aquele shortinho mais apertado que a lei de Deus partindo os ovos. Você tá doido.
1: Mais apertado que a lei de Deus. É, eu vou comprar a bike também. Aquele capacete de casca de nozes. Um shortinho da Carla Pérez.
23: Diegão, você acha mesmo que esse cara, ouvinte do Bando de Coruja, tinha um Tesla? Cara, eu vou pra tantos lugares chique, Diegão, com meu chefe. Eu só vi um Tesla uma vez na vida. Aí o cara é ouvinte do Bando de Coruja. Eu tinha um Tesla. Tinha o quê? Você é um fake, igual o Pietro.
1: Não, cara. Ele é... Cadê o cara? Quem era? Ele é... Ele tá fora, mano. Ele mora na Europa. Caminhoneiro na Europa. Aí tem mesmo, porque lá é barato. Tesla é cara aqui. Lá não. Lá é normal, né? Cadê o vagabundo do Tesla? Aparece aí, ô cretino. Manda um pontinho.
24: Boa, Diegão. Bruninho aqui da Baixada Santista do Guarujá. Do lado da PG. Tá osso essas corridas aqui de aplicativo, hein? Estão trocando corrida por carne mijada. É... Bora. Já passa aí, traz o cará pra nós. Tu gosta de caramelado?
1: Tá ruim as corridas aí no Guarujá, mano? Também você fica trocando corrida por... Fica trocando corrida porque não deve aí? Tem que cobrar dinheiro, velho. Fica só no Pix aí.
25: Joga de ladinho, desenrola... Joga de ladinho, apanhando tão lançando essa brava pra menorzinho.
26: Ô, Diego, o ideal pra você seria o BID King. Porque com tanque de combustível é 1.000 quilômetros. Então, com tanque de combustível você trabalha a semana inteira subindo e descendo. E ainda dá pra você dar umas voltas na praia ainda.
1: Mas que combustível? Se eu quero um elétrico pra não pôr combustível, que tanque de combustível que é esse?
27: O cara fica trocando corrida por bobo. Pet. Aí não dá, né, Diego? Eu sou motorista de aplicativo aqui em Cuiabá.
1: Não dá.
27: E também não troco, não, velho. Não troco, não. Se quiser fazer, nós marca pra outra hora.
1: Olha lá, é. Falaram que a Mel Banana tem um Jaguar. Você tem um Jaguar, Mel Banana? É, o cara... Cara, é um absurdo ter esses carros aqui, né? Pô, aqui um Kwid tá 80 pau, velho. Um Kwid tá 80 pau, velho. Pô! Lógico que daí você pensa que pro cara ter um Tesla, o cara tem que ser milionário aqui mesmo. Cadê o cara?
28: Olha o inteligente aí. Se o carro é elétrico, tem combustível.
1: Pois é.
28: É brincadeira, hein? É, rapaziada, vocês estão braba mesmo.
1: Eu não entendi, velho.
28: Olha o inteligente aí. Se o carro é elétrico, tem
1: combustível. Um tanque de combustível, você anda 1.000 quilômetros. Que combustível, velho.
29: Boa noite, Diego Alves. Aqui é o Fabiano de Campinas.
1: Diego Alves.
29: Motorista de aplicativo e barbeiro. Rapaz do céu, viu? Esse Tesla, esses BID. E, mano, e homem grande, forte. Andar com aqueles cachorrinhos pequenos, cara, é o fim do mundo, viu?
1: É. É, ajuda gráfica voltou. Bom dia, Ju. Tudo bem aí, Ju? Bom dia, Diego Lopes. Como é bom voltar a escutar o Band de Coruja novamente. Beijo da ajuda gráfica. Por que você tinha sumido, Ju?
4: Diego, Quig é igual Kinder Ovo. Cada volta uma surpresa. E é uma casquinha só, né? É desse modelo. E caro. Kinder Ovo é caro também.
5: Diego, o carro elétrico, você tem que pensar que quando a bateria dele foi embora, a varia do carro é de 12 a 20 mil uma bateria.
1: Mas a tua bateria também não tá lá essas coisas. Olha o áudio. Sai lá, desentope essa bosta, Rose. Lá não dá pra entender nada, Rose. Não dá pra entender nada, Rose! Que coisa!
6: Bom dia, Diego! Bom dia, Band Coruja! Luciano Rodrigues na voz mais uma vez aí, ó. Tô por aqui, acabamos de descer a serra. E a chuva que Deus manda, hein? Bom dia pra nós, bom dia.
1: Baixa essa bosta desse rádio quando for mandar áudio, seu cavalo.
5: Ô Diego, é que eu fui assaltado aí, levaram o meu celular aí, eu tô com um emprestado aqui e não pega muito bem.
1: Olha lá, tô percebendo.
5: Mas a bateria falam que dura até 20 anos, mas custa de 12 a 20 mil reais uma bateria.
1: Olha lá. Cara, mas se você comprasse o carro preocupado com a bateria. O carro tem 5 anos de garantia, velho. 5 anos. 5! Você vai ficar com o mesmo carro 5 anos? Não vai, vai passar pra frente isso aí.
7: Ô Diegão, bom dia. Esse carro que ele tá falando aí, ele é elétrico, ele é híbrido.
1: Híbrido.
7: Entendeu?
1: Tá.
7: Ele vai gasolina e ele vai regenerando a bateria.
1: Regenerando? Caramba!
7: Então, com os três ele consegue fazer 1000 quilômetros.
1: Tá. Legal.
8: Ô Diegão, agora tem um BID que compensa, pô. Juntando o motor elétrico e o motor a combustão dele, faz em torno de 1000 km com um tanque de combustível e usando o motor elétrico.
1: Tá, mas eu não preciso, não vou viajar.
8: Sim. Ô Diegão, dizem aí que o problema do Quid é assim, se você abre a porta, vai descer do carro, esquece de desatar o cinto de segurança, o carro acaba virando uma mochila, né,
1: mano? Eu vi essa aí.
5: Agora com esse negócio do Novo Brasil, do programa, para os aplicativos, a maioria vai tudo pegar carro elétrico.
1: O que que é, Rose?
28: Diego, o que que é isso? Meu Deus do céu. Meu Deus. Esse carro elétrico com gasolina que vai... Meu Deus.
1: Tá falando o que, ô louco? Falou, não falou nada.
28: Ô Diego,
1: fala.
28: Carro elétrico passar pra frente, esquece. Para e pensa. Você compraria um carro elétrico hoje, usado, com 5 anos? Não existe revenda de carro elétrico.
1: É, não sei como é que tá esse mercado aí.
9: E aí, Diego, bom dia, Ricardo. Esse animal de vez falar que é um carro híbrido, daí tem essa autonomia, mas... Carro elétrico com tanque de combustível não dá, né? O jumento, vagabundo.
1: Olha lá.
10: Diegão.
1: Ele apagou o áudio. Pra que eu tenho. Pra que apaga o áudio?
6: Ô, Diego, tem um programa aí do governo agora, o tal do Move Brasil, que tá liberando 150 mil reais aí pros caras. O pessoal comprar carro. Aí os Uber aí tá pegando uma parte, um monte de gente pegando carro elétrico.
1: É, liberando, mas vai ter que pagar, né? Tá endividando o povo, na verdade, isso. E o povo lá. Ai, que legal. Tá fazendo dívida.
11: Ai, kiss me quick.
1: Ô, Diego, tem uma areia com kit gás. Te interessa? Obrigado, mano. Obrigado, obrigado.
10: Olha esse vacilão, hein, que nem entende de carro, tá falando merda. Tá ligado? Tem os mais antigos, que a garantia é maior, tá valendo mais do que os novos agora, que saiu agora, 26, 27, porque a garantia é menor. Esse cara, mano, falando pra você, só fala mal quem não tem, quem não entende.
1: É, mano.
11: E você vai cair nessa armadilha do governo, meu amigo? Haha, até parece que o governo tá liberando e não vai te cobrar depois, né? Te cobrar o dobro.
12: Ô Diegão, quer um conselho, velho? Compra um híbrido. Mano, olá. Eu tenho um Corolla Cross, velho. Vale a pena, hein? O meu eu comprei seminovo, né? Não comprei zero, porque zero é muito caro. Mas, e tô pagando em 72 prestações, mas tô pagando. Mas tenho. Cara, é mil vezes melhor do que o BID, esses carros aí elétricos aí.
1: Ó, tá vendo? Vários especialistas hoje. Estamos contando com o auxílio de vários especialistas hoje sobre a autonomia.
13: Diga, mas esse negócio de carro elétrico é perigoso, né? Você tem que ter os equipamentos certos. Você tem que dar uma carça de borracha, uma bota de borracha, uma luva. Igual aquele pessoal que trabalha na energia lá de subir no posto, tá todos os equipamentos corretos. É perigoso.
1: É, tomar choque, né? Na chuva, como é que sai com o carro elétrico, Caipira?

0: Eu vou ligar para o Boris Feldman aqui, viu, Diego? Boris Feldman.
1: Ô, Diego, atualmente eu também tô no híbrido. Busão e metrô. Moto quebrou.
2: Eu acho que essa é a melhor alternativa ainda, viu, Tatu? Certeza, velho.

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9: 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Olha a hora, 2 em ponto, gente, Band Coruja no ar até às 5 da manhã, a nossa resenha, a nossa bagunça, a madrugada mais gostosa do Brasil, bebê. Alegria, alegria, Band Coruja está no ar. 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

0: 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É o Belo, a Ludmilla cantando com o Belo aqui na Band. É o Tatu, às vezes ele empolga, ele fica balançando a cabeça, curtindo a música. Ai, ele gosta. Ele gosta, quando ele gosta da música, ele balança a cabeça. Calma, Tatu, calma, Tatu.
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2: Ah, então, ele achou ruim. Ele falou que é o melhor.
0: Ô, Noca, o que, que é que você tá falando?
3: Errou!
0: Essa bosta que você queria pôr no ar ou errou?
4: Pari fica na ponta do pé. Engaja.
5: Será que é só eu que estou ouvindo esse chocalho? Ou será que tá todo mundo ouvindo?
0: É, se for só você, que tá no teu pescoço aí.
5: Diego, avisa pro John Tatu parar de dançar aí que tá atrapalhando a programação, cara.
0: Para de dançar, Tatu.
2: É que ele ganhou uma coisinha boa, ele falou que quer uma coisinha melhor, hein? É meu primo, cachorro louco, dá uma latida aí, pai.
1: Au! 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
6: Bom dia, Diego. Ô, Diego, depois você pergunta pro Alei Fenômeno se é verdade que depois do Belo e a Marrom, é ele que foi convidado para cantar o hino nacional, é, o nosso locutor de Cagando na Notícia.
0: Oh, fenomenal, é, você canta o hino nacional, fenomenal. Como seria o fenomenal cantando o hino nacional, hein?
7: Diga, uma barulheira de sino, hein? Você virou pastor agora de ovelha? Tá pastoreando as ovelhas? Se
0: é o Tatu, é o Tatu. Quando ele gosta da música, ele fica balançando a cabeça. Eu falei pra ele parar de fazer isso, que atrapalha nós aqui. Bom dia, negão, estamos ligados aqui com você, Somebody Love. Alô, Somebody Love, um abraço aí pra você. Tamo junto, mano. Ô, Nalvinha, você tá bem, Nalvinha? Tá na área, né? Obrigado pela audiência aí. Quem mais tá aqui? Deixa eu ouvir. Vamos ouvir, vamos ouvir.
8: Ô, Diegão, bom dia, bom dia, bom dia. Somebody Love aqui ligadinho com você até as 5 da manhã, hein, irmão. Bom dia pra todos aí nessa bagunça.
9: Ô, Diegão, no domingo o jogo do Brasil lá e o Panamá, o Belo e a Alcione lá deram vexame lá. Pagaram o pau lá, não souberam nem cantar o hino brasileiro. Brincadeira, diante de mais de 60 mil torcedores, cara, no Maraca.
0: Ô, Baiano, foi domingo isso. Hoje é quarta-feira. A gente já falou isso aí, já. Já falamos disso, já.
10: Ô, Diegão, e a panelinha? Continua a panelinha aí? Cadê? Vai ver
0: nossos
10: áudios, não?
0: Ah, vai cagar, ô idiota.
11: Tá vendo aí, Diegão? Esse é baiano, esse é o legítimo baiano. A notícia de domingo, que todos nós já estamos cansados de ouvir, o baiano vem falar da notícia hoje. Parabéns, baiano, você é um baiano raiz, cara.
0: Representando, né, Edinaldo?
12: Esse daí é baiano de verdade, até pra dar a notícia, o bicho é atrasado.
2: Ai... O Diegão aqui, ela tá na máxima ainda. Ela tá na máxima ainda. Ela tá esperando o set.
0: Mano, o Noca tá muito Brasil. Louco, velho. Você tá falando de quem, Noca? Quem que tá na máxima esperando o set? Que é isso, Noca?
13: Ô, Diegão, fala pra você. Aqui, ó. Eles pediram os negócios aí, ó. Eu vou imitar o Galo, rapaz.
14: E ainda se for baiano além de Feira de Santana, esconde os pertences.
0: Sai daqui.
15: bom dia, Diego. Ainda bom bem dia. Que era Vela com Ludmilla, hein? Pensou se fosse com Alcione, misericórdia. Mais uma vez não, hein? Acabou com o hino do Brasil. Já é mais um meme, hein? Manda abraço aqui para a Satuba aqui, ó. Pô, os vigilantes aqui, ó. Renatinha e Michael, tudo comedor de viado.
16: O Ivan Neres já tá careca de saber dessa informação do hino nacional e agora que esse baiano aparece.
0: Ivan Neres? O que tem a ver?
17: Bom dia, bom dia.
0: Bom dia.
17: Pessoal aí do Bando de Coruja.
0: É nóis, mano.
17: Ô Diego, esse cara imitando o Galo aí, rapaz. Fala a verdade, hein? Uma perfeição, hein? Uma perfeita bosta.
0: É. 071, da onde que é, hein, gente?
18: Bom dia, Diegão.
0: E aí?
18: Bom dia, um abraço. Adriano Cara, cidade de Pojuca, na Bahia.
0: Bahia. Bom dia, um abraço. Alô, Bahia. Pra que essas pausas no meio da fala, baiano? Alô, Pojuca. Pojuca é perto de onde, hein? Perto de Feira de Santana?
19: Bom dia, Diegão, bom dia, Walter Carreteiro. Você tá meio nervoso, o que é que tá acontecendo?
0: É, o que que é? A pausa do baiano é pra não gastar voz, ah, tá certo, então tá certo. Então tá certo, eu vou começar a fazer assim.
19: Ô, Diegão, essa pausa na fala do baiano aí é pra ele puxar o ar. Até nisso eles é devagar, mano. Você tá doido, Bahia.
0: Para de falar da Bahia que eu tô louco pra voltar lá, velho. Ô, lugar maravilhoso, viu? Lugar maravilhoso. Eu queria ser escalado pro carnaval lá, mas a mulher não deixa. Que besteira, né? O que que tem, velho? Carnaval em Salvador, o que que tem? É trabalho, é trabalho. Eu falei pra ela, amor, eu vou ser escalado pro Band de Folia. Ela falou, você vai e você fica. Não precisa nem voltar mais. Já pensou nós no Band de Folia? Ah, mas ia ser divertido, não ia ser legal, ó.
20: Alô, Bahia, alô, Bahia!
21: Diego, já pensou, Diegão? Pai de pet, com quid elétrico e no carnaval em Salvador.
0: Nossa!
21: Somebody love.
0: Ia ser bom, hein, cara? Ei, atrás do trio da Ivete. Cadê a Ivete? Vem cá, Ivete. Ivete, canta pra nós aí, velho. Veveta, vem cá, Veveta, vem.

0: Se saia, se saia, se saia, viu? Se saia. Oi, amor, não tô te ouvindo, amor. Tô aqui no trio da Veveta. Não, tá eu e o Betinho, eu tô com o Betinho, tá tudo em paz, tá tudo aqui. Ah, tá tudo bem.
1: Bom dia, Diegão, aqui é Natan da JSL na Bahia. Diegão, o dia que você for na Bahia, em Salvador, dá um jeitinho de conhecer a Ilha dos Frades. Que lugar excepcional.
0: Ilha dos Frades.
1: Se vir aqui em Porto Seguro, conheça Arraial da Ajuda, Praia do Mucugê, Beco das Cores. Já tá dada a dica. Eu moro aqui em Belmonte, a 70 km de Porto Seguro. Tchau, obrigado.
0: Coisa boa, rapaz. Já tem onde ficar. Vou ficar lá na casa do Natan. Vou ficar aí.
2: Diga, depois você não tem nada. Tá louco pra fazer o banho de folia lá na Baleia?
0: É,
2: na Bahia?
0: Lá na Baleia.
2: Só pra fazer uma folia lá, uma marvadeza lá, né?
0: Não.
2: É esperto,
0: é trabalho.
2: Se pressionar o trailer embarbecer com você, ela coloca os pets pra dormir dentro da casa e põe você pra dormir na casa do pet. Esperto?
0: Não, mas se eu for escalado é trabalho, não tem o que fazer, desculpa. Se me escalarem pra Barretos agora em agosto, por exemplo.
1: Em Salvador, dá um jeitinho de conhecer a Ilha dos Frades. Que lugar
0: é. Tu gravou teu próprio áudio, cavalo?
3: Bom dia, Diego. Bom dia, bode coruja. Eu, Reginaldo Marcos Araújo, motorista carreteiro de Americana da JSL. Ô, Natan, faz o convite que eu também quero conhecer a Bahia, Natan. JSL também por cá. Vamos, Natan.
0: Ai de gritar, ô louco.
4: Legal. O bode coruja merecia, né? Pelo menos um programa piloto lá na...
0: Já pensou, cara?
4: No Pelourinho lá, hein?
0: Nossa, rapaz, mano, ia ser da hora, hein?
4: Igual o Band de Verão lá, que a TV faz lá.
0: Pois é, cara.
4: Fazer uma versão do Band de Coruja lá no...
0: Já pensou, velho?
4: No Pelourinho lá, durante o carnaval, hein?
0: Nossa, ah, coisa linda. Só eu, a Michelle e a Catrícia. Já pensou nós? Carnavalzão, Salvador... Eu com a Michelle e com a Catrícia, do nada parava numa roda de capoeira lá do Já Morreu. Nossa, ia ser bom, hein? Setador!
5: Pode, Diego Lopes, tudo bem? Ó, uma piadinha aí, ó, da Bahia pra você, ó.
0: Vai.
5: Quando descobriram o Brasil, os índios, tinha um índio que chamava Bá. O cara chegou no bar e falou assim, ó, Bá, vai até aquela terra lá, pula do barco, vai lá nadando e ver como que é aquela terra lá. Porque se for terra boa, eu vou colocar pra você assim o nome de lá do seu nome, Bafoi. Daí Ba olhou,
0: nossa,
5: viu, velho, que era muito longe e falou: ê, Ba tá com uma preguiça danada, Ba não vai não. Pode colocar aqui Bahia. Bah não vai não, Bahia, mas
0: Bah
5: não vai não.
0: Mano, que é isso, velho?

0: Agora eu vou ter que deixar o povo responder. Agora eu vou ter que deixar o povo da Bahia responder. Não, não, três piadinhas da Bahia, ó, numa sequência, é muita coisa. Agora vou ter que deixar o povo responder. Você, meu amigo baiano, baiana, mande a sua piadoca para o 11999919197. 11999919197. Festival de piadas ruins.
1: Ô Diegão, daqui a pouco Bahia já responde aí com um monte de parece de bomba de relógio aí, onde é que ele tá, cara, que é um bibibi danado.
0: Seu pedido é uma ordem.
2: Diegão, fala pra esse mundo aí, Diegão, que essa piada dele aí é da Bahia, essa piada da Bahia é mais velha do que a posição de cagar, Diegão.
0: Vai, baiano, manda, você tem direito, você tem lugar de fala. Manda a sua piadoca aí, zoando os caras, vai.
3: Ô Diego, bom dia, André aqui.
0: Só um minuto, depois que você mandar sua piadinha, você escreve lá, piada, que é pra eu saber o que bosta que é que você tá falando aí, tá bom?
3: Diego, os caras fala da panelinha, que banho de coruja é panelinha, tá, não sei o quê. Depois dessa daí é melhor deixar a panelinha mesmo, viu? Ninguém merece. Vergonharia da porra.
0: Pera aí, vai lá, piadoca, vai.
4: Diegão, oi. Bom dia mais uma vez, Natan da JSL aqui. A minha piada é sobre os anjos.
0: Tá.
4: Tava o padre lá, rapaz, na igreja lá, pregando e tal. Aí fechou a igreja, né? Recebeu o dízimo e tudo. Aí foi dormir, rapaz. Que ele dormia na igreja, né? A paróquia era do lado e dormia lá, rapaz. E aí, rapaz, chegou três assaltantes, começou a roubar lá e ele viu o barulho e falou: quem tá aí? Aí ele: quem tá aí? É anjo. Aí o padre desconfiado, né, rapaz? Já que vocês são anjos, então pula dessa janela aí. Aí os vagabundos lá caipira, né? É que nós ainda é fiote. Um abraço aí, meu amigo. Fica com Deus aí. Tchau, obrigado.
0: Aí, caipira. O baiano tirou onda do caipira, hein, caipira? Ah, que nós ainda é fiote. Essa eu não conhecia. Mas perdeu, porque tem que ser ruim a piada. Essa é boa, essa é boa. É, cadê? Vai lá. Vai, piadoca. Essa aqui é piadinha, vai?
5: Oi, Diego, bicho. Mas eu vou contar piada do baiano, preguiçoso.
0: Escreve piada depois. Ai,
5: quando eu criar coragem, eu termino de contar piada.
0: Nossa senhora.
2: Diga, já que é campeonato de piada ruim, eu vou contar a piada. Sabe o que é bom pra caspa?
0: Quê?
2: É colocar um casal de pio e baiano na cabeça. Ele come tudo pensando que é farinha de mandioca.
0: Ei!
6: Esse daí é
7: baiano. Caramba, Diegão. É o seguinte, meu. Primeiro veio aquele assunto da Virgínia, agora é assunto de ensino nacional agora, meu. Pelo amor de Deus, quando é uma coisa é outra, porra.
0: Nossa senhora, o outro. Você tá onde agora? 8 dias de atraso, cara. Vai.
8: Ô Diego, amigo. Boa noite. É Vanti, meu amigo. Bom dia, no caso. Desculpa.
0: Ih.
8: Baião, depois de medir, ele dá o seu, cuidado, hein?
0: Entendi nada, mano. Meu Deus.
9: Puta piadinha cretina, hein? Misericórdia.
0: Cara, é isso. 11999919197, olha lá.
8: Ô, Diego, eu posso contar a minha?
0: Vai.
8: Deixa eu falar a minha, Diego. Pelo. Deixa aí pra falar. Só se você me der um cadinho.
0: O que é? O que que é, cara? Entendi nada, velho.
10: Ô, Diegão.
0: Ah.
10: Diz que o baiano tava deitado na rede. E aí tava vindo uma cobra. E ele gritou: mainha, tem remédio pra picada de cobra? A mãe dele falou: por que, meu filho? A cobra te picou? Não, mas ela vem vindo ali. Será que o homem tem coragem de levantar da rede, Diegão?
0: Essa é nova também, essa é nova.
11: Dieguinho, bom dia.
6: É, dois baianos chegou na rodoviária aqui de Araçatuba e a hora que foram descer do ônibus, viram um cara levando umas porradas das polícias aqui, ó. Mas um couro legal mesmo. E os polícias gritavam: fala, vocês estavam cheirando farinha? Vocês estavam cheirando farinha? Aí um baiano olhou pro outro e falou assim: vamos voltar pra Bahia lá, porque lá é melhor. Porque se esses caras descobrirem que nós comem, eles vão matar, é nós.
10: Ô, Diegão, disse que o baiano tava deitado na rede. E aí tava vindo uma cobra. Ah, e ele gritou: Mainha.
0: De novo.
11: Fala, Diegão, bom dia. O que é uma fila de chinelo no posto de saúde? Nossa. É os baianos deitados na rede esperando chegar a sua vez.
0: Mano. Meu Deus, gente, meu Deus. Eu me arrependo disso, eu me arrependo. Toda vez eu me arrependo disso.
12: Vai. Bom dia, Diegão. Bom dia, um abraço. Danielzinho por cá, Itatiba. Então, Diegão, Superman, Super-Homem tava sobrevoando ali a cidade. Quando viu a... avistou assim lá embaixo num prédio ali assim no terraço, né? A Mulher Maravilha de perna aberta assim, só gemendo, olhando pra lá, pra cá, assim, aquela cara. Nossa, o que a Mulher Maravilha tá fazendo ali, né? Olha, eu sou o cara mais rápido do mundo, eu vou ali, dou uma pimbada nela, sai, ela nem vai ver. Foi lá e dito feito, né? Desceu, pegou ela e tal. Daí ela falou assim: nossa, o que que foi? O homem invisível falou assim: nossa, acho que comeram meu cu. Ai, Diego, tá doido?
0: Mano, não vou comentar. Vai.
13: Fala, Diego, mais uma piadinha aí, ó.
0: Vai.
13: O cara foi na igreja pra se confessar. Chegando na igreja, ele falou: ó, padre, eu preciso me confessar porque eu fiz merda na minha vida. Daí o padre olhou pra ele e falou: filho, você tá com muita pressa? Não, padre, tô não. Então aguenta um minutinho, eu preciso ir no banheiro. Fica aqui no meu lugar rapidinho. A pessoa vai chegar aqui pra contar o pecado dela. Você só pega o livro da penitência aqui e dá a penitência pra ela conforme o pecado dela. Não, padre, beleza, pode ir lá que eu faço isso. É só pegar o livro? É só pegar o livro. Daí beleza, daí ele ficou lá no lugar do padre. Daqui a pouco chegou um afeminado lá, falou: ai, padre, eu preciso me confessar com você, porque essa noite eu fiz uma coisa tão horrível. Eu dei o meu anel, eu acho que isso não era certo, padre, e agora?
0: Nossa, piada longa.
13: O que eu faço?
10: Só um minutinho que eu vou pegar o livro da penitência.
0: Nossa.
10: E vou ver pra você aqui. Daí ele pegou aquele livro da penitência e folheou de um lado, folheou de outro, e procurando a penitência pra quem tinha dado o anel, e não achava. Daqui a pouco passou um coroinha atrás dele ali, ele falou: ô, coroinha, vem aqui. Ô, você que tá aqui mais tempo que eu, qual que é a penitência que o padre dá pra quem dá o anel? Daí o coroinha olhou pra ele e falou assim: ai, pra mim ele dá uma paçoca e uma tubaína.
0: Nossa. Nossa.
14: Bom dia, bom dia, bom dia, Diegão. O baiano chegou na carrocinha e aí perguntou pro cara da carrocinha: você pegou meu gato? O cara falou: não peguei não. Pegou. Meu gato tá aí nessa gaiola. Aí o cara falou: rapaz, não peguei não, não pegou. Deixa eu entrar aí. Ele falou: não tem como, aí tem mais de 2.000 gatos, tu não vai achar seu gato não. Ele falou: meu gato, eu acho. Ele veio da Bahia, ele me conhece. Ele falou: rapaz, tu vai entrar, vovô, vai entrar. O pai não pegou e entrou. Olhou aquele mundaréu de gato e gritou: bechando, bechando. E o gato respondeu de lá: miau, miau.
0: Nossa.
15: Diegão.
0: Oi.
15: Agora eu vou contar pra você uma piada pesada e suja.
0: Ah, não.
15: O elefante caiu na lama.
0: Ah, não, pera aí, velho.
16: Diegão, bom dia, bom dia.
0: Nossa.
16: De Guarulhos.
0: Bom.
16: Baiano veio pra São Paulo, trouxe o gato dele de estimação.
0: Ah, não, chega, a mesma coisa, mas vocês estão ruins de piada, hein? Nossa senhora, velho. Ah, pera aí, não dá pra entender nada que você fala.
17: Ô Diego, boa noite, bom dia. Jackson, do Oeste Baiano.
18: Na verdade, sou paranaense, mas moro no oeste do baiano. Eu, Carnaval de Salvador, só tem viado. Vai dar certinho pra você tá lá.
0: Tá bom,
19: Pedro. Ô, Diegão, já que o Edinaldo tá se identificando como humorista agora, manda a sua aí, Edinaldo. Quem sabe faz ao vivo.
0: Vai, Edinaldo, vai. Dale.
20: Ô, Diegão, diz que o baiano...
0: Olha, apagou no áudio.
2: Ô, Diegão, pessoal reclama, Diegão, tem cara aí que reclama da gasolina que tá caro, R$5 custando R$5, R$6 o litro, né? Dependendo do veículo, faz até 35 com um litro, né? A moto mesmo faz 35, 36. Aí o cara chega e dá R$10 no litro de pinga de galo. Que se beber todo de vez, Diegão, não anda um metro.
0: Tá, chega. Desisto. Desisto. Não, a Aline mandou mensagem, falou, vou mandar também a piada do gato. 60 pessoas mandaram a piada do gato. Vocês estão muito ruim de piada, velho. Nossa senhora.
21: Beijinho na boca, gostoso doce,
0: né? Meu amor, o que será? Não, chega de piada, chega. Chega dessa bosta. Chega! Chega!
22: Errou!
23: Ô, Diego, encerra essas piadas aí, porque não tem condições, não. Ouvido de ninguém é pinico, não. Vai perder a audiência, hein?
0: Oi, a Dona Maria, tá? Como é que tá falando, fofo? É, já parei, Dona Maria, já encerrei, tá bom? Já encerramos.
24: E aí, Dieguinho?
0: Fala.
24: Mandando um papo reto mesmo. Nós estamos aqui, viu? Estamos esperando chegar a graça. Mas a graça está lá na Bahia, que em São Paulo não chegou. E muito menos no Paraisópolis.
0: Tá.
24: Au! Basta para brilho.
25: Chega. E eu não sei. Como é que esse baiano aguenta esse pipi, pipi, pipi, a noite inteira, pá, pelo amor de Deus. Acho que ele usa aquele despertadorzinho, pá, pra pitar, pra acordar. Acho que ele dorme na guarita.
26: Diegão, tem uma pergunta pra você. Se você tem R$100 no seu bolso, R$100 é de quem?
0: Meu.
26: Responde. Segunda pergunta. Diegão, se tem uma chave no seu bolso, de quem é essa chave?
0: Minha.
26: Terceira pergunta, Diegão. Se tem um ovo na sua boca, de quem é esse ovo?
0: Ué, seu cozinho é meu.

0: se eu cozinho, o ovo é meu, isso que eu falei, ô.
1: Voto exclusivo, vou cantar. Ouviram do Ipiranga as margens plácidas. De um povo heróico, o brado retumbante, fenomenal, não. Não, não. E o sol da liberdade, em raios fúlgidos, brilhou no céu da pátria nesse instante.
0: Nossa, velho. Mano, nem a IA consegue imitar o fenômeno.

0: a Doca, região humorista.
1: E aí, Diegão, bom dia pra nós aí. Biguinho, motorista carreteiro aí da Marona aí, que é CL Puz.
0: Puz.
1: Só pra contar piada ruim, mano, vou me envolver também aí, ó. Você sabe a piada do pintinho que tinha uma perna só, mano? Não sabe?
0: Nossa.
1: Ele foi ciscar e caiu. Entendeu?
0: Ah,
1: entendeu?
2: Mano, conseguiram imitar o Fenomenal. Porra, ele é melhor do que o próprio Fenomenal. Não é possível. Não é possível, mano.
0: Não, é IA, mano. Pegaram a voz dele e fizeram IA. É o hardcore, não tem o que fazer. Vou tentar ligar pro Bahia. Ô, Bahia, me atende aí.

0: Atende, Bahia. Canso. É que ele tá demorando. Ele demora.
1: Deixa sua mensagem na
0: caixa. Ah, Bahia, ô, Bahia. Ah, tá com o passageiro, tá com o passageiro. Fala, Bahia, fala.
2: Edinaldo, velho, é o seguinte, não é entregando não, velho, mas se eu fosse tua esposa, dava uma olhadinha no Instagram, viu? Dava uma olhadinha no Instagram.
0: Tá. Mas foi dormir já a mulher dele, já foi.
3: E aí, Dieguinho, liga aqui pra nós aqui, mano, pra trocar um papo aqui diretamente do PZS aqui. Tá ligado? Tamo sempre acompanhando aí a programação. Liga aqui pra nós aqui.
0: Vou ligar.
4: Diegão, tô chegando aqui na Rua das Bonequinhas. Vou ver se eu pego uma nesse filme pra dar uma brincadinha. Região, bonequista.
0: Já, já tem um momento região, hein?
3: Do PZS aqui. Tá ligado?
5: Bom dia, Diego. Tá falando que é o Wagner. Tô voltando agora do serviço. Rapaz do céu. É uma hierarquia lazarenta aqui nesse país aqui, hein? Nossa senhora, hein?
0: Como assim?
5: Não sei, mano, como é que é no Brasil, como é que... Se é a mesma coisa que eu trabalhei... Não trabalhei muito no Brasil, né? Trabalhei muito tempo aqui já, né?
0: Tá.
5: Não queria saber como é que é o pessoal no Brasil também, hein? Hierarquia, como é que é. Se é zoado também. Abraço.
0: Eu não entendi, Wagner. O que você faz aí? Qual que é o tipo de hierarquia? O que você faz? Como assim? Você fala empresa? É, todo lugar tem hierarquia.
6: Ô, Diego. Ah. Dois baianos andando na floresta. Aí, do nada, um baiano pegou o facão dele e vapt, cortou a cabeça de uma lesma. O outro baiano falou, mas por que você fez isso? Você não percebeu, não? Fazia 2 horas que essa lesma tava seguindo a gente.
0: Nossa. Não, isso que ele falou, ó, bota no ar que essa é boa.
7: Tá na estrada aí, ó.
0: Hã?
7: Tá na estrada, pega carona, que é uma mina bem bonitona, bem jeitosinha, né? Eles começam a namorar, sabe, se pegar pra valer, diga.
0: É piada, valer. Davi, é piada?
7: Ele chega no meio do mato, ele passa a mão lá, né, Tedão? Você sabe onde que é, né, então, né? Aí fala, o que é isso aqui? Ô, Bê, meu caminhãozinho. Agora vem o caminhãozão, sou mais diferente. Bora aí, Diego. Vai, piada de caminhoneiro, bora.
0: Eu não entendi. Não, peraí, eu preciso entender. De novo, vai.
7: Tá na estrada aí, ó.
0: Tá, peraí, o caminhoneiro tá na estrada, vamos lá.
7: Tá na estrada aí, ó.
0: Piada de
7: tá
0: caminhoneiro.
7: Na estrada, pega carona, que é uma mina bem bonitona, bem jeitosinha, né? Eles começam a namorar, sabe, se pegar pra valer, Diego, pegar pra valer.
0: Tá.
7: Ele chega no meio do mato, ele passa a mão lá, né, Tedão? Você sabe onde que é, né, então, né? Aí fala, o que é isso aqui? Ô, Bê, meu caminhãozinho. Agora vem o caminhãozão, sou mais diferente. Bora aí, Diego. Vai, piada de caminhoneiro, bora.
0: Ah, entendi. Maravilhosa. Muito bom, Davi, muito bom. Gostei. Quem não gostou é porque não entendeu.
8: Bom dia, Diego. Ô, Diego, o bebê entrou no ônibus e falou, daqui pra frente é tudo viado, daqui pra trás é tudo corno. Aí o motorista deu uma freada bem brusca mesmo. O que foi que você falou mesmo? Falei, ah, agora não sei mesmo, agora misturou todo mundo.
0: Nova, essa também é nova, né?
9: Boa madrugada, Diego Lopes, esse aqui de Brasília. Se eu tivesse na Copa do Mundo FIFA 2026 narrando o primeiro gol do Brasil contra o Marrocos, seria vai. Mais ou menos assim.
0: Vai.
9: Atenção, amigo torcedor, apito está valendo, começa o jogão entre Brasil e Marrocos. Você conferindo aqui o melhor do futebol aqui na Band FM São Paulo. E atenção, desceu o Brasil para a esquerda, passou para a direita, fez a fim para o outro, tocou mais na frente. Hendrick, Gabriel, Martinha tocou para Igor, Thiago recebeu um bolão para Luiz Henrique. Matheus Cunha tocou a bola para Neymar, Neymar recebeu um bolão, tocou para Rafinha. Ryan, Pisto Júnior, atenção lá bem em Brasil. É gol, pedi gol aí. Bateu, Lucas Paquetá, é gol. É gol do Brasil, Lucas Paquetá marcou dele. Agora no pra cá está lá. Brasil 1, Marrocos 0. Olha o gol.
0: Nossa. É aí, gol. Gol. maravilha, gostei, cara, gostei. Gostei, mano, gostei, foi boa, boa.
1: A culpa não é nossa que tá ouvindo esses caras narrar. A culpa é do médico do CAPS que libera essa porcaria aí. E ele jura que essa narração tá boa. Vai te lascar, abraço.

0: Não tinha o que fazer, fui assistir Transformers. Região transformista.
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1: FM, faltando um minuto para as 3 horas da manhã. Tudo bem aí? Tudo tranquilo? Tudo na manhã? Espero que você esteja bem, esteja feliz. Já estamos na quarta-feira, bebê. Véspera de feriadão, como é que você vai feriadar? Você vai feriadar ou vai trabalhar? Conta para nós aqui na sua rádio, do seu jeito.

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Música difícil, Diego. Afimaria.

0: Diego. Que jeito que é roupa de água marinha? Que jeito que é?
1: Roupa de água marinha é aquelas bermudas pra usar na água que marca a neca. Aquele necão bonito, sabe aquela neca marcada bonita quando você sai da água?
0: Diego, você é fogo, ouvindo esse ragatanga, me sinto a louca da fazenda me requebrando todo.

0: arrependi de ter perguntado. Foi tudo que eu não queria ouvir.
1: Ai, meu Deus, vamos lá, é o Band Coruja rolando até as 5 da manhã. Muita alegria no meio do seu rádio. Muita alegria, muita diversão, muitos sorrisos e bafos na cara. Canta, filho da mãe.

0: programa que é isso, velho? De onde vocês estão aprendendo esses palavreados aí? NECA? Nunca ouvi falar disso na minha vida, velho.
1: Ah, pra cima de mim. Pra cima de mim.
0: Tem outro nome, mano.
1: Ah, sai daí. Tu sabe o que é NECA? O que é uma laiala? A laiala você não conhece.
2: Bom dia, meninos. A música é difícil, mas o Caipirinha canta direitinho.
1: É, ele dá um jeito, ele se ajeita, ele se ajeita. Deixa eu ver quem tá na linha. Alô, bom dia.
3: Alô, bom dia.
1: Alô, Bahia, alô, Bahia, alô, Bahia. Olha o Bahia aí, gente. Olha o Bahia aí, gente. Olha o Bahia aí. Ô, Bahia, você tá onde agora, Bahia?
3: Eu tô com a beiçuda.
1: Tá com a beiçuda? Não acredito, não. Sério?
3: É sério, pô.
1: Tá nada.
3: É, tô falando pra você.
1: Hoje não é dia, hoje não, é dia não, Bahia.
3: Oxe, mas menino, não tem dia não.
1: Você tá onde agora com ela?
3: Eu tô aqui no quarto escuro.
1: Bota ela pra falar aí.
3: Fala aí, pô.
4: Oi, tudo bem?
1: Isso é que tá mesmo, velho? Ô, Bahia, você conheceu ela onde, Bahia?
3: Mas menino, se eu te contar a história, tu dá risada demais.
1: Então conta pra nós, Bahia.
3: Hoje é seis anos de história.
1: Ah, já conhece faz tempo, então. Ah.
3: É uma novinha de 24 anos, tá agora, Diego. Conheci com 18.
1: Eita, Bahia, conhecendo o limite, hein?
3: Você já viu o baiano burro nasce morto?
1: Ô, Bahia, mas vocês estão tendo um caso sério agora? Baixa o rádio aí, Bahia.
3: É, agora é caso sério agora. O Bahia se lascou dessa vez.
1: Eita, o Bahia se amarrou, olha.
3: Infelizmente.
1: E ela é da onde, Bahia? Ela é daqui ou da Bahia?
3: Ela é de Brasília.
1: Olha, de Brasília ela.
3: Nasceu de Brasília e se criou em São Paulo.
1: Eita, nós. Agora vai. Agora o Bahia casa. Agora o Bahia tá apaixonado.
3: Lá ele.
1: Vai casar não, Bahia? Vai enrolar a mulher só?
4: É, tô enrolar.
3: Ainda, vai demorar um pouco ainda.
1: Ixi, Maria. Tá enrolando demais. Já tem 5 anos e tá enrolando ainda, vai. Parece eu.
3: Eu não acabei de dizer que o baiano burro nasce morto.
1: Ô, Bahia, já trabalhou hoje, tá de boa? Já bateu a meta?
3: Já bati a meta, graças a Deus.
1: Só
3: não fiz que nem a companheira aí. Eu não ralei, não. Deus me livre.
1: Como é que é o nome dela, da sua amiga aí?
3: Imagina e pensa aí, ó. Ela canta no bonde.
1: Ela canta no bonde?
3: É, a Juliana do bonde.
1: Juliana! Ô, Juliana, e o Bahia bateu a meta hoje aí também ou tá enrolando só?
4: Não, bateu a meta hoje.
1: Olha aí, Bahia! Rapaz, eu acho que vocês combinaram isso aí, não foi não?
3: Não, combinou nada. Você ligou, na hora que você me ligou aqui eu não atendi porque eu tava no bem bom.
1: Eita, desde aquela hora até agora, Bahia?
3: Poxa, mas menino.
1: Rapaz.
3: Poxa.
1: É, então bateu a meta, daquela hora que eu tô tentando. Ô Juliana, responde uma coisa aqui, Juliana. O Bahia, ele é porreta mesmo? É barril ou é conversa dele? É só falador?
4: Não, é porreta mesmo.
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1: Ô Bahia, tu deve estar pagando ela pra fazer isso aí. É Pix, né? É Pix.
3: Não, que pode pica? Não é Pix, não.
1: Ai, ai, ai. Ô Bahia.
3: É o que não pode dizer no ar mesmo.
1: É muito amor, né, cara? É amor de Pix.
3: É amor de Pix, né?
1: É amor de Pix. Ô Bahia, bom divertimento. Eu não vou atrapalhar mais vocês, não, tá bom?
3: Não, já terminou, porra. Aqui agora é o intervalo pra ir pra segunda.
1: Ah, vai estar no intervalinho. O que, que ela falou?
3: Ah, tá.
1: Olha só, o Bahia é ligeiro, hein? O pessoal quer falar com você aí, Bahia. Pera aí, tem pergunta pro Bahia aqui. Vai lá, vai.
0: Ô, Diego, você tá de brincadeira, né, mano? Vai perguntar pro baiano se ele já trabalhou hoje? Tá de sacanagem, você já sabe a resposta, pô. O cara é baiano.
1: Ele trabalhou. Ele já trabalhou, já, ó. Agora ele tá trabalhando bonito. Agora é outro trabalho que ele tá fazendo. É. Ali. Tá descansando pro segundo tempo ali.
3: Quem sai de casa cedo, chega cedo.
1: É, pronto aí, ó.
6: O Bahia é aquele do despertador, estão falando daquele.
1: Não.
6: Porque se for daquele, essa Juliana tem que dar um jeito da fina aqui, o Banóis. Pelo amor de Deus, Juliana. Treia pra vontade, mas na hora de ir embora, porque é despertador, ele morre.
1: Não é, pô. Não é o do despertador. O despertador é o baiano, segurança. Esse aqui é o Bahia, é o outro Bahia. Ô, Bahia, você tá, é de onde da Bahia? Que lugar da Bahia?
3: Eu sou de Mairi, pô. Mairi, Bahia. Fica 300 km da capital.
1: Ah, pertinho da capital. Pertinho não. 300 km da capital.
3: 300 km,
1: é perto de Santana?
3: Fica 72 km.
1: Pronto, mais perto de Feira de Santana.
3: É, mais perto
1: de Faz tempo que você tá aqui em São Paulo, Bahia?
3: Vai fazer 18 anos.
1: 18 anos já?
3: 18,
1: Mas vai passear sempre lá, né, Bahia?
3: Quase a cada 2-3 anos eu tô indo lá.
1: Ah, entendi. Pergunta pro Bahia, vai.
7: Ô, Diego, tu acha que esse Bahia aí é o de um tatu, né? Pra achar que ele arrumou alguma mulher? E eu vou falar pra essa mulher aí, se ela estiver esperando o Bahia da outra aí, posso esquecer. Só semana que vem, baiano é cegado demais, né?
3: Baiana acaba macho.
1: Ô Bahia, mas eu percebi que na Bahia é igual no Rio Grande do Sul. No Rio Grande do Sul tem dois tipos de gaúcho. Tem aquele gaúcho que é mais sossegado, que fala assim, vai. E tem aquele gaúcho que fala mais bravo, não sei o quê. Na Bahia é a mesma coisa. Na Bahia tem o cara que ele é mais Caetano, mais Gal, mais Gil. E tem o Bahia que é barril, pô. Que é o Bahia, que é o Bahia aí, ó. Que é esse Bahia aí. É dois tipos de baiano que tem.
3: Na Bahia é o barril dobrado.
1: É o barril dobrado, é.
3: É, o barril dobrado.
1: Nós temos outro baiano famoso aqui, ó. Fala aí, Edinaldo.
8: Ô, Bahia, eu vou te falar uma coisa, você vai me desculpar, cara. Você é um façante. Você não é baiano, não. Eu falo isso com propriedade, porque eu sou baiano. Baiano não é esperto assim, não, velho.
1: Olha lá, ó. Tá vendo? É o que ele falou.
3: Nada, como é que você... Eu tô de boa e você tá vendo que eu não sou Bahia. Bahia drobado, filho.
1: Tem dois tipos de baiano, cara. O baiano mais agitado, que é o Bahia, e o baiano sossegado. Ó, escuta aqui, ó.
6: 18 anos, desgraçado, não perdeu o sotaque nem a preguiça, né, Diego?
1: O sotaque não perde, não, né, Bahia?
3: Mas se perder, não é baiano.
1: É, se perder, não é baiano. Não é baiano. Mais pergunta pro Bahia, vai. E aí?
9: Chegando, pergunta pro Bahia aí, qual Tadala que ele toma? Se é o de 20 ou ele toma 2 de 20? Você tá doido aí?
1: Ô, Bahia, lá na Bahia os caras precisam dessas coisas aí, Bahia?
3: Não, o Bahia não precisa disso, não. Precisa, amor? Precisa?
10: Não.
1: Ai. Olha ela! rapaz, qual é o Tadala do baiano, hein, Bahia?
3: Eu peço pra ela tomar um Tadala de 20, ela fala que se não vou matar ela. Ela não deixa, não.
1: Ixi, Maria!
3: Porque eu sou um cara curioso, né? Eu quero ver o efeito do Tadala.
1: Curioso?
3: É.
1: Você sabe que o curioso, ele experimenta umas coisas diferentes, né, Bahia?
3: Lá ele.
8: Então esse baiano não é da minha região, não, Diegão. Porque eu, depois de casado, eu fui sustentado 2 anos pela minha sogra. Fui trabalhar com 23 anos.
1: Rapaz!
3: lá na Bahia, não, quando o cara é encostado pela sogra, a gente chama de arame liso. Você só tava só cercando só, então.
1: Arame liso, só cerca, né, velho? Fica só cercando.
3: Lá na Bahia, lá no meu interior, assim.
1: Ai, que resenha. Fala aí.
6: Ei, Diego. O Bahia aí precisa só de rapadura, mano. Ele entra na rapadura.
1: Ei, lá ele. Ó, o baiano. Chegou o baiano, segurança. Fala, baiano.
11: Legal.

0: Esse aí tá acordando pra trabalhar e eu tô acordado no bem bom. Esse aí tá trabalhando.
1: Ô, Bahia, o pessoal tá pedindo teu Instagram, Bahia. Tu tem Instagram, Bahia?
0: Tem, Bahia 1213.
1: Bahia, por que 1213?
0: É, 12 de São Marcos e 13 de Gabriel Jesus.
1: Olha aí, cara! Bahia 12 e 13, o bicho é desenrolado, viu? Segue o Bahia lá no Instagram. Bahia lá. Você vai tirar foto com a Juliana agora, Bahia? Pra postar lá, João?
0: Não. Eu vou fazer propaganda da minha mercadoria pros outros ver.
1: O Bahia ligeiro. Abraço, Bahia. Valeu, tamo junto. Esse Bahia ligeiro, rapaz. E a Juliana tá lá, toda.
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1: Ê, Bahia, viu? Você já percebeu? Tem dois tipos de baiano. Tem o baiano do que a Caetano. Que ele é tranquilo, é na malora. E tem um baiano que é o Bahia. É doido. É doido. Tá com o diabo.
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1: É o gaúcho. O gaúcho também, mesma coisa. Tem o gaúcho. Dos Pampas, o que pega? A goela de chimango. Tem o gaúcho lá de Porto Alegre, bah, que fala mais assim, não é? Cara, o Brasil é um país maravilhoso, né? Brasil é um país continental, realmente, tem vários países dentro de um. Que coisa boa.
3: Ô, Diegão, agora na boa mesmo, cara. Que tipo de ser humano que tá com a namoradinha ali pra dar um bem bom, gostoso, fica ouvindo uma rádio doida dessa e ainda liga pra participar? Fala pra mim, Diegão. Qual que é o nível de consciência do ser humano desse, Diego?
1: É o Bahia, pô, é o Bahia. Cara, o cara quando ele é ouvinte fiel, cara, o meu Bahia, meu Bahia, o meu lá ele. O Bahia é meu ouvinte desde sempre, né, Bahia? Desde a outra rádio lá, ele é. Quando o cara é ouvinte fiel, deixa eu falar um negócio pra você. Se você for ouvinte fiel, não interessa. Você vai estar no motel. Você vai estar na igreja, na balada, no fruteiro. Cara, o cara na zona ouvindo nós, velho. O cara na zona ouvindo nós e mandando mensagem das raparigas ainda. Esqueci o nome dele. É Odair, né? Odair, tá salvo aqui como Odair da Zona. O cara na zona ouvindo nós, não tem essa. O Ivan Neres no show da Lady Gaga ouvindo a rádio. Tava cagando pra Lady Gaga. A Shakira. Interagindo com... Não, a Shakira tá no palco lá, mas eu tô ouvindo o programa aqui, viu? Cara, isso é uma fidelidade. Como é que eu vou chegar num ouvinte desse e falar bosta pra um cara desse? O cara é ouvinte fiel, mano. Vou esperar o Região mandar os 115 áudio dele pra parar de rodar essa bosta.
4: Diegão, domingo estou indo pro Rio de Janeiro passear. Vou ficar 4 dias lá. E se eu encontrar algum motorista do Rio de Janeiro de aplicativo, eu vou dar 3 tapas de cada lado da cara. Região, Rio de Janeirista.
1: Carioquista. Falando nisso, temporada, eu já tô sentindo um movimento na Baixada. Lá ele. Eu já tô sentindo um movimento meio esquisito lá na Praia Grande. Vocês não inventam de ir pra lá que tá chovendo, hein? Atenção, paulistaiada do interior, povo de outros planetas que vão pra Praia Grande. Não vão que tá chovendo forte lá. Fica por aí, vai ver, encher o saco na padaria pelado. Os velhos com esse saco murcho na padaria.
5: O problema não é só ele tá ouvindo a rádio nesse momento, né? O problema é os dois, né? Tá os dois. A Juliana contribui com isso, né? A Bede fala assim: não, desliga esse rádio, vem cá, Bede, vem.
1: Não, é isso mesmo,
5: é pauleiro.
1: Mas é, você não viu que ele falou que ele tava dando um tempo? A primeira vez eu tentei ligar pra ele, não consegui. Porque ele devia tá lá, né? Devia tá lá na, dando a chinelada dele lá, né? E aí a primeira coisa que ele fez quando ele terminou, o que foi? Pegou o celularzinho, viu o que que era, ligou a rádio, tá lá ouvindo nós até descansar pra próxima, né?
6: Muito bom dia, Diego. Oi, meus corujão.
1: Ela chegou! Tá tudo bem? Ela chegou.
6: Olha, Diego, tem certas coisas que eu não posso mais comentar aqui no programa, viu?
1: Por quê, hein?
6: Porque, tipo assim, hoje parou uns engraçadinhos lá, que eu tenho certeza que eles escutaram o programa ontem, porque eles perguntaram quanto é que eu cobro, diz que pra sair com ele e mais, acho que Mina, a mulher dele, sei lá que jabu é. Só sei que eles falaram, perguntaram quanto é que eu cobro, né, pra sair com eles. Diz que pra passar o sal nelas. Eu falei, meu amor, só se for pra passar um sal realmente de verdade, porque, né, que eu não tenho mais, viu, queridinho? Ainda perguntou se eu tomava Deca. Eu falei, não, meu amor, não tomo Deca, tomo Dura todas as noites.
1: Tá igual a Edinaldo. Peraí. Calma, que agora, do nada, tudo fez sentido. Pense comigo. Só o finalzinho da frase dela.
6: Só se for pra passar um sal realmente de verdade, porque, né, que eu não tenho mais, viu, queridinho?
1: A partir de agora. Presta atenção.
6: Ainda perguntou se eu tomava Deca. Eu falei, não, meu amor, não tomo Deca, tomo Dura todas as noites.
1: Você lembra quem mandou um áudio um tempo atrás, falando que tava com problema no pipi porque só tava tomando Deca? Ah, eu lembro. Só ver se eu... Só entender uma coisa aqui.
6: Viu, queridinho? Ainda perguntou se eu tomava Deca. Eu falei, não, meu amor, não tomo Deca, tomo Dura todas as noites.
1: Quem que tava tomando Deca por aí, hein? Eu não sei se eu falo porque a mulher dele tava ouvindo. Vamos ver se algum ouvinte lembra dessa história aí.
7: Eu já desconfiava. Agora não tenho dúvida mais.
1: Eu não sei se eu falo.
8: Ouvindo. É o Edinaldo. Tudo se encaixa aí, é o Edinaldo.
1: Agora tudo faz sentido. Rapaz, será-se?
9: Diego, foi o que eu comentei no começo do programa e não falei, que o Edinaldo Prass tá dando umas voltas na CB300 amarela dele, com a Catrice na garupa. Isso que ele tá tomando Deca.
1: A única pessoa que me mandou mensagem há um tempo atrás falando que tava com um problema no pipi, que não tava subindo porque tava fazendo Deca Only é, significa apenas Deca, tomando só Deca, foi ele mesmo. Será que estamos falando da mesma pessoa, Catrícia? Ela apagou o áudio. Apagou o áudio, se arrependeu de alguma coisa.
6: E Luizinho sentiu tua falta ontem, viu, Caipira? Você sumiu.
1: Ih, Caipira, agora passou pra você, ó.
6: Ei, Diego, deixa eu te perguntar, me conta que história é essa, porque me falaram que no primeiro horário comentaram bastante no meu nome. O que era que tava acontecendo? Diga para mim.
1: A mulher do Deca Only apareceu? A esposa do Edinaldo estava ouvindo o programa, Catrícia. Agora tudo se encaixou. Ele estava tomando Deca apenas. O pipizinho não subiu mais. Por isso ele perguntou se a Catrícia estava tomando Deca. Mas a resposta dela foi diferente.
6: Contou se eu tomava Deca. Eu falei, não, meu amor, não tomo Deca. Tomo Dura todas as noites.
1: Agora tudo faz sentido, Edinaldo Plácido.
10: Pera aí, Diego, seu vagabundo. Não distorce a conversa. Não é que eu tava tomando Deca. Tinha um ML e meio em casa lá. Eu fui e tomei. Só. E pronto, acabou.
1: É assim que a gente descobre. É assim que a gente descobre. Eu devia trabalhar no FBI, viu? Cara, eu peguei no último segundo do áudio da Catrice. cara, eu não tô querendo falar nada não, mas tudo tá se encaixando, velho. Tudo tá se encaixando. Calma, moça.
11: Ô, Diegão, década da ginecomastia. Cuidado aí, ó, pra não dar tetinha de cadela.
1: Não, eu não tô tomando década, não.
12: Bom dia, Diegão. Bombadão do pipi murcho.
1: Bombadão do pipi murcho. Começa agora. Bombadão do pipi murcho. Ah, só madeirada fraca. Só borracha fraca. Aqui a porrada é mimosa. Aqui é bilhar com corda. Aqui a porrada é molenga. Aqui a gente deixa a mulher triste.
6: E Diego, eu não quis e não queria falar nada demais, mas ele acabou se entregando, fazer o quê, né?
1: Agora já era, bebê. Agora já era. Aqui a porrada é fraca.
13: Chegou o gastrozinho, mamãe!
1: Aqui não é barril dobrado. Aqui é pipi dobrado. Aqui... aqui o pipizinho entra dobrado.

0: que a ejaculação é precoce. A bimbada é broxa.
1: Aqui a bimbada é broxa. Aqui o pipi entra dobrado.
2: Olha o cocoque, vem, vem. Olha o cocoque.
3: Ô, Diego, no começo do programa você falou que você esquece das coisas, que você é ruim de memória. Essa do Edinaldo aí que toma deca aí, você foi buscar no fundo do baú também. Você tá doido, motorista?
1: Ai, aqui a memória é seletiva.
4: Chegou o Gasparzinho, mamãe!
5: Mas dobrado não entra, viu? De jeito nenhum. Já viu? Meio barro, meio tijolo? Não entendi como. Você tá fazendo, tentando, tentando. A ponta da seta faz curva pra trás.
1: Pera aí.
5: Foi esquisito isso aí.
1: Ô Edinaldo, ô Edmilson, pera aí. Entra sim. A minha primeira vez entrou dobrado. Aí eu falava, tem que pôr. É aí que põe, moça? É aí que põe? Ah, vai entrar desse jeito mesmo. E foi dobradinho, mas entrou. Ficou lá, as três bolinhas, né?
2: Vai com o cavalinho. Vai. Olha o toque.
1: Aqui o pipi chora, mas não entra.
6: Vai, seu Léo Dias. Você tá parecendo o Léo Dias, hein, passando a informação incorreta. Isso dá processo, hein?
1: Aqui é Neiva do céu.
7: Dia Diego, Tami de Araçatuba.
1: Tami.
7: Que Tami é band, todo mundo tá feliz.
1: Ah, Tami, Tami! Ô, Tami, já empurraram, dobraram, olha as ideias.
8: Como é que é, Diego? Entrou dobrado?
1: Entrou dobrado.
8: Ah, não.
1: A primeira vez eu não sabia, não tinha as manhas de, nem de chacoalhar direito. Eu falei, moço, é aqui que tem que pôr? É, tá bom, obrigado. Oi, dona puta, quanto que é pra nós transar?
6: Ô, Diegão, você tem TDAH, né?
1: Tenho.
6: Você só foca naquilo que te interessa, né? Aquilo que te interessa, você não esquece de jeito nenhum, né? Não passa despercebido, né, vagabundo?
1: Mano, no último segundo do áudio dela, eu peguei... Pera. Ei, pô.
9: Ô Diegão, mas o que você encheu na minha? Não tem como entrar dobrado.
1: Tem?
9: Acho que você encheu uma nota de 100 reais dobrado.
1: Claro que tem como entrar dobrado, ué. Sabe quando ele tá meia bombinha, meia? O cara, eu tava nervoso, cara. Ela tinha 30 e poucos anos, eu tinha 13. Não sei nem se eu podia contar isso aqui.
7: Diego, não é legal o negócio de ser dobrado. Esse povo que usa os raiozinhos à noite, eles falam que fica bom pra fazer tchaca-tchaca, né? Diego, é o tal de sobe e desce, misericórdia, ninguém aguenta.
1: Outra coisa, deixa eu falar bem lembrado também. No raio, o raio eu nunca tomei, não. Eu nunca experimentei, nunca. Nunca. Mas o Zolpidem, meu amigo, o Zolpidem pra dormir. Você toma aquela bosta, você vai ficando relaxado, o pipi vai... como é que eu posso falar? Você vai dando uma vontadinha, né? Vai dando uma vontadinha. Só que daí você não pode tentar, porque dá um sono do diabo. Então, meu amigo, você tem que... Vai dormir, toma, eu tô falando. Toma e vai dormir. Uma vez eu raspei a sobrancelha... Outra vez eu quebrei o espelho de casa. Outra vez eu fui pra padaria, comi 115 reais de lanche, de coxinha. Então você toma essa bosta pra dormir, você vai dormir. Dá uma, vai dar vontade de você dar uma... Se você não for dormir, vai dar uma vontade louca de você pegar a mulher. Só que daí dá um sono do diabo. E você não vai conseguir. Então vai ficar aquela coisa ridícula, dobrada...
7: Ô Diego, já aconteceu isso comigo, sabia?
1: Olá.
7: Saí com o boy tomava Zolpidem.
1: Olá.
7: Nossa, tô super animado, super... Ele dormiu em cima de mim, Diego. Ai, socorro.
1: Eu tô falando. Porque dá vontade, mas você não dá conta. Ai, meu Deus. vontade, mas você não dá conta, velho. Aí você faz o quê? Você fica tentando, você não vai, você, o homem é vagabundo, o homem quando ele tenta, eu vou ficar tentando essa bosta até dar certo. Só que não dá, porque as opções... E aí ele fica tentando, velho, e dobrado, Stephanie Toso acabou de passar aqui na frente, não entendeu nada, ainda bem que ela não tá ouvindo a rádio.
6: Ai, ai. Ô Diego, não é que esse diabo aconteceu comigo também? Olá. Quando eu tinha 12 anos, uma desgraça de uma mulher de 28 anos veio com graça.
1: Olha.
6: E aí eu, com medo da febre tife, não sabia, nunca tinha visto periquito na minha vida. O bagulho não subiu não, ficou meia bomba e eu tive que pôr e entrou dobrado ali, ficou ali.
1: Claro.
6: Mas acabou e ela terminou e eu não terminei porra nenhuma.
1: Não, ó, já mandaram aqui, nossa, essa mulher era uma pedófila, não era, foi minha primeira namorada, a Índia, lembra que eu comentei da Índia, véia? A véia agora que ela tá véia, mas na época ela tinha 30 e pouco, era uma cavala. De Belém do Pará, ela é de Belém do Pará, você imagina uma Índia de Belém do Pará. A Índia. Índia, seus cabelos nos ombros caídos, negros como a noite que não tem luar. E aí lá vai eu com a Índia, eu com 13 anos, mas eu menti pra ela que eu tinha 19, porque eu sempre fui grandão. Mas na hora que a gente foi tentar, ela percebeu que eu tinha 13. Na hora, na hora.
5: Ô Diego, aconteceu só uma vez comigo de dormir assim no ato, sabe? Foi quando logo eu casei, né? Eu trabalhava demais, mas eu tava muito cansado. E a mulher, na que é fogo, né? Me chamou na chincha. Eu falei, não, o quê? Não afino não, filha. Vem cá, você tá pensando aqui. Ih, como é que começou a ficar quentinho, gostoso. Né? Igual aquele dia da vaca cair. Nossa, eu tomei um tapão no pé do ouvido. Pra... acorda, rapaz. Aí eu acordei, sabe? Aí consegui finalizar, mas olha.
1: Tomou um tapão, né, velho?
10: Diego, eu lembrei agora mesmo que você já ficou com uma conterrânea minha, né?
1: É verdade,
10: porque
1: é verdade.
10: Porque você tinha 13 anos na época.
1: É, sim.
10: Então, agora você sentiu a pressão, você viu que realmente as paraenses são babado, né?
1: É, não, mas eu namorei com ela 3 anos. Eu namorei com ela, ela e o marido dela. É, só que o véio já não, né? O véio era bem velho já. Hoje em dia nem sei se ele está entre nós. Acho que não está mais entre nós. E era, né, morava em outro país. Era um rolo desgraçado. Ela era casada com o véio era casado com outra véia. E eu lá no meio de todo mundo, 13 anos, o louco, jogando capoeira no meio da rua. É, mas ela era de Belém, mas ela é Índia, a Índia, velho. Eu vou repostar uma foto dela só pra vocês verem como é que tá a Índia agora. Tá bonita ainda, mas tá velha. Índia velha, as tetas murchas.
6: É, meu Diego, nessa vida você já fez tudo também, hein? Já. Só não usou tóxico e não foi preso, né? Eu acho.
1: É, deixa pra lá.
9: Ô, Diego, eu tô imaginando minha cachola aqui fazendo uns carcos. Pelo que você comentou que ficou com essa... Essa Índia lá do Pará, lá do Belém. Então acho que você ficou com a Fafá, então.
1: Sem eu ter feito nada. Não, era Índia mesmo. Cara de Índia mesmo. É Índia mesmo, Índia. De franja e o caramba. Você gosta
11: de mandar. Diego, você também foi escolhido a dedo pra esse programa, né, filho? Porque ô bagunça do caralho, desde os 13 anos.
1: E a dedo não, lá ele.
12: Ô Diego, acho que todo mundo quer se animar, Diego. Cadê a Xuxa?
1: Xuxa!

0: Porra, velho, a animação da Thumb é contagiante, né? Deixa só ela cantar, que legal.
1: Vai, vai, Vitor.

0: Diego, deixa eu te perguntar. E você ficou com ela 3 anos e você não foi conhecer essa metrópole maravilhosa que é Belém do Pará,
1: Não
0: não?
1: fui, velho. Você acredita que eu não fui, mano? Eu conheci outras coisas com ela. Ela me apresentou outras coisas, viu, Catrícia?

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1: Band FM 44, bom dia, meu povo! Um ótimo dia pra você! Uma ótima quarta-feira, 3 de junho hoje. Bora fazer bagunça até as 5. Vamos pra última voltinha no relógio? Até 5 da manhã eu tô por aqui fazendo bagunça contigo aqui, ó. A sua rádio do seu jeito.

0: fica gosta da música, ele fica atrapalhando aqui. Pera um pouco, Tatu, não tá na hora ainda não. Tá chegando, tá chegando.
1: Quieto, John Tatu, quietinho, rapaz. Tá atrapalhando a música, não tá vendo?
0: É, fica atrapalhando a música, Tatu. Pera aí. Pera aí, velho. Pera aí. 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
2: Diga, essa música
0: de corno
2: da
0: porra. É, de corno é teu celular, vai trocar essa bosta. Fecha a janela do busão pra mandar áudio, cavalo.
3: Ô, John Tatu, larga a mão de ser bobo, só. A gente não vai esquecer de você, não. Fica tranquilo.
4: Ô, Diego, ontem eu tava vindo ali de tirar a pina na rodovia dos Bandeirantes ali. Descendo uma banguelona aqui, soltei o caminhão lá embaixo, tinha uns homens. Tava na rodovia, tudo apagado.
0: Ih, rapaz.
4: Aí parou eu, rodoviária Thor. Aí escutando o bando de coruja, abri a porta aqui. Ô, motor, você escuta o bando de coruja? Falei, escuto. É, tem uns parceiros nossos aí, o Garcia, Fox aí, que escuta. Nós também escuta.
0: Ih, rapaz.
4: A viatura ali fica ligada no bando de coruja, só escutando porcaria. É, tem uns caras meio loucos ali. Aí você falando de ouvinte fiel aí, ó, até as polícias é seus ouvintes fiel aí, viva!
0: Pose, um abraço para as viaturas que estão sintonizadas na Band FM. Muito obrigado aí, viu? E vê se para de encher o saco, não para nós. Se para nós, eu vou falar que eu sou amigo do Garcia, da Fox, do Figueira, dos polícia, tudo que ouve nós aqui.
4: Pronto, Diegão, pronto, Diegão. O Bahia terminou o segundo round. O Bahia tá agora só na escuta, na resenha. Vamos que vamos. Hora dos bois.
0: Você vê como ele tá mais desanimado. Tá cansado, Bahia? Cansou, Bahia? Pronto, pronto. Agora ele virou baiano lá do Recôncavo. Voltou a caetanializar. Agora ele virou baiano do Caetano, Gil. Agora ele tá leve. Olha a diferença do primeiro áudio do Bahia, dá uma ligada.
5: Você rala onde?
0: Olha lá.
4: Lá ele, menino.
0: Olha lá. Pra fazer aqui. Agora transou. Agora transou, se liga.
4: Pronto, Diego, pronto, Diego. O Bahia
0: termina. O bicho tá morto.
4: Diego, pelo jeito esse Bahia tá metendo bronca mesmo. Olha pra você ver, ele tá meio. Tá meio cansado, meio desanimado.
0: Rapaz, como é que pode, velho?
3: É o pós-vivance, né, Diegão?
0: Acabou o efeito do vivance, é verdade. Rapaz, esse negócio de vivance também, eu vou te falar, viu? Eu tomei uma vez, fiquei 2 dias sem dormir, velho. Fui no show do Dexter. Vamos dar um rolê numa chácara misteriosa. Fizemos churrasco até as 7 da manhã e nada do sono vinho. Falei, que diabo é isso, gente? Eu, hein?
6: Oi, olá. Fica tranquilo, John Tatu. Fica tranquilo. Agora você é a celebridade. É sensacional. Você é show. Você é fantástico.
0: Fantástico. É fantástico. E agora, Mr. M, agora chegou a hora do boi, Mr. M. Bora! Vamos! Vamos! É boi! Paulo Linguinha! Mestres da Tia Plácido Cavalcante, turma da Tora do Bibi, Matheus da DS, Eliseu de Diadema, locutor que não coloca meu áudio, ET do Paraná, Garcia, Eliseu, todos os policiais que estão com o rádio ligado na pera aí, rapaz.
7: Cuidado,
0: eu vou pegar a estrada agora, o Juma. Léo, pega a velha, o que é isso? Fernando Golpera aí, rapaz. Pinguim Autopeças, Rafael da Volt.
2: É meu amigão.
0: Caipira da que senta no banco de pau. Plácido Carreteiro, Eliseu de Diadema. Marcos Gomes, Fernando da Naroque, Xandinho. Boca da Curumbira, Edinaldo Plástico. Jazeiro da, que é Uber, falando, BH, Rafa Nutri, Murilo Barrocão, Calango da Uzi Minas, Baiano Mentiroso, Errando César, Júlio Tassini, DJ Caloteiro, todos da Tribo de Já, sei lá, 200 da Conto, Chimbinha, Léo da Venco, locutor que pegou a Índia Véia. Ela não era véia na época. Meu tio japonês, não sei o quê. Bombadão do Pipi Mole, o Edinaldo. Bombadão que entrou dobrado. Robson, professor Rodrigo Bueno, Cacaqueca Carente, Gregório, Tati Perigosa. Bombadão do pé, já foi. Célio de Atibaia. Paulão da Barroco. Porteiros que estão ouvindo a Band FM. Homem Vinheta. Mel Banana. Johnny P2 Duo. Maratacine Queiroz de Carapicuíba. Porteiros da Globo Master. Motoristas da Cutrale. Carreteiro que roda na esquerda. Esse é corno mesmo, hein?
2: Dá nele um abraço.
0: Locutor paneleiro vai cagar no mato. Wagner Barrocão. Locutor que pula minhas mensagens. É o Billy Simplício.
2: É meu amigão.
0: José Luiz da Hora.
2: Mas é meu amigão.
0: Quem toma a Deca. Stitch, deixa o Stitch fora disso.
2: Finge que não sabe, que nem...
0: Telambocano. Cala a boca, Alex. Marquinhos, entregador de jornal. Motoristas da Ativa Logística. Luquinhas.
2: De quem que eu tô falando?
0: Xandinho Caçambeiro, que não toma banho. Marcão da Barrocão. Todos da Seleção Brasileira. Davi, bora, bora. Paulo Bocão. Ei!
2: Terminou porque ela traiu.
0: Alisson Bundudinho. Domingueiros que vai pra Baixada. Nossa, isso é muito corno, velho. Não vamos porque tá chovendo. Não tem nada que fazer na Praia Grande. Eles não tem nada que fazer lá. E não podemos esquecer. Não. Não, nunca esqueceremos. Não podemos, não podemos esquecer.
7: Doente de amor.
0: Ele jamais será esquecido, jamais.
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0: Não podemos esquecer dele que fica atrapalhando. Balançando a cabeça no meio das músicas.
3: Pode vir agora, ô ansioso. Fica tocando esse sino, esse badalo chato. Vem, vem. João Tatu, língua presa.
8: E não podemos esquecer do nosso boquinha aqui, a linha chibata. João Tatu, o nosso corninho que anda com o badalo no pescoço.
9: Jamais esqueceremos dele. O John Tatu, traidor.
0: Traidor. Ela tá com raiva do C, Tatu.
10: Não podemos esquecer do John Tatu, aquele corno que fica me pedindo vídeo de mulher pelada.
0: Ih, Tatu!
11: Ô, Diegão, ele não pode faltar o nosso capado, o último americano virgem, John Tatu.
0: Último americano virgem.
12: Não podemos esquecer do corno master John Tatu. E para, pai, para balançar teu chucar aí.
0: Tá. Abre a boca pra falar, cretino!
13: Mulher é vingativa, né? Desde o dia em que o John Tatu falou que fulaninha é comestível.
0: É.
13: A Raquel tomou uma birra.
0: Ó, tá com ódio dele. Traidor. Todo dia ela fala traidor.
14: Não podemos esquecer aí do John Tatu, o boi que mama de joelho e tem o chifre maior do que um búzara.
15: Fala de mim aí, Sérgio Malandrão, o velhinho safado de Barueri, São Paulo, carreteiro.
0: Nossa senhora.
16: Diego, se a Raquel...
0: Para de ligar, o vagabundo.
16: Toca
4: cata o John Tatu aí, o boi capado aí, cata esse noelho aí, dá na cabeça dele.
0: Ô, Raquel, e aí, Raquel?
9: É claro, caipira, nós mulheres nascemos pra quê? É pra ser exclusiva, filho.
0: Ah. Ficou doidinha mesmo, hein? Que coisa. Não podemos esquecer do nosso John Tatu.
16: Ô Diego, atualmente eu também tô no híbrido. Busão e metrô.
0: É.
16: Moto quebrou.
0: Tá bom, Tatu, tá bom, Tatu, tá bom. Muito bem, essa foi a hora do boi. E aí, tiozão, vamos balançar esse esqueleto? Vamos balançar esse esqueleto, tiozão, vai! Olha o passinho dele. Vai, dá o passinho, dá o passinho, dá o passinho. Ah, não. Ainda não.

colonna dele aqui. Ai, minha coluna. Tá com o mocassim de couro cru aí, né? E a bermuda jeans, né, velho? Olha. Ai, tirar esse mocassim de couro cru. Vai com aquela carteira laranja fluorescente, vai. Vai, velho, vai.

0: todo quebrado, né?
1: Digo, Raquel, sabe? Ela tá tão brava, mas tão brava com o John Tatu, que ela chegou a participar da Hora do Ronco, onde o tema era: já conheceu alguém pela internet?
0: Ah, não acredito. Sério?
1: Ela falou assim: esse povo da internet não é confiável. Esse povo bom mesmo é olhar nos olhos, né? Ter aquela interação. Eu lembro bem.
0: Olha só, entregando a Raquel no ar, velho. É que ela tava com expectativa, né, cara? É, Raquel, não crie expectativas. Muito menos por ouvinte do Band Coruja, cara. Oxi, não carregou a mídia. Apareceu a mensagem. Não foi possível carregar a mensagem. Use o celular para acessá-la. Alguma coisa não veio aí.
2: Boquinha de fumosa, saco de vacilo, mama deitado, gaia de fazer sombra, cesto de gaia, balaio de chifre, chifre de chacoalhar para fazer chocalho. John.
0: É, já foi, Maratassi. Olha, ela faz o... Ela faz o efeito dela ali.
3: Ô, Diegão, como é que pode, né, cara? O poder das mulheres. O mestre Splinter do programa hoje, o humorista Edinaldo Plácido, nem quando a Catrice apareceu, ele se manifestou. Será que tem medo da mulher?
0: Lógico que tem. Sabe que culpa da... Você sabe culpa de quem que foi, né? De todo mundo, na verdade. Todo mundo começou a contar os podres dele. E aí enviaram um áudio de IA. Ele trocando uma ideia com não sei quem. Deve ter dado ruim. Você
4: não acreditou. Ô, Caipira, você passa o dia todo nessa rádio pra ver o que que a gente vai fazer de errado, velho. Você não tem mais nada pra fazer da vida, filho.
0: Ih, Caipira.
4: Eu não estava a falar do tatu, não.
0: Ih, Caipira, sobrou pra você, Caipira. Não vou
5: acreditar. Fala comigo, vagabundo. Tô te aguardando lá no restaurante lá, viu, seu cachorro?
0: Eu vou lá. Vou lá beber esse caldo aí. Agora que tá bom pra tomar um caldinho, hein? Ô,
6: fala, Diegão.
0: Lá ele.
6: E aí, Diegão, hoje vai ter as fofocas aí do Fenomenal?
0: Ah, é verdade. Pera aí, só um minuto, deixa eu já adiantar o serviço aqui, senão fica muito pouco também, tempo aí, mas tá uma maravilha, pera aí, deixa eu ligar pra ele aqui, pera aí.

0: Não foi possível completar a sua ligação.
1: Ah, bosta.
0: Por favor, verifique o número e ligue.
1: Eu não sei pra que ele tem dois celulares e um ele nunca atende, velho.

0: Atende aí, ô repórter.
1: Deixa sua mensagem.
0: Ah, mano. Vamos trabalhar, vamos trabalhar, vamos. Pera aí. Vou tentar de novo. Só um minuto.

0: Depois aí reclama.
1: Você me liga muito, muito rápido, cavalo.
2: Alô, Diego Lopes.
0: Ah, é? Achei que não ia aprender.
2: Fenomenal, não, não. Me sigo com o viu, Diego.
0: A partir de agora chegou a hora. As notícias, as informações importantes com ele, o nosso repórter especial. Bom dia, Ale Fenomenal.
2: Bom dia, Messi Bocu, I love you.
0: O que você tem pra contar pra nós pra hoje, Ale?
2: Bombas, Diego, bombas.
0: Bombas e mais bombas.
2: Da televisão brasileira.
0: Quais são as bombas de hoje?
2: Eu falei da questão da Virgínia que... pra ir em cana,
0: mas você tava dormindo?
2: Eu tô te ouvindo perfeitamente.
0: O que você tava fazendo agora?
2: Eu estava escrevendo um poema.
0: Qual poema que você tava escrevendo?
2: Pra Maratacine.
0: Nossa!
2: Em francês e em mexicano pra Copa do Mundo.
0: Nossa!
2: Eu vou dar uma palhinha, vamos?
0: Vai, dá uma palhinha, vai.
2: O Tato Mogir, Maratacine. Você é meu Brasil, meu azul, meu verde e amarelo. Maratacine é com seis letras, é muito bom na Band FM. Maratacine, vem para o Brasil. Nós estamos esperando o Hexa. É isso aí.
0: Acabou? Acabou já? Acabou?
2: Acabou.
0: Ah, tá bom. Boa, tá certo. Pode, Mara. Tá bom, rapidinho foi dar poema pra Mara Tassi.
2: Então, tem outra bomba, Diego. Tá tendo treta.
0: Ah, vamos lá.
2: Tá tendo muita treta, treta grande. Você tá de que lado nessa treta?
0: Qual? Não sei, você não falou qual é?
2: Se a Virgínia foi presa, o Felipe lá, o cantor lá, o filho do Leonardo, vai rodar também.
0: Por quê?
2: Porque ele tá envolvido, Diego.
0: Meu Deus!
2: Eu tô dando informações de primeiro exclusivo, Diego.
0: Da onde você tira essas coisas, Ale?
2: Ô, Diego, eu não posso citar a fonte, senão aí quebra a audiência.
0: Tá, mas vamos lá. O que que ela faz? Qual é a gambiarra que ela faz que ela pode ir presa? Vamos lá.
2: Não, ô, Diego...
0: Explica pra nós, qual que é o artigo da lei? Diego,
2: eu não posso afirmar
0: ainda. Eu trabalho com a lei, meu chapa.
2: Ô, Diego, eu não posso afirmar ainda porque ela tá sendo investigada ainda.
0: Ah, então você tem informação de dentro.
2: Ela tá ainda no começo da coisa, entendeu?
0: Ah,
2: tá bem no comecinho da coisa. Ah, e ô, Diego, e vamos destrinchar uma coisa.
0: Vamos lá.
2: O Neymar já tá fazendo bagunça, né?
0: Como assim?
2: Mal começou a Copa e a treta já tá pegando.
0: Qual?
2: Sabe quantas pessoas ele levou só esses dias? Um dia que ele chegou lá? E não pode levar pai, mãe, nem papagaio, nem cachorro. Ele levou, ele combinou com os passa dele, com os parentes dele, 40 milhões de passa. Ele pagou. Neymar.
0: Olha, mas essa notícia a Cacá já deu de manhã.
2: Não, mas agora essa é nova. Tem uma mulher aí, uma francesa. Ô, Diego, eu tô te dando em primeira mão.
0: Mas a Cacá já falou essa de manhã que ele vai levar.
2: Não, mas você sabe que o que
0: ó, ele vai ter que levar todos os fios dele. Ele tem quantos 15 fios ele tem? Parece o Catra.
2: Ninguém deu esse furo.
0: Ele vai ter que levar os fios, as mães e a família dos fios, das mães.
2: Me escute aí, exclusivo.
0: Fala.
2: Essa moça, ela passa manteiga.
0: Diego. Manteiga onde?
2: Manteiga lá no... Ela passa aquele bolinho de relaxante.
0: Ah, que moça!
2: Ah, uma moça francesa.
0: Ah.
2: Aí ela tá sempre com o Neymar.
0: Que moça!
2: É uma moça francesa, americana.
0: Ah, tá.
2: É uma francesa. Diego,
0: francesa americana.
2: É, você tem que pegar as manhas da reportagem.
0: Tá.
2: É uma. Mas ela só tem um olho puxado. E a bochecha meia pra trás, sabe?
0: Ah, entendi.
2: É, mas ela é bonitinha.
0: Ela tem a bochecha pra trás. E ela, mas o que, que tem a ver com o Neymar, essa moça, gente?
2: Então, o Neymar tá. Ele tá ficando com ela, mas não. Só depois do treino, assim, das folgas.
0: Mas ele não é casado, gente?
2: Vamos casar da onde, gente? Jogador. É que eu posso falar nisso? Não posso, né, produção? Não posso, né, produção? Então, é polêmico, é polêmico, Diego.
0: Tá, vamos lá. Mais uma.
2: Vem aí, Diego. Depois da, antes da Copa do Mundo, último programa da Eliana por temporada, nesse domingo, hein, gente?
0: E vai depois, vai ser o quê?
2: Depois vai ter pausa, né? Não vai ter mais programa da Eliana, só depois da Copa.
0: É, mas vai ser na Globo ainda?
2: Não, ela renovou com a Globo até 2030.
0: Eita, nós!
2: Até 2030. A Eliana tá estourando aí na audiência.
0: E cadê a Luciana Gimenez?
2: Só que a Gimenez é que não tá tendo grade na Band, gente.
0: Não?
2: Não tá tendo. A Band tá sem grade pra enfiar ela lá.
0: Não tem onde enfiar a Gimenez?
2: É, não tem. Igual, tipo assim, você me contrata, você é o dono do negócio aí.
0: Tá.
2: Você fala, Ale, você vai ser contratado daqui 2 meses. Mas se você não sabe aonde me pôr, não sei onde me colocar.
0: Tá, e o que mais? E o Luciano Huck?
2: Ah, o Luciano Huck tem polêmicas, né? Muitas polêmicas. E ele e a Virgínia, se ela for em cana, vai suspender o contrato com a Globo.
0: Mas se ela for em cana e o Zé também, como é, quem que vai cuidar dos fios?
2: Não tem o Vini Júnior, não.
0: Ah, quem vai cuidar dos fios é o Vini Júnior?
2: É, porque ele não foi corneado, ele não meteu ganha nela e ela nele.
0: Eu não sei, da onde você tirou isso?
2: Não, é informação. Ah, e gente, eu sou contra vai a Virgínia, porque... E a Ana Castelo fez música pro José Felipe, lá, o filho do Leonardo.
0: Qual música que ela fez pra ele?
2: Ela fez que o corno tá esperando, ela tá sentando, ela falou...
0: Eita, música. Pô, que música é essa?
2: Hoje eu tô polêmico.
0: Hoje ele tá polêmico. Vamos lá, pergunta pra Ale, vai.
3: Ale, pelo menos, você tem alguma novidade sobre o ZT que tá aqui no Brasil?
0: Tem uma novidade sobre os ZTs?
2: Ah, os ZTs, eles vão vir...
0: Ó, eu tô ouvindo falar muito disso, hein? Eu acho que é verdade isso aí agora, hein?
2: Ô, eu tô sabendo. Não, agora, falando sério, agora, quando a gente é plantão exclusivo, eu sei que diz que o ano que vem o meteoro vai descer na Terra, mas eu não acredito, não.
0: O meteoro vai descer na Terra?
2: É, em 2027.
0: Ah, vamos esperar.
2: Agora eu não acredito.
0: Tá.
2: Gente, que o meteoro vai brilhar, eu não acredito. Vocês acreditam?
0: Mais pergunta pra Ale, vai.
4: Alezinho, tá sabendo de alguma coisa aí? O ZT já falou com você?
0: Ih, mais pergunta.
4: Tem um avidente aí falando que dia 26 de junho vai pousar uma nave de ET, lá no estádio de Miami. Você tem alguma informação deles aí? Eles já te passaram alguma coisa?
2: Eu só sei, gente, que essa Copa do Mundo promete. Tudo pode acontecer. Pode ter jogo. Eu posso dar um furo. Eu vou dar um furo, vai.
0: Vai.
2: Eu vou arriscar. Pode acontecer. Essa Copa do Mundo é a mais polêmica
0: do
2: Brasil, porque vocês vão ficar surpresos. Vai entrar pra história.
0: Esse é o furo?
2: É, vai entrar pra história porque vai ser polêmica.
0: Tá bom, mais pergunta pra ler, peraí.
2: Vai prender esse país.
0: Peraí, só um minuto, fala aqui. Fala aí, mano.
2: Brasil, porque vocês vão ficar surpresos.
3: Lá, ele é Ale Fenomenal, vai dar o furo?
1: Esse é o furo?
3: Não, então vai dar o furo, Ale Fenomenal.
0: Ele dá o furo, é o furo de reportagem, né, Ale?
2: Não, é o furo de reportagem, gente. O povo me comenta nas minhas redes sociais. Nossa, o Diego tá com a bochecha. Eu falei, gente, e seu cabelo? Ele não passa formal no cabelo.
0: Não, formal mesmo passa mesmo não. Pera aí, vai lá.
5: Bom dia, Diegão. Bom dia, cambada. Diegão, às vezes o azar de um é a sorte de outro, né, Diegão? Essa Kimberly aí que o Neymar pegou, com certeza quando ele pegou ela, ele devia estar mamado, né? E ela tava toda montada, né?
0: Pera aí.
5: Ela vem aqui na padaria, ela é a vizinha aqui da padaria, era.
0: Ah, né? Não acredito.
5: Meu, Diegão, lá é feia, viu? Lá ela parecia aquelas mulheres lá da Cracolândia lá.
0: Ela é igualzinha. Ela é feia, Lê?
2: Ô, Diego, não, mas isso aí é verdade. O Neymar tem mau gosto. Depois que ele terminou da Bruna Marquezine.
0: Ah, ele tem mau gosto.
2: Ele só pega mulher feia. Ó, essa Bianca aí, o moleque não almoça. Aí, antes disso, ele pegou uma doida que bateu nele. Vocês lembram disso? Que quase deu B.O. Aí, antes disso, ele pegou uma doida lá. Ele teve antes com a Xalalanau lá. Que canta aí. Até na Band canta. É cantora famosa aí. Paula Fernandes, ela pisca o olho pra frente.
0: Ela pisca pra frente?
2: É, o olho e abre a boca.
0: Meu Deus.
2: Agora, gente, agora uma mulher sem sal e sem açúcar, que não é do povo, aí não dá, né?
0: Não dá, não dá, peraí.
6: Ô, Aleph Nomar, você que é o repórter mais importante da banda aí, que gosta de dar o furo em primeira mão. Você tá sabendo se o Garrincha vai jogar nessa Copa ou no, vai ficar no banco?
2: Gente, eu aconselho todos nós assistir outra, porque a Globo tá de brincadeira. Eu fui pesquisar hoje, esses dias no Google, nem existia. Perguntar onde o Brasil vai parar, ela falou que o Brasil vai parar em 4 lugares, não tá de brincadeira.
0: A IA falou?
2: Falou. O Brasil vai parar em 4 lugares, mas não traz o X.
0: Eu acho que vai trazer o caneco.
2: Ô Diego, mas ô Diego, você é polêmico. Você tá ganhando algum bolão. Depois
0: eu não tô ganhando nada de ninguém.
2: Depois você vai me falar o
0: que eu quero. Queria eu ser patrocinado por alguma Bet pra falar coisa
2: não,
0: aqui.
2: Não, porque eu único. Mas isso aí você tem que te dar os parabéns. Se o Brasil ganhar, é só você que tá apostando.
0: Só eu tô acreditando no Brasil.
2: Não, porque ninguém tá pondo o dele na. Você é macho show. Porque olha, isso aí tem que se aplaudir do Brasil. Tem que aplaudir o Diego velho, macho velho.
0: É isso aí.
2: Porque é o único macho que tá pulsando no Brasil, é um número. Não, tem que dar um foco. Quando a gente critica, a gente critica. Quando a gente elogia, tem que elogiar. É. Porque é o único macho que tá pulsando com o Brasil. Vai.
0: Mas vai, você vai ver. Eu vou calar a boca de todo mundo aí.
2: Não, cala a boca de todo mundo não dá, Dico, porque a boca nossa é livre, né?
0: É, olha lá, escuta aqui, ó. Olha lá, ele é pago. Para de ligar, ô cretino. Quem que tá ligando aqui?
7: Eu, fenomenal. Você tá postando contra o Brasil? Traz sim, cara, o canecão.
0: Ó, o velho do lixo, falou que vai trazer também. Tá acreditando também.
2: O velho do lixo é mais fácil nós do bando de coruja e bem do que essa seleção. Ô, gente, agora vamos falar a verdade. Um cantor, o Belo e Alcione, gente, como faz aquilo? Errar hino nacional.
0: Já tudo foi bem... isso aí, já falamos disso aí ontem, a noite inteira.
2: Não, mas ô Diego, não tem como. O pessoal do Band de Curu, eu sei cantar o hino de trás pra frente, eles não sabem, cara.
0: Vamos ver agora, vamos lá. 3, 2, 1, vai, Ellen.
2: Ó, eu vou imitar o Band de Curu, já.
0: Não, pera. Você vai cantar o hino bonitinho, do jeito que tem. Você sabe, peraí. Você sabe a letra toda?
2: Sei, de cor e floteado.
0: Ah, eu não sei, não. Você sabe mesmo?
2: Sei, eu arranho.
0: Rapaz, vai, olha lá. Não, todo mundo fala, é impressionante, todo mundo falou, o Alê sabe cantar o hino nacional de trás pra frente. As duas partes, você sabe?
2: Sei, eu sou patriota, tem um gol do a toquinha do Brasil, verde então, amarelo. Ver.
0: Vai lá.
2: Só me dá o que quando comer.
0: Tá, peraí. Ela podia adiantar um pouco.
2: Pode ir pra lá um doente aí.
0: Peraí. Vai lá. 3, 2, 1, vai lá.
2: Ô, vira do Ipiranga, mais esplácida de um povo herói do bado retumbante, do sol da realidade, raio súgido, brilhou no céu da pata nesse instante. Seu penhor nessa igualdade, conseguimos conquistar com braço forte em teu seio, ó liberdade, desafio nosso peito à própria morte, ô pátria amada idolatrada, salve, salve.
0: Que isso?
2: Brasil de sonho unido e raio sujo.
0: Já errou, acabou, já foi, acabou, ali. Que francês, cantar o hino em francês, tá bem louco. Tchau, Ale Fenomenal, tchau. Tô indo embora, gente, agradecendo você pelo carinho. Muito obrigado pela audiência, muito obrigado, porque ele já tá por aqui. Ô Tadeu, você sabe o hino todo?
8: Caramba! Cara, sei, mas se colocado em sob pressão assim, né? Você tem que meditar um pouquinho.
0: O Brasil todo ouvindo, né, velho?
8: Principalmente a partir da parte deitado eternamente em berço esplêndido. A partir dessa parte você precisa tomar cuidado, né?
0: E a segunda parte, que ninguém nunca
8: falei, se atrapalhou, se embananou.
0: Foi exatamente. A segunda parte também que eu não lembro,
8: você
0: cara.
8: Você sabia que a introdução também é cantada? Originalmente?
0: Sério? Ah, eu ouvi falar isso aí, é verdade.
8: Cara, tem uma letrinha ali antes.
0: Caraca, é verdade, canta. Cara, é verdade. Tinha uma professora minha que ela falava isso. A gente cantava o hino nacional e o hino da bandeira.
8: Não, aí você já tá pedindo demais.
0: Você não lembra
8: aí,
0: do hino da bandeira?
8: Não faço a menor ideia. Graças a Deus, nunca precisei na minha vida no cotidiano.
0: Ou ficar a pata livre ou morrer pelo Brasil.
8: Essa parte, só essa parte.
0: Essa também, só essa parte. Tá bom demais também. Tchau, tchau, tchau. Tchau.

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as mesmas pessoas. Uma espécie de sexta-feira, né? 3 de junho de 2026, já que amanhã é feriado, dia de Corpus Christi. Então, os mesmos estarão folgando e também com a maior cara de pau do planeta emendando a sexta-feira. Isso aí, com todo respeito, né? Deus, isso é inveja. É evidente que é inveja. É óbvio. Você fala isso aí, você critica porque você com certeza queria folgar quinta e sexta, mas com certeza ninguém é hipócrita aqui não. Mas eu quero saber amanhã se os de verdade estarão com a gente. Você é de verdade? Manda mensagem no WhatsApp aqui, 11 99991 9197. Bom dia, Eliseu de Diadema, bom dia. Bom dia, Denilton, bom dia. Bom dia, o Eriston, bom dia. Bom dia, Paulo, bom dia. Bom dia, Marcelo, bom dia. Bom dia, Eliseu de novo, bom dia. Bom dia, Nayara, bom dia. Em clima de sexto, aí, ó. Nayara é uma dessas pessoas, né? Queca, bom dia. Bom dia também pro Cê Santos, bom dia. Bom dia, Adriano Leite, bom dia. Bom dia, Cláudio, bom dia. Bom dia, Plácido Neto, bom dia. Bom dia, Alex Padeiro, bom dia. Bom dia, Marcelo Diniz, bom dia. Bom dia também pra Raquel de Portugal, bom dia. Bom dia, Lu, bom dia. Coletores de Taquaral.

0: começamos aqui mais uma edição do nosso gostoso Band Bom Dia.
1: Bom dia, Tadeuzinho.
0: Oi, bom dia.
1: Eu amanhã tô de feriado, mas sexta-feira o FDP do meu chefe não quis dar folga.
0: Mas gente, Bibi, ô Bibi. Mas sexta-feira é dia útil, amor. Você não vai ter que trabalhar.
2: Beijo. Homem vinheta tá dormindo, falou que só vai chegar 10 horas da manhã.
0: Aí que você se engana, Rafão, porque ele acaba de adentrar nos estúdios da Band FM no Morumbi, em São Paulo.
3: Já estavam falando, né?
0: Ponto. Nós estamos aqui conjecturando um provável atraso do homem vinheta. Não existe.
3: Esse julgamento precipitado,
0: eu,
3: né, Tadeu?
0: Eu confio no profissionalismo do meu bebê. Bom dia,
3: não,
0: homem
3: vinheta. Não confia, não. Não, que eu já perdi várias vezes a hora. Bom dia!
0: Bom dia! Como vamos hoje?
3: Ah, vamos do jeito que você quiser, velho. Eu topo. O importante é ir.
0: Perigo, hein?
3: É, né?
0: Se for do jeito que eu quero.
3: Ai!
0: Eu não sei se você vai dar conta, hein?
3: Ah, eu não sei também. Aí fiquei essa dúvida, né?
0: Fiquei essa interrogação no ar aí, né?
3: É, você nanou?
0: Nanei.
3: Ah, que bom.
0: Nanei com a ajuda, claro, de uma garrafa de vinho, né? Cara, esses dias eu tô ficando preocupado, porque esses dias eu fui descer o lixo, e aí no chão enfileirado tinham 5 garrafas de vinho.
4: Baila, baila comigo.
0: Tô ficando preocupado.
3: Baila, baila de amor.
4: Baila, mexe um bingo.
3: Então, tem que ver isso aí, né?
0: Verifica isso aí,
3: né? Eu não sei o que é pior. 5 ou 6 garrafas de vinho vazias.
0: Uhum.
3: Que você as tomou.
0: Tá.
3: Ou 5 ou 6 garrafas vazias que você as tomou sozinho.
0: Acho que tudo. Isso que você falou deixa tudo mais deprimente ainda.
3: É, fica mais complicado, né?
0: O que é pior? Vício em vinho ou vício em chibiu?
3: Cara, eu acho que. O que é pior, você fala?
0: O vício em chibiu, porque. Num primeiro momento, pode parecer uma coisa boa. Mas também tem os seus lados negativos.
3: Tem sim, o vício. Acho que tudo que tem a palavra vício na frente.
0: Exatamente.
3: É complicado, né? Porque quando você vicia em algo, você quer toda hora.
0: Exatamente.
3: Né?
0: Exatamente.
3: Por exemplo, vamos supor, eu seja viciado em chibiu. Aí eu quero agora, como é que faz?
0: E aí? Você vai começar a tremer. Entendeu? Abstinência. E eu não tenho.
3: Como é que eu faço? Me passa uma mulher que tá limpando, aí eu pego e jogo ali em cima da.
0: Tá vendo? Pronto, aí você já vai ser denunciado. Tá demitido.
3: Tudo.
0: Tá vendo? Vai estragar a tua vida, é verdade.
3: Não, e o pior não é esse. O pior são aquelas que você se empolga.
0: Sim.
3: E aí depois tentam tirar o seu chibiu, né?
0: Exatamente.
3: Aí
0: então, assim,
3: já viu, né?
0: Então, eu acho que ambos os vícios são ruins.
3: E quando você se envolve com o chibiu e acontece nascer mais um chibiu?

0: depois deste papo fisiológico. São 5 horas e 9 minutos, 5 e 9, está entrando no ar diariamente o seu gibi eletrônico. Eu sou o Pedro Quadras, bom dia!
1: Muito bom dia, eu sou o Silvânia Acre. Como vamos, Pedro Quadras?
0: Como vamos? Vamos bem, graças a Deus. Uma noite fria, né, Silvânia?
1: É.
0: Eu de verdade, só não, graças a Deus, não passamos frio, porque ali nós nos cobrimos, nos agasalhamos,
1: sim,
0: né? E tocamos a nossa noite, né?
1: Exatamente.
0: Bem ali, o olhinho de fora.
1: Sim, sim.
0: E vamos,
1: sim,
0: que vamos.
1: Como um casulo, né?
0: Como um casulo,
1: verdade. Você se cobre como um casulo no frio, ô Pedro Quadras?
0: Sim, sim, sim. Eu encolho todo.
1: Bem baixinho assim, ó. Fica reto. Como se fosse um casulo mesmo.
0: Ah, você se enrola como se fosse um temaki.
1: Exatamente, um charuto,
0: né? Um charuto, você se enrola todo. É, que legal,
1: que
0: legal.
1: Uma espécie de charuto humano ali.
0: Que legal. Mas enfim, dormiu, né?
1: Dormi bem.
0: Então tá
1: bem.
0: Silvânia você está também aqui. Eu também, para comandar a edição de número 7. E vamos juntos nesta manhã de quarta-feira,
1: 3 de junho de 2026, ô Pedro Quadras. Hoje é dia da repetição, da repetição, da repetição, da repetição,
0: bom dia,
1: da repetição,
0: bom dia,
1: da repetição,
0: bom dia,
1: da repetição.
0: Bom dia.
1: Hoje também é dia do profissional do RH, viu?
0: Olha aí, gente, você que é do RH, você que tem nas mãos aí, né, a nossa vida. Então, parabéns.
1: Parabéns aí, felicidades.
0: Que eu só vejo o RH aqui do Grupo Bandeirantes da próxima vez que eu for ganhar um aumento. Fora isso.
1: Fora isso, não. Cara, evito.
0: Eu evito. Evito. Inclusive, faz tempo que não me chamam, né?
1: É, tá na hora já.
0: Já tô começando a ter aquela coceirinha.
1: Hoje, dia mundial da bicicleta. Não sei andar de bicicleta, Pedro Quadras.
0: Não, você tá de brincadeira.
1: Não sei andar de bicicleta.
0: Gente, que é isso aí, hein?
1: Mas do nada.
0: Cara, que o medo. O Grupo Bandeirantes adverte. Rádio Pirata é crime.
1: Meu Deus.
0: Você viu? Entrou, hein? Entrou bem no meio da gente.
1: Entrou alguma coisa aqui no meio da gente.
0: Vocês ouviram, né, ouvinte? Que entrou um negócio na gente, né? Bom, enfim. Hoje é dia do que mesmo?
1: Hoje é dia da bicicleta.
0: Da bicicleta. Né? Você conhece aquela música, ô Silvânia? Eu queria ser o

0: bela canção,
1: uma
0: né?
1: Uma belíssima melodia dos Raimundos, né?
0: Dos Raimundos, belíssima música. Então, homenagem aí ao dia da bicicleta.
1: Hoje também é dia mundial da corrida.
0: Olha aí, gente. Pera aí, Silvânia.
1: Pois não.
0: Voltei.
1: Pedro Quadras homenageou a corrida dando um pique no lugar aqui.
0: Ufa! Nossa!
1: Aí, ai, meu Deus do céu. Hoje a gente também é dia mundial do pé torto.
0: Pé torto?
1: É, parabéns pra você que tem pé torto.
0: Poxa, um abraço então a ele que faz parte do nosso folclore, o Curupira, né?
1: Curupira, Curupira.
0: Curupira que nasceu com os pés pra trás. Você não sabe se ele tá indo ou voltando, é? Bom dia, Mamone. Então a gente fica nessa dúvida. 5 horas, 12 minutos. O pulo do gado está no ar.
1: Hora do mugido especial para aquela pessoa especial. 11 9 9 9 9 1 9 1 9 7.
0: Antes do pulo do. Antes dos abraços do pulo do gado, nós gostaríamos de ressaltar aqui e destacar também o aniversário da cidade de Filáculos.
1: Filáculos? Alô, Filaquilenses.
0: Filaquilenses, gente. Olha, Filáculos é uma cidade em homenagem, fizeram essa cidade de Filáculos, em homenagem a um grande filósofo grego, né? Você pode ver que Filáculos,
1: sim,
0: né?
1: Sim, sim.

0: certo, parceiro, nós ouvimos então Nardel Silva com Herança, Fogo de Chão, Pedro Guará, e ouvimos Walter Moraes e o Marco Lima de Gaúchos e Cavalos. 6:20, 6:20, uma quarta-feira, dia 3 de junho de 2026. Mês 6, o ano é de 12, quase na metade. É, passou ligeiro? Sim, senhor. Tempo tá passando depressa, parceiro. Pá. 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

0: Muito bem, 6:37 aí, Pedro Neves, tirando o meu chapéu para Deus. Eu tiro, você também. Ouvimos Baita Caçada de Sapo atendendo pedidos, moda meia marota, não é? E ouvimos Pedro Hortaça de Guerreiro e Pajador, aqui na 94.3. Muito bom dia a toda a região serrana, muito bom dia aos senhores que interagem conosco via internet, a você que nos ouve nas plataformas digitais bandfm.com.br, a nossa saudação fraterna aos turistas que estão chegando na terra dos tropeiros, com o advento da festa do Pinhão, não é? Já na metade pro fim? Isso, então já não é mais advento, não é? Mas enfim, a todos os turistas que aqui estão e chegam, a nossa saudação fraterna. Leve para as suas querências o nosso respeito e o nosso carinho. É a Band FM, meu parceiro, envolvida nesse segmento da Festa do Pinhão, agora lá no Parque de Exposições, Conta Dinheiro. Lá estamos com a nossa casa, recebendo os nossos patrocinadores, nossos clientes, os nossos ouvintes e as autoridades, não é? Um plantão lá todos os dias e uma boia de fundamento. É isso, produção? Tá certo, então. Muito bem. 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Tá aí Globo Planalto, a sua concessionária Fiat em Lages e Curitibanos. 6:42, bom dia.
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0: 17 para as 7, buenas.
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0: Vamos lá então. 6:46 na 90:43. Buenas, senhores do campo. Buenas, senhores da cidade. Para quem tem sangue de italiano, tá aí essa moda.

0: Acerto, senhores. Cássia Abreu juntando os gravetos. Ouvimos também aí Adão Quintana, Léguas de Saudade, com... Léguas de Saudade, isso. Adão Quintana, Léguas de Saudade. E ouvimos também Delcio Tavares, La Prima Cosa Bella. Para você que tem a tua raça difundida com os italianos aí, ou fundida, como queiram, né? Muito bem. 6:57 na 94.3. 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Velha 94.3 com o Buenas inserida na Festa Nacional do Pinhão, não é? Hoje no Parque de Exposições do Contadinheiro. Isso, nossa casa da Band lá. À disposição dos nossos clientes, parceiros, nossos ouvintes. Chegue por lá, parceiro. Isso, toda a nossa equipe lá, aposta. Muito bem. 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Lembramos que hoje também, senhores, nós teremos a partir das 14h no Mercado Público Municipal um concurso gastronômico, onde os municípios da região da Amores estarão ali participando com os seus pratos doces e salgados, claro, o ingrediente principal, o pinhão. Então, você é o nosso convidado, uma premiação substanciosa, uma premiação robusta. Está aí, então, a parceria da Prefeitura do município de Lages, do Mercado Público Municipal, de várias mãos, não é? Fazendo esse grande evento da Epagre, através dos seus assistentes, né? Pessoal aí que lidam neste segmento aí, né? Isso, então, um grande evento à tua disposição aí, aberto, obviamente, a todo o público. E já de antemão, parabenizamos a todos os que enviaram receitas e estão participando, independente de algum resultado. Todos são vencedores porque estão trazendo, através da alimentação, estão trazendo a nossa história, a nossa cultura e, fundamentalmente, a nossa tradição. Tá certo? Parabéns para vocês. Aberto ao público, a partir das 14h, então, este festival gastronômico aí no Mercado Público Municipal. Certo? Muito bem. 7:02, dona Vanessa, dona Josiê, na coordenação, o secretário Pedro Donizete e tantos outros aí, não é? Cláudio Silveira, um abraço, meu parceiro. Tantos outros aí neste grande evento. Buenas, vamos!
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7: Muito bom dia, 7:03.

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1: Vamos tropeando, meu parceiro. Vamos tropeando. Na 94,3, 7 horas e 7 minutos. 77. Moda velha campeira de fundamento e qualidade? Tipo pelos? É na Band FM. 7 e 7 na Band. Era cara.

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1: 7:14.

7h17, horário? Pois não? Ouvimos aí Nenito Sartori com Bailanta. Ouvimos Lida de Costeiro, na voz do Walter Moraes, quando integrante dos Serranos. E ouvimos aí Zé Cláudio Machado, Pelos, na Band FM, na 94.3. Muito bom dia, senhores do campo, muito bom dia, senhores da cidade. A nossa saudação fraterna a você que neste momento está aí na peleia. A nossa saudação fraterna a todos. 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

0: Damadir, teu CD tá saindo, meu parceiro. Fica tranquilo aí, tá? Essa festa do Pinhão aí, nós temos que sentar aí e produzir, tá? Fica tranquilo aí, viu? Muito bem. 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Te traz já já a previsão do tempo. 7h21, bom dia.
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6: Muito bom dia então, 7:23.
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2: Tá certo, meu senhor, vamos com a previsão do tempo então para este dia 3 de junho de 2026, 7 horas e 24 minutos. Sol com muitas nuvens durante o dia, períodos de céu nublado, noite com poucas nuvens, mas não chove. A mínima foi de 9 e a máxima de 16 graus Celsius. Neste momento, a temperatura em 10 graus e 3 décimos. Umidade relativa do ar 77%. A lua é lua cheia. E nós vivemos na estação do outono brasileiro. É, isso mesmo. Tá certo. Então, na quarta-feira não há possibilidades de chuva, tá certo? Vamos para amanhã, quinta-feira, feriado, mínima de 10, máxima de 17, também sol com muitas nuvens durante o dia, períodos de céu nublado, noite com muitas nuvens. Na sexta-feira, sol com muitas nuvens durante o dia, períodos de céu nublado, noite com muitas nuvens e também não chove. Mínima de 10, máxima de 17. Idem para sábado, mínima de 9, máxima de 19. Domingo, mínima de 9, máxima de 17. Não chove. Confirma segunda-feira? Confirma. Segunda-feira, segundo clima tempo, 15,9 milímetros de chuva. Pós-festa do Pinhão, não é? Isso. Tá então a tendência para os próximos dias. Segundo clima tempo, céu fala e a gente.

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4: Minha mãe na linha. Benção, minha mãe. Um abraço. Minha ouvinte número 1, né? Isso, vamos então com o mercado agrícola. Tive ontem lá na Casa do Milho. Um abraço pessoal da Casa do Milho aí. Milho leveria, parceiro. Milho leveria. Eu mesmo levei 114 bolsas de milho pra moer. É verdade, um abraço. Tá ainda. Feijão carioca, 60 quilos de mais, R$365. Feijão vermelho, R$300. Feijão preto, R$222,50. Houve uma alteração, tá vendo? Soja industrial, R$117. O trigo, R$64,33. E o milho amarelo, R$60. Preços para o Planalto Sul, né? Os últimos dados atualizados no dia 2/6, ontem, portanto. Tá certo? Esse é o preço. E aí nós temos aí, senhores, o preço do boi gordo continua 12,50 o quilo vivo, a vaca 10,25, claro, podendo aumentar, dependendo da qualidade do teu animal. Bezerro de ano, R$15, novilho de ano e meio para dois ou novilha 12,50, ovelha adulta 9,26, borrego 13,86 a média, podendo obviamente chegar a 17,50. E a tua floresta, tora de pinos, árvore em pé, tá certo? De 35 acima, R$389,50. De 25 a 34 centímetros, R$264. De 18 a 24 centímetros de diâmetro, R$171,50. E de 8 a 17 centímetros de diâmetro, R$77,50. O preço do dólar para o dia de hoje, R$5,01. E o euro, R$5,81. Tá certo? Buenas 7:29.
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3: Muito bem, meu senhor, muito bem, minha senhora. 94,3 com o Buenas Campeiro. Por vezes também juntando éguas. Vamos lá?

certo, tá aí então Luiz Carlos Borges cantando a obra de Telmo de Lima Freitas, Lembranças. Ouvimos Juntando Égua com André Teixeira e o Quarteto Coração de Potro, moda mais popular, levantou o público na sapecada da canção nativa, e ouvimos Alemão do Bororé entrando no Bororé. Assim sendo, faltando 16 minutos para as 8 horas, nós encerramos mais uma edição deste Buenas, agradecendo a preferência e audiência de todos e os convidando para permanecer no prefixo, porque vem aí o Tadeu, o Ronco e o Pidôncio, e depois vem a Vanessa Souza, vem a Iago Roupa, e de noite, pessoal da Band FM está no Parque de Exposições do Conta Dinheiro fazendo uma cobertura excepcional, né? Parabéns a toda a turma da Band aí, dedicada, com esforço. O Lucas também, né, Lucas? Isso, departamento de vendas, departamento comercial, enfim, a coordenação da rádio está aqui esperando lá no Parque de Exposições do Conta Dinheiro, tá certo? Muito bem, nós voltamos amanhã com as bênçãos divinas, né, com a voz melhor de certo, em função do resfriado que nos deu, mas não frouxamos nenhum tento. Amanhã é feriado? Ah, sim, amanhã é feriado. Sexta é feriado para alguns? É. Mas o radialista não tem feriado, parceiro, não tem feriado. Aqui estaremos, mas com muita alegria também, tá certo? 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Grande abraço a todos e até amanhã. 16, ou melhor, 14 para as 8.

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2: Bom show, bom tudo.
3: Band FM, a sua rádio do seu jeito, essa é a Hora do Ronco. Pidão, senhor, oi. Tem ouvinte na linha, cara.
4: Alô, bom dia.
5: Bom dia.
4: Tudo bem, minha lindinha?
5: Tudo.
4: Essa boneca tem nome?
5: Não posso falar.
4: Ah, tá igual os nossos bonequinhos aqui. É. Não tem nome.
3: Não tem nome a boneca.
2: Ô, sem nome. Bom dia.
5: Bom dia.
2: Ah, tem alguma coisa aí, hein, Tadeu?
3: Vem coisa boa aí, hein?
4: Tenta tirar dela, Jadeu.
3: Ô, meu amor, que não tem nome. É, que conselho que você vive dando pros outros se você não segue?
5: Relacionamento. Pra minha amiga, eu falo pra ela terminar com o traste do marido dela, sendo que eu ainda continuo com o meu.
3: Mas você quer terminar o seu relacionamento hoje também?
2: É.
5: Quem sabe, né?
3: Pelo jeito.
2: Poxa, a gente não é nenhum terapeuta, mas assim, por que, meu amor? O que tá acontecendo?
5: Ai, porque ele bebe demais.
3: É, isso é realmente um grande problema, viu?
2: Até porque quem bebe muito não come, né?
3: Ronco.
2: Isso aí.
3: Se ele não quer se ajudar, minha querida,
2: não adianta.
3: Pode zarpar, viu?

0: Band FM, Maiara e Maraíza, quem sente saudade sou eu, aqui na Hora do Ronco.
1: Xixi.
0: 3 para as 8.
2: Agora espera.
0: Segura essa torneirinha aí, porque é hora da roleta de piadas, hein?
3: É, mas o corinho já era, tá pingando.
0: Joãozinho. Procura um médico. Você não tá com controle.
4: Pagaio, pastor,
0: usar fralda, sei lá.
2: Profissão.
3: É isso não,
2: gente. No depósito vende esse corinho aí.
0: Charada. Charadinha, oba.
3: Isso é legal, Jadeu. Sabe como se chama a sorveteria do Michel Teló?
0: A sorveteria do Michel Teló?
2: Nossa,
0: a
2: sorveteria do Michel
0: Teló. Não sabia que ele era empresário e tinha uma sorveteria. Eu não sei, Pidoncio.
3: Ai, se te pego.
0: Ah, vai tomar banho.
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0: Vai tomar banho. Vai,
3: vai.

0: Band FM, Luan Santana, Chuva de Arroz, aqui na Hora do Ronco. 8 horas em ponto agora, gente, 8 em ponto, hora de Brasília. Um conselho que você vive dando para os outros aí, mas você não segue o seu próprio conselho. Conta pra gente aqui.
1: Bom dia, Band FM, bom dia, seus filhos da mãe.
0: Oi. Luiz
1: de Souza aqui de Itajaí.
0: Bom dia.
1: Ronco, o conselho que eu dou pra minha filha é que ela não namore muito, que ela seja bem impacientezinha, só que eu sou... se ela puxar a minha, eu tô lascado, parceiro. Eu sempre fui muito namorador e eu não sei parar quieto.
0: É, torce pra ela não puxar você, cara. É só
2: isso. Você já não puxou, né?
0: E você não tá sabendo.
2: É, filho.
0: Do Ronco.

0: Band FM, a sua rádio do seu jeito. Você acabou de ouvir Janis Joplin.
1: Janis Joplin, velho.
2: Paula Fernandes, Pidoncio, mentiras. Mas que coisa, que Janis Joplin.
1: Não tá lá dentro, cara.
2: Onde que ela tá cantando em inglês aqui, meu filho?
0: Mas não é possível. Menino dando tchau lá.
2: Não, ele tá limpando o vidro. Você é besta, velho. 11999919197. Conta pra gente um conselho que você dá pra todo mundo, mas você não segue. Palavra-chave qualquer, Pidoncio.
0: Quem é hoje?
1: Qualquer um, velho.
2: Sei lá, acho que é você.
0: Você acha? Metade.
2: Metade, manda isso, metade aí. 11999919197. Meu Deus do céu, olha.
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11: A sua rádio do seu jeito, 8:11. Agora, alô, bom dia.
12: Bom dia.
11: Oi, quem fala?
12: Cristina.
11: A Cristina, vinhetão.
13: Oi, Cris.
12: Oi, homem vinheta, me chama de DDM.
13: Poxa vida, Cris, você é uma delícia de mulher.
12: Ai, que delícia.
14: Oi, Cris, bom dia.
12: Oi, Pidoncio, meu bruxinho lindo, eu te amo.
14: Você que é minha bruxinha linda, que me enfeitiça com seu carrinho, sua alegria. Você é um espetáculo de mulher.
13: Olha.
12: Ai, que delícia. Quantos anos você tem, Pidoncio?
14: Todos.
11: Isso é um grande mistério, né? A idade do Pidoncio é um grande mistério aqui com a gente.
14: Eu sou um ser mágico.
11: É isso aí, com certeza. Parece um duende.
13: Parece um gnomo.
11: Ô, meu amor, me conta. Um conselho que você dá pra todo mundo, menos pra você. Você não segue seu próprio conselho.
12: Olha, Tadeu, o meu conselho é não pegue um mucilão.
11: Ah, um novinho. É, vamos entender que hoje o mucilão é quando uma mulher mais 30, por exemplo, pega um novinho, é isso?
12: Exatamente.
13: Isso significa que você tá pegando, é?
12: Caminho sem volta, amiguinho.
11: É mesmo? Só pra comparar, desculpa a pergunta, quantos anos você tem?
12: 45.
11: E o Mucilon, quantos anos tem?
12: 32.
11: 32 é Mucilon?
13: Caramba, não, meu amor.
11: Não, aí não. Peraí, aí.
13: Eu acho que Mucilon seria de o quê? 25 pra baixo?
11: É, 25 pra baixo, eu acho, né?
12: Não.
11: Pra você, não. Então é Mucilon. Então, esse Mucilon.
12: Pra mim é Mucilon.
11: Ele dá conta do recado? Não,
13: eu ainda. Muito. Eu ainda. 25 pra baixo pra você não funciona.
12: Não, aí já tem que.
13: E uns 19,5.
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11: Pera, o assunto é a idade ainda?
13: Ronco! Não!
11: Ah, meu Deus!

0: Não, a menina Jade, a menina do tempo, já fez.
1: Ah, já fez?
0: Já, já fez.
1: Mas ela tá de plantão?
0: Tá, amanhã ela trabalha também.
1: Já de plantão?
0: Ah, meu.
1: Toma banho, Pinóquio. Ô, gente, deixa eu avisar as crianças. Amanhã é feriado, tá? Mas o tio tem uma coisa pra falar pra vocês. Só vão ficar em casa aqueles que tiverem boas notas. Eu falo. Se estudar, todo mundo estudar, fique em casa.
0: Exatamente.
1: É nessa hora que as coisas pegam pro lado das pessoas que não estudam.
0: Amanhã, só quem não presta atenção na aula e não estuda direito vai estar aqui no feriado.
1: Ou seja, o incentivo é estudar. Ah, mas olha lá, fez careta. Azar o dele.
0: Azar o seu.
1: Não estudou, as aninhas estudaram. Então amanhã vão trabalhar.
0: Vamos lá, o aluno é o Benício.
1: Ah, o Benício, filho da mãe. Ele é lá de Cubaiá, já deu.
0: Cuiabá.
1: Tá, ele e o pai dele, grande amigo nosso, Marcos, filho da mãe. Deixa eu mandar um beijo pra todo mundo lá de Cubaiá, já deu. É o Benício?
0: Benício.
1: Vai ficar Benício.
0: O Benício. Tem um I extra no final, né? Benício.
1: É.
0: Ele quer saber qual é o significado da palavra wipe.
1: Ah, tá. Wipe.
0: Wipe.
1: Tem um pezinho no final, né?
0: Wipe.
1: É, wipe. Você puxa, você não é wipe soprano, é puxando, ó. Wipe.
0: Wipe. Wipe. Wipe. Wipe. Ok, ok.
1: Entendeu?
0: Certo.
1: Wipe.
0: Wipe.
1: É, vamos lá, o que é isso? Eu tenho um amigo meu, mineiro, ele é filho da mãe, tá? Ele é sobrinho do Zelito lá do boteco. Ele é mineirinho. E aí eu cheguei pra ele e falei assim, meu, vamos tomar um negocinho, um guaraná, comer uma coxinha. Aí ele falou assim, mas você vai pagar... Pidonça, ele me chama de Pi, né? Eu falei, meu, eu não tenho dinheiro. Aí ele fez, wipe. Entendeu? Wipe. Chama pra comer, não tem dinheiro?
0: Wipe.
1: Wipe. Que ele me chama de Pi. Então ele abrevia meu nome.
0: Tem nada
1: e ele
0: a
1: é
0: ver.
1: Mineiro, então
0: não
1: ele fala,
0: tem wipe. Nada a ver. Wipe é limpar em inglês? Mas que coisa, cara. Não é possível.
1: Puxa vida.
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0: É só que fica chateado, velho.
1: Fica chateado, né?
0: Como se a gente tivesse errado.
1: Tá lá no dicionário, cara.

0: Band FM, Leandro e Leonardo. Lembra dessa aqui? Um sonhador.
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0: Bonitinho vocês dois, viu? 8h22 agora. Querido. Conta pra gente um conselho que você dá pra todo mundo, mas você mesmo não, segue.
2: Opa, bom dia, bom dia. É o Fábio aqui, motorista de aplicativo de Santo André. Tudo bem?
0: Tudo bom.
2: Pidoncio.
3: Oi.
2: Tadeu, Vinheta.
4: Oi.
2: Então, o conselho que eu digo, que eu falo e que não sigo, é: onde se ganha o pão, não se come a carne. É. Um abraço aí a todos. Obrigado. Ah,
4: mas um lanchinho vai bem.
0: O que é isso?
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0: O que é, velho?
5: A hora do ronco.
0: Não é possível, cara.
3: De pertinho.
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0: Band FM, Gustavo Mioto. Pedido de socorro é a versão exclusiva Band FM de pertinho. 8h26 agora, gente.
1: Me pegou!
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0: Bom dia, Babi!
3: Cadê o bom dia? Quarta-feira, 3 de junho, e amanhã é dia de Corpus Christi em grande parte do país, e o funcionamento de alguns serviços será alterado. Os Correios e as agências bancárias de todo o país não abrem nesta quinta-feira. Boletos, carnês e contas com vencimento no feriado poderão ser pagos na sexta-feira sem cobrança de juros ou multa. O atendimento nos bancos e nos Correios será retomado normalmente também na sexta-feira.
0: Fechou.
3: Já as agências do INSS ficam fechadas na quinta e na sexta. O atendimento presencial só será retomado na segunda-feira, dia 8. E ninguém acertou as 6 dezenas sorteadas na Mega Sena ontem. Agora, para o próximo sorteio, que acontece no sábado, o prêmio está estimado em R$32 milhões. As apostas podem ser feitas até às 8 horas da noite do sábado e o resultado sai às 9.
0: Perfeito.
3: Um beijo, Tadeu.
0: Beijão, Babi. Não saia daí. Já, já tem muito mais músicas aqui na Band FM.
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1: Ai, amiga.
2: Conta tudo.
0: Papo de amiga. Bom dia, amiga minha.
1: Muito bom dia, Tadeu. Tudo bem?
0: Bom demais. E você?
1: Tudo já. Tem uma sexta-feira. Na minha quarta, hoje é quarta, né?
0: Não, na minha quarta tem uma quarta. Porque amanhã eu tô aqui, amanhã eu tô trabalhando.
1: Ô, Tadeu, deixa eu viajar um pouquinho, vai. Tudo bem, Bidoso? Bom dia!
3: Achou!
1: Achei! Ai, que bom gracinha, a gente adora, ele é um bebezinho, gosta de brincar de achou, tudo jóia. E aí, Vinheta, jóia?
0: Eu tô bem.
1: Então tá bom.
4: Bom dia, amiga Milena. Amo demais você, mulher. Sou a Marilice Neto, parte de ET. Me dá um conselho, amiga.
1: Claro.
4: Eu e meu esposo estamos pensando em se mudarmos para Fortaleza.
1: Ai, que delícia.
4: Só que, amiga, a gente acostuma tanto essa vida doida de São Paulo que bate um pouco de insegurança. Só que a gente tem tudo planejado, né? E aí, o que, que você acha? Você se mudaria para buscar uma vida nova? É que tudo que é novo para mim dá um pouquinho de receio, sabe? De insegurança.
0: Não, e já aí, entendemos,
4: me aconselha, por favor?
0: Calma.
1: Que isso, Vinheta? Nossa, que isso? Ele veio pra parece, substituir
0: parecendo
1: mesmo.
0: Parecendo ronco, né?
1: Né? Que isso?
5: Não, fala demais uma coisa que a gente já entendeu.
0: Vai, fala.
1: Amiga,
0: aí.
1: Primeira coisa, eu nunca te pedi nada, mas eu vou te pedir. Me leva junto com você.
0: Me leva junto com você.
1: Ai, gente, pelo amor de Deus. Menina, tá tudo certo, já tá tudo pronto. Você tá esperando o quê? Eu iria sem olhar pra trás. A insegurança é normal, mas acho que a gente sente mais insegurança mesmo em São Paulo do que Fortaleza.
0: Fortaleza, imagina a cidade linda, né?
1: Ai, gente, que delícia morar na praia. É o meu sonho. Tô avisando, vou ficar aqui mais um tempo, depois eu vou morar na praia.
0: Ai, que delícia.
1: Você é roots.
5: Vender a nossa arte, né?
1: Ai, não é? Fica falando lá.
0: Ai, eu vou pintar azulejo, eu gosto.

0: Tarde FM, Ed Brito e Samuel, Romance Rosa. Daqui a pouco tem resultado de promoção, hein? R$1.000 o voucher pra você gastar como quiser, como na quiser, Shopee.
1: Como quiser.
0: Da promoção Dia dos Namorados aqui, é da verdade, Band FM, viu? Da Hora do Ronco. Então vá lá até o site, hein? Qual o site, Pidoncio?
2: O site?
0: É.
2: Ah, ele é uma página, o pessoal monta, é aí faz uma arte, tem um layout.
0: Bandfm.com.br. 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
2: O que a Karina tá comendo, hein? Eu tô com fome.
1: Deixa a Karina quieta lá, velho.
0: Olha, pelo que eu sei, ela
2: que
0: só...
2: O que você tá comendo?
0: Ela só comprou um pão de queijo pra ela. Só um. É engraçado, né?
2: Ô, Karina, você comprou um pão de queijo só.
0: É engraçado, né, Cacá Novelas? É engraçado. Olha lá, olha lá, lá vem ela. Lá vem ela. Pra fazer vontade pra gente, olha lá. Fazer, ô, desejo. Karina. Olha lá. Ah, é um café. Ah. Mentira. Olha só.
2: Poxa vida.
0: Mas só pra sentir o cheiro. Ah, pelo amor de Deus. Ó, oh, cuidado.
1: Cuidado que hoje já saiu cada uma aqui.
0: Evani Souza.
2: Pão de queijo, essa miserável.
0: Mandou mensagem aqui no Instagram da Band FM, @BandFM. Ó, oh, vocês são demais, hein? Tô rindo muito com vocês. E um conselho que eu sempre dou pras pessoas é pra irem pra academia, mas eu mesmo não vou.
1: Ah, meu, tem que ir, né?
0: Tem que ir, tem que ir. Vivian tá com a gente também. Sempre falo pras pessoas, não fique com raiva, não vale a pena. Mas é difícil também quando é com...
2: Difícil,
0: quando
2: é difícil.
0: Não é com você, é fácil falar assim, né? Não fica com raiva.
2: Mas é difícil, Jair.
0: A Babi Guaz falou, o conselho que eu dou e não sigo é beba água. Ela esquece de beber água.
2: Isso é muito importante, beber água, né?
0: É pra hidratar o corpo.
2: É, mas um amigo meu morreu.
0: Um amigo seu morreu de beber água?
2: Não, caiu no rio.
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2: Exagerou!
0: Mas como você é besta?

0: Tarde FM, Bruno e Marrone. Ei, psh, quer casar comigo?
1: Vamos manter assim do jeito que tá?
0: Vamos estragar a amizade, né?
1: Não.
0: Tá bom. Um conselho que você dá pra todo mundo, mas você não segue.
2: Bom dia, bom dia, bom dia, Tadeu. Bom dia, homem vinheta.
1: Bom dia, querido.
2: Bom dia, Pidoncinho.
3: Fala, tranqueira.
2: Mãe, olha, um conselho que eu dou para as pessoas, para não desistirem do amor. Essa coisa linda, maravilhosa que a gente tem. Mas eu mesmo desisti.
0: Ih,
2: eu desisti, não é pra mim. Eu tô que nem o Tadeu, sem chance. Tô parado, não tem ninguém pra mim.
0: É, eu também já desisti do amor, já. Pra mim acabou, não existe. A gente segue a nossa vida aí do jeito que dá.
1: Repete.
0: Eu já desisti do amor.
1: Quer dizer que você tá terminando comigo?
3: Gente, que acontecendo, hein?
0: Fala, Pidoncinho, eu tô atrapalhando?
3: Eu acho que eu tô sobrando, hein?

0: desgraçado! Não, filho, tá...
1: É a letra da música, Pidonce. Mas é besta.
0: Não, acabei de colocar o fone, cara. Vocês são trouxa?
1: Não, é a letra da música. 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
0: Bom dia, Nilson!
1: Faz tempo que não passa aqui, hein?
0: Bom dia, lá!
1: R$1.000 pra gastar na Shopee. Ai, meu Deus. Bandfm.com.br. Vamos para a declaração de hoje. Se eu pudesse escolher qualquer pessoa e qualquer rádio no mundo pra estar e ouvir agora, eu ainda escolheria você e a Band FM.
2: E mil vidas, eu diria sim a vocês. Obrigado por estarem comigo diariamente.
1: Quem fez essa declaração bonita foi a Fernanda Perger. Fernanda Perger, você ganhou, menina! Faz a festa aí! R$1.000 pra gastar como quiser na Shopee. Que coisa bonita. A parte que o Pidonço leu realmente é uma coisa assim.
0: Nossa,
1: que...
0: Se ela ganhou 1.000, podia dar 200, né? Minha parte aqui, o que eu li.
1: Vai tomar.

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18: Oiê, bom dia pra você. Vai começar a melhor manhã do seu rádio. É um prazer estar aqui contigo em mais uma manhã. Hoje, quarta-feira, meio de semana, agora 9 horas em ponto. Hoje é dia 3 de junho. Hoje tem Luan Santana e Menos é Mais, a festa do Pinhão.
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0: bom dia pra você, uma ótima manhã de quarta-feira. A gente tá ao vivo a partir de agora, aqui na melhor manhã do seu rádio. 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E hoje vai rolar Lua Instantânea Menos é Mais na Festa Nacional do Pinhão. 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Bora curtir? Menos é Mais e Lua Instantânea hoje na Festa do Pinhão, no Parque de Exposições Conta Dinheiro. A gente se encontra por lá, inclusive com cobertura da Band, direto da nossa Band House, nossa casa lá dentro do Parque de Exposições. Ouça tudo aqui nos 94.3 e veja tudo lá no nosso Instagram, @BandFMLages. Bora começar então com esse som que vai abalar as estruturas do Parque de Exposições Conta Dinheiro hoje à noite.
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0: Rosane.
1: Oi, GFM, essa rádio do seu jeito, matadinha de saudade, cheio de avião e menos é mais. 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Eu volto já com a previsão do tempo.

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1: Previsão do tempo aqui na Band, temperatura agora em Lages marca 12 graus, a máxima para hoje é 18 e a mínima é 9.

0: ensolarados, pelo menos até domingo, e as temperaturas devem ficar parecidas.
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5: Band 9 e 18.
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5: 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Vai virar o lote ao meio-dia, hein? 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

0: Band FM. Eu sou a rádio do seu jeito, Panda, Ícaro e Gilmar, baqueado. 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Vamos pro intervalo? Daqui a pouco a gente volta.
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5: Band FM com as primeiras informações da nossa manhã de quarta-feira com você, Ronaldo Ortiz. 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

0: Band FM, a sua rádio do seu jeito, Estação Fandangueira e JJSV, namora eu de novo. Fechando essa primeira hora do Manhã Show, daqui a pouquinho a gente tá de volta, vai mandando sua mensagem, participa aí, que já já tem presente pra você. O Adão do São Luís tá curtindo a Band, ótima quarta, Adão. Obrigada também pela companhia da nossa ouvinte Camila. Ô Camila, previsão do show do Luan Santana, 8 da noite, viu? Um beijo pra você. 8 da noite é a previsão aí, segundo a produtora Ami, que passou aí pra gente e tá divulgado aí também nas redes. Então, previsão pra 8 da noite é o primeiro show nacional da noite, depois tem Menos é Mais. E aí encerra com Tília, DJ. Então, 8 da noite está previsto o show do Luan Santana na Festa do Pinhão. Vale lembrar que o parque, ele abre às 11 horas da manhã para você ir, para você curtir e almoçar, mas os portões da arena é outro horário. Então, se liga só, o portão da arena abre a partir das 18 horas, tá? O portão da arena a partir das 18 horas. O parque a partir das 5. Enfatizando aqui, o parque a partir das 5 horas e o portão da arena às 18. Os portões, né? Para os setores também, a partir das 18 horas você já pode chegar. Então, previsão, a gente tem DJ Gisandro no palco, tem Doce Vício, Verto e Bima e aí tem Luan Santana. Provavelmente a gente tem nesse horário ali das 8 horas da noite, que foi o horário que foi nos repassado aí pela produtora. 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
2: Band, faltam 2 minutos para as 10 horas.
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10: Valeu, Cristiano! Precisou, chama Serrana Baterias. E agora a gente se prepara pra curtir 6 músicas na sequência. E aí, já tá pronto pra votar na sua preferida? Vem pra cá no 999430617 no contatinho da Band. 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
10: 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A partir de agora, pode escolher a sua música preferida. É a número 1, Diego e Victor Hugo, Beijei a Cura. 2, San Francisco, Nossa Vez. 3, Luan Santana, Olho Marrom. 4, o Grupo Matiz e Sinais. 5, Léo Bobinotti, Danilo e Davi, Número Chato. Ou a música 6. Zezé de Camargo, Irmão da Lua, Amigo das Estrelas. Valendo pra você um combo de 2 milkshakes da Milk Mo, 300 ml cada. É só votar. Boa sorte.
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0: Eu te amo, São Paulo!
1: Coisa linda!
2: Que moda boa. Obrigado, obrigado, meu irmão.
3: Obrigado,
2: Deus abençoe
3: Estamos
2: sua carreira,
3: junto.
2: Tá?
3: Obrigado, Deus abençoe vocês, viu, meus irmãos?
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0: 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Zezé de Camargo, irmão da Lua, amigo das estrelas, a última música aqui da Super 6. E você aí, votando na sua preferida, concorre a um combo com 2 milkshakes de 300ml da Milk Mu.
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1: Band FM, agora 10:30. Bom dia.
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1: Super 6 tem resultado agora pra você. Quem tá levando o combo com 2 milkshakes, 300ml cada da Milk Mu é a Jennifer da Silva Guimarães, lá do bairro Caravaggio. Fone final 2460. Parabéns, Jenny, você ganhou. E agora, liberando pra você um ingresso pra curtir Tô de Novo, banda Segundo Plano e banda Vaneira, na Arena Tradição, no Parque de Exposições, dia 6. Manda sua mensagem, nome completo, bairro, a sua cidade, aqui no WhatsApp da Band pra você concorrer.
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1: Band 15 para as 11. Bom dia para você.
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Segue valendo pra você agora um ingresso pra curtir Tô de Novo. Banda Segundo Plano, Banda Vaneira, na Arena Tradição no Parque, dia 6, sábado agora. Então já manda mensagem, nome completo, bairro, a sua cidade. Aqui no WhatsApp 999-430617. Boa sorte! We'll be right back.

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1: Band agora 11:01. Bom dia.
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1: Manhã Show ao vivo aqui na Band, até o meio-dia, mandando aquele alô especial pra você que tá aí junto comigo nessa manhã de quarta-feira. Um beijo pra Amanda, lá no bairro Santa Helena, o Anderson Wolff no Guarujá, Jennifer Julie, lá no Maria Luísa, a Jenny do Caravaggio, que tá faceira porque ganhou presente agora há pouquinho. Quem tá aqui junto com a gente também, fone final dele, deixa eu ver aqui, é o Alexandre, do bairro Coral. Valeu, Alexandre. A Elaine do São Miguel também tá curtindo junto com a gente. A Elisete, lá do bairro Ferrovia. A Laira de Correia Pinto. Todo mundo ligado aqui na Band. Fone final 8970 também. Vai participando você aí no 999-430617. 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Hoje tem Menos é Mais, tem Luan Santana também na Festa Nacional do Pinhão. Eu quero saber se você já comprou seu ingresso, que a gente vai se ver por lá, hein? 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

Band FM, a sua rádio do seu jeito, Danilo e Davi. Não mexe nas minhas gavetas. 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

8 minutos. 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
3: 11 horas 25 minutos aqui na Melhor Manhã do seu rádio. 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

Band FM, a sua rádio do seu jeito, 11:34, Panda, Humberto e Ronaldo, Ícaro e Gilmar tem Panda, neste domingão na Festa do Pinhão, ingressos no site festadopinhão.com ou na bilheteria do parque. 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
1: Já que vem falar Lariane Rodrigues, eu vou estar junto com a Band FM Lages, trazendo e contando todos os bastidores pra vocês do que rola lá no Parque Conta Dinheiro, bate-papo com os artistas e muito mais.

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3: Band 11:37.
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10: 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Banda Segundo Plano, Banda Vaneira e Tô de Novo. 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

0: Band FM, a sua rádio do seu jeito, Simone Mendes, direitos iguais. 9 pro meio-dia agora, amanhã show, volta amanhã, quinta-feira, com panificadora Miller, também com a gente, Farmácia Copacabana, Unifique, Geração Hyundai, Cicobi Cred Serrana, Cacau Show, Trimania, Lojas Pontão, Rota 77, Estar Bem, Benefícios de Saúde, Supervisa Atacadista. Quem leva o ingresso pra curtir Tô de Novo, Banda Segundo Plano e Banda Vaneira na Arena Tradição, no Parque Conta Dinheiro, neste sábado, é a Josi Melo, do bairro São Miguel. Parabéns, Josi!
1: 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Já, já, tem Chitãozinho e Chororó.

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4: Band 11:54 agora.
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1: Essa é a Band FM Lages 94.3, emissora do Grupo Barriga Verde de Comunicação. Eu sou Vanessa Souza, até uma da tarde agora com você no Da Play, com Tortelli Motores e Araucária, materiais de construção. Hoje, quarta-feira, 3 de junho de 2026. E agora, em Lages, a temperatura marca 16 graus.
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Band FM, a sua rádio do seu jeito, João Neto, Frederico Arrependimento, no The Play com oferecimento Araucária Materiais de Construção. 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
4: Band, meio-dia e 26.
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27: Hora de falar pra você da nossa agenda. E hoje tem Recanto do Pinhão. A atração de hoje, dia 3. Quarta-feira, às 18h30, tem Maria Alice, às 20h30, Shanna Miller. Continua a Festa do Pinhão. Hoje os shows nacionais seguem com Luan Santana, Menos é Mais. 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E agora é hora de falar pra você da nossa cobertura, porque hoje a partir das 7 horas da noite, direto da Band House, nossa casa lá no Parque de Exposições Conta Dinheiro, tem cobertura da Band FM, com oferecimento Colégio Santa Rosa do Berçário Terceirão, construindo futuros brilhantes. 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Continuamos por aqui. 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

0: 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Jorge Matheus, Gaivota, meio-dia e 51. Fechando a primeira hora do Da Play, quem leva um almoço lá do Caetanos é o Luan Ribeiro Lins, do bairro Vila Marisa. Parabéns, Luan. Ó, daqui a pouquinho, mais tarde, a partir das 7 horas da noite, a gente vai estar ao vivo falando de Festa do Pinhão. E você? Fica sintonizado aí na Band, tá indo pro parque, coloca na rádio pra você saber todas as informações do Parque de Exposições. Lembrando que hoje tem Luan Santana e Menos é Mais. Já, Iago Ropa entra no ar com você pra trazer 6 músicas na sequência. Eu tô de volta então mais tarde, a partir das 7 horas da noite, direto do Parque de Exposições, junto com o Iago, com a nossa equipe também, lá na nossa Band House.
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5: 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Iago Roupa, chegando na parada. 6 músicas também. Agora você vai votar na sua música preferida e a mais votada vai tocar de novo. 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Vai começar 6 músicas diretas. Iago Roupa por aqui. Vamos que vamos, até 5 e vamos encher esse rádio de música. E tá valendo presente aqui na Band FM. 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
5: 6 músicas chegando aí. E tá valendo presente pra você ligadinho aqui na 94.3. Tem ingresso pro cinema. Vamos pegar um cineminha, gente. Vamos e vamos já. Quem vai levar ingresso pra curtir um cineminha? Música 1, Gustavo Lima. Não pega ninguém ainda. Música de número 2, Diego Vitor Hugo, Tubarões. A 3, Hugo e Guilherme, Wesley Safadão Mentirosa. Música de número 4, Gustavo Mioto, Fim do Mundo. A 5, Guilherme Benuto e o Mão Santana, 4, 6, 7. E a 6, Henrique e Juliano Arranhão. Dessas 6, qual tem seu jeito?
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1: 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Já, já, vencedora Super 6.

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3: Band FM 1:20.
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1: Vem aí, música vencedora Super 6, a mais votada. Vai tocar de novo. 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
1: Música vencedora Henrique Juliano e o Arranhão. Vamos saber quem leva o par de ingressos pro cinema. Pera aí que eu já te conto.
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FM, essa rádio do seu jeito, Rainha Musical, Fígado de Aço no Da Play da Band FM. 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
1: Falando em Festa do Pinhão, meus amigos, hoje, a partir das 7 da noite, a gente está aqui ao vivo com você na Band FM, com a cobertura da Festa do Pinhão, no patrocínio de Colégio Santa Rosa, do berçário terceirão, construindo futuros brilhantes. 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
1: Band FM 1:34.
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2: Festa do Pinhão tá aí, gente. Já comprou seu ingresso? 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Ou em blueticket.com.br. Pra hoje, as atrações lá no Recanto. Vamos conferir o que rola pra hoje, dia 3 de junho. 3 de junho tem hoje, 6:30 da tarde, a Maria Alice, às 6, ou melhor, 6:30 da tarde, tá? E às 8:30 da noite, a Xana Miller vai estar lá no Recanto do Pinhão, no palco do Recanto. 29 de maio, gente, e vai até 7 de junho, no Parque Conta Dinheiro, tem os melhores bailes da atualidade no Arena Tradição, e tem ingresso em blueticket.com.br/arena-da-tradição. Já em julho, dia 11, no Clube Cacetiro, tem Hugo Retro, a festa com DM Boys e DJ Guto Loureiro, tem ingresso na loja Código IRS2 Store. 31 de julho, no Centro Serra, tem Japa NK e o Boladinho 211, ingresso antecipado em bilheteria digital.com. Nossa, play de volta. 999-430617. Já já tem ingresso pro cinema. 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

0: quatro qualquer.
1: Pode FM, essa rádio do seu jeito, Beto e Ronaldo, nem aqui nem na China, no da Play, com Araucária Materiais de Construção. 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
2: Já já tem mais música do seu jeito aqui na Band FM com Israel.

Conferindo o tempo e a temperatura. Temperatura agora em Lages é 17 graus, a máxima para hoje é 18, sol predominando. E à noite, meus amigos, vamos ter uma noite de 10 graus hoje. É, 10 graus. Em Lages, principalmente aqui na região do Parque Conta Dinheiro, né? Bem, partiu porque hoje tem show nacional.

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4: Band FM, 11 para as 2.
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12: Excelente tarde de quarta-feira! E aí, gente? Partiu pro showzaço de hoje! Ele tá chegando aí! Menos é mais, Luan Santana e Tilha! DJ Tilha! 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
1: 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Começando a nossa tarde Band FM, já começando com presente.
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1: Quem tá indo pro cinema é o Alex Padilha, lá do São Miguel, final telefone 5541. Alô, Alex, comemora aí, final telefone 5541, levando par de ingresso para o cinema. Já, já, tá chegando aí o X-Gourmet duplo do Bruno Lanches do Guarujá. Você quer? Você quer, né? Vem a gol! Eu quero o X-Gourmet duplo do Bruno Lanches, me ajuda aí!
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4: Vamos que vamos. Já tem presente pra você aqui na Band FM. Vamos levar o X-Gourmet duplo do Bruno Lanches agora já. 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

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Tarde, Band FM com o Lulu. 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
6: Band FM, 2:30.
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1: Tá valendo na Band FM X Gourmet do Pô, do Mano Lanches do Guarujá. E aí? Você quer, né? Assim que você quer. Nome completo e bairro, vai. 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

0: Band FM, essa rádio do seu jeito, Luan Pereira, Silverado, na tarde, Band FM, só começando com a CJ Distribuidora. 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Já tem pra você de presente aqui, ó. Presentaço, tá? X Gourmet Duplo. Resultado daqui a pouquinho. Você quer esse X Gourmet Duplo do Mano Lanches do Guarujá? Quer?
1: Daqui a pouco na Band FM você vai ouvir Marília.

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4: Band FM 15 para as 3, boa tarde.
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0: Funk Band, eu acho assim que toca, acho que tudo que você tem assim vontade de ouvir, né?
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18: Boa tarde pra todo mundo. Excelente quarta-feira. Vamos que vamos. Vamos dar presente aqui pra galera nos 94.3.
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18: Tá valendo o X Gourmet duplo do Mano Lanches.
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0: Tamo junto na Band FM, só tá começando. A pergunta de hoje é bem simples. Olha só, qual foi o motivo da última bronca que você levou no trabalho? Eita, qual foi? O que que rolou no trabalho aí? Conta pra gente. Tá valendo aqui, presente pra quem participa. 999-430617. Quem vai levar aqui, ó, esse X-Gourmet duplo, gente? Que presentaço! Vamos conferir aqui. Quem vai levar esse presente vai ser agora? Vamos? Vamos conferir?
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0: Agora sim! Quem vai levar esse presentaço aqui na 94.3?
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0: Aqui na Band é assim, ó. Quanto mais você ouve, mais você ganha. Quem quer um X Gourmet duplo? Quem? 999-430617. A galera que participa e concorre a muitos presentes. Bora! Bora saber quem vai levar? Atenção, eu tô falando aqui, ó, de um X-Gourmet duplo, tá? X-Gourmet duplo, um presentaço pra você. Quem que não quer, né, gente? Uma delícia dessa do Guarujá. Atenção você, que mandou ver aqui pra gente. Mandou mensagem, alô Paulo Cordeiro do Santa Clara, alô Paulo. Tá levando o X-Gourmet duplo sobre tudo. Bem, pra galera que participa agora e responde a nossa enquete, vai levar um pastel de paçoca de pinhão do Frogs. 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Tá valendo o pastel de paçoca de pinhão.
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1: Band FM 3 e 6, boa tarde pra você. Você já teve aí alguma situação no trabalho? Já? Qual foi o motivo da última bronca que você levou no trabalho? Conta aí pra mim.

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Tá ouvindo o Band FM aí? Tá no carro, no trabalho, tá no trânsito? Diz aí pra mim, qual foi a treta que rolou no trabalho que você levou pro chão de orelha? 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
1: Band FM 3:14.
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FM, 3h26, boa tarde pra todo mundo. 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
4: Band FM 3:35.
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3: Vamos pra agenda. 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Tem atrações hoje pra você que tá ouvindo Band FM. Vamos dar uma conferida como é que tá as atrações lá no Recanto? Pra hoje, dia 4, ou melhor, dia 3. Dia 3 de junho, quarta-feira. Hoje tem a Maria Alice, 6:30 da tarde. E às 8:30 da noite tem a Xana Miller. 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Tarde da Band, valendo de presente. Aqui no 999-430617. Tá valendo pastel de paçoca de pinhão do Frogs. Olha que beleza. 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

Tarde FM, essa rádio do seu jeito. 10 para as 4, tá valendo o pastel de paçoca de vinhão do Frogs. Gente, posso falar sério? É um pastel maravilhoso, tá? 999-430617, aquele beijo pra Andriele lá do Santa Helena. E agora, tô na escuta aqui, ouvindo o Band FM. É o nosso querido Gustavo Guizoni, que é pastel também da Várzea, sempre ouvindo o Band FM. A Vilciane Lima, do Santa Helena, ligadinha.

Band FM, essa rádio do seu jeito, Anitta, Marília Mendonça, some que ele vem atrás na tarde Band FM. 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
6: Band FM, 3 para as 4.
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12: E aí, tudo bem, tudo band? Já tem o pastel do Frogs. Esse pastel aqui é fantástico, tá? Porque de paçoca de pinhão, meus amigos. Apresentaço, já eu tenho resultado aqui, ó.
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1: Já, já tem o nosso pastel do Frog. 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

0: Bonito Salvador.
1: Band FM, essa rádio do seu jeito. Já estamos em clima de Luan Santana, quando a bad bater na nossa tarde Band FM. 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
1: Quem tá levando presente aqui na Band FM? Tá levando pastel de paçoca de pinhão, é Yasmin Silva, lá do Bom Jesus. Yasmin, comemora aí! Pra você que não ganhou presente, gente, calma que eu tenho ingresso pra Arena Tradição 4 de junho pra curtir o Projeto Rincão, o André Teixeira, o Grupo Bailongo no Parque Conta Dinheiro.

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5: Band FM 4:34.
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0: Eu te amo, São Paulo!
1: Coisa linda!
2: Que moda boa. Obrigado, obrigado, meu irmão.
3: Obrigado,
2: Deus abençoe
3: Estamos
2: sua junto. Carreira, tá?
3: Obrigado, Deus abençoe vocês, viu, meus irmãos?
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FM 15:05, boa tarde pra você, tá valendo ingresso pra curtir o Projeto Rincão, André Teixeira, o Grupo Bailongo no Parque Conta Dinheiro, 4 de junho.

0: 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Agora, 10 para as 5, boa tarde para você.
1: Boa,
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0: 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Quem tá levando presente na Band FM? Vamos conferir quem vai pra Arena Tradição.
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0: Valdeci Moura, do bairro São Paulo, vai curtir um bailão no Parque de Exposições, final telefone 6325. Alô, Valdeci, comemora aí, sortudo. Galera, 7 da noite a gente tá de volta, tá? Direto lá no Parque de Exposições, conta dinheiro.

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0: tinha o teto. Band FM, Ferrugem arrependidaço. Gente, ó, só pra avisar, continua valendo a garrafa térmica exclusiva da Band FM. É só você votar na sua música preferida através do nosso telefone no 11 37 43 13 13, ou no WhatsApp no 11 99991 9197. Já fez isso? Não votou ainda? Então vai lá, participa. Enquanto isso, eu toco a quarta música da Super 6, Maiara e Fernando, depois do prazer.
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0: Band FM Natan, aproveita que eu tô obrigado. Gente, daqui a pouquinho a gente confere a música vencedora e quem ganhou o presente aqui na Band.
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0: Fala aí, Babi.
2: Fernando, tô de volta aqui nessa quarta-feira com outras informações.
0: Logo, vamos lá.
2: A Anvisa suspendeu a venda, a distribuição e o consumo de um lote da água mineral Cristal sem gás após a identificação de uma bactéria em amostras do produto. Inclusive, a mesma bactéria que foi encontrada recentemente em produtos da IP, que também precisaram passar por recolhimento. O lote de águas afetado é o LZ1, com validade até janeiro de 2027. Segundo a Anvisa, a própria fabricante comunicou o problema e iniciou o recolhimento voluntário das garrafas. Ao todo, mais de 370 mil unidades foram distribuídas em Goiás, Distrito Federal, Tocantins e também em cidades do interior de São Paulo. Se você tem alguma garrafa deste lote em casa, a orientação é não consumir o produto e aguardar as instruções da empresa para troca ou reembolso. A boa notícia é que até o momento não há registro de consumidores afetados e tudo indica que o problema está restrito a esse lote específico. Um beijo, Fê. Daqui a pouco eu volto.
0: Combinado. Valeu, Babi. Um beijo. Até daqui a pouco.
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0: Vamos para a hora da verdade. Primeira pergunta, você participou? É mesmo, votou na música preferida da Super 6? Então vamos lá, hein? Tá concorrendo, valendo, hein? Ó, a gente prometeu a garrafa térmica exclusiva da Band FM, é ideal pra você ir pra qualquer lugar. Pode ir pra academia? Claro que pode. Pro parque? Pode. Pra aquela caminhada? Pode também. Pro trabalho? Pode. É a garrafa pra qualquer hora e do seu jeito. E ó, quem se deu bem é o meu querido amigo Fabiano Rossilo de Souza. Ô Fabiano! Valeu a participação, parabéns. E agora bora curtir a música vencedora da Super 6.
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0: Band FM Dilcinho, duas, aqui na Band FM, nessa tarde gostosa aqui, do dia 3, hoje quarta-feira, meio, dia 3 de junho. Hoje é dia do profissional de recursos humanos, é aquele profissional que é responsável por conectar talentos, cuidar do clima organizacional, desenvolver o capital humano das empresas. Olha que trabalho belo, não é verdade? Você costuma visitar os recursos humanos, o RH, é mesmo? É aquele profissional que a gente reconhece, mas se te chama, você, ai, bate um gelinho, o coração bate mais forte, não é verdade? Aliás, você já teve que visitar os recursos humanos da empresa? É mesmo? Como é que foi? Como é que foi a impressão? Diga pra gente, agora eu quero saber. Já tem o Gustavo falando, Fernando, um abraço a todos do RH, viu? Aliás, eles são lindos, não precisem me ligar, mas adoro vocês. É isso mesmo, né? E você, o que você tem a dizer? Manda sua mensagem pra gente aqui, tá? Agora 5 horas e 34 minutos, participa aí no 11 999919197. Vai lá.
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2: Gente, excelente tarde pra você que tá junto com a gente na Band. Ó, manda sua mensagem que eu quero te ouvir aqui. Daqui a pouco eu coloco a sua participação ao vivo aqui na Band, beleza? 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

0: de Camargo e Luciano, sonho de amor. É o seguinte, gente, preparamos aqui o finalzinho da tarde com carinho, como sempre, né? Teremos o Band ao vivo, teremos o Estação Band FM, teremos presentes pra você e, lógico, a sua participação. 11 99991 9197. Aliás, participação que está aqui com as portas abertas pra você. Você pode mandar sua mensagem agora que a gente te ouve, tá? Valeu a participação aí da Karina Gonçalves. Ela falou: Fernando, tudo bem? Tô curtindo aí vocês. Manda um beijo pra todo mundo. Ó, beijo pra todo mundo, hein? Ei, vai mandar beijo pra todo mundo. Vai dar beijo o dia inteiro aqui, menina. E ela falou que não vê a hora de começar o Estação Band FM. Então fica com a gente que é daqui a pouco, viu? É daqui a pouco.
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2: Tudo certinho, uma excelente tarde pra você que tá junto com a gente aqui na Band FM. Eu sou o Fernando César, tamo junto aqui, ó, ó, ó. A partir de agora, Band ao vivo. 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
17: Ao vivo, né, gente?
2: Sejam todos bem-vindos ao show.
18: Pra começar bem, a gente vai começar assim, ó.
19: Band ao vivo.
2: Enquanto isso, nós vamos cantando e vamos dançando em ritmo de festa, meu povo.
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2: Band ao vivo. Isso, minha gente, a partir de agora você vai curtir as músicas que você gosta de ouvir aqui na Band FM, só que na versão ao vivaço, aquela adrenalina no show a partir de agora, nesta quarta-feira, aqui na programação Band FM. E lógico que você pode participar pedindo a sua música, mandando seu beijo, não só pode como deve. Qual é a boa dessa quarta-feira? Manda sua mensagem aí, beleza? Quando você vai participando, a gente começa nosso show. Zé Neto e Cristiano, cadeira cativa. Excelente tarde pra você.
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1: Band FM, turma do pagode, camisa 10. A gente tem tudo a ver ao que a gente curtiu no nosso Band ao vivo. Maria Brisa. Ela chega girandinho,
2: oi,
1: né?
2: Menino.
1: Oi, tudo bem?
2: Vocês estão bem, né?
1: Tá tudo certo, graças a Deus. Não tá, é? Tudo tranquilo hoje, né?
2: Claro, claro.
1: Paulo Gomes!
3: Olha, eu não quero papo com vocês.
1: Que isso,
3: cara.
1: Paulo Gomes? Que isso? A gente fez uma festa aqui pra te receber.
3: Eu quero treta com todo mundo.
1: Que hoje. Isso?
2: Tá estressado.
1: O que, que aconteceu? O que aconteceu, Paulo Gomes? Senta aqui.
2: Eu não vim de decote hoje, né?
1: Ah, foi
2: quando
1: isso.
2: Quando eu venho de decote, ele vem toda essa não
1: é. É, inclusive, ele sentou longe.
2: Tá
1: hoje,
2: frio, né?
1: Como
2: é que eu vou pôr decote no frio?
3: Não, mas pode ouvir um monte na rua, assim.
2: É
1: mesmo?
2: Tudo foguento.
1: Aonde?
3: Fernando?
1: Onde? Não, tô brincando, brincandinho. Olha, Fernando, beijo, amor, um beijo. Um beijo,
3: você
1: amor.
3: Não pode, Fernando.
1: Eu não posso, um beijo, amor. Tô ferrado, essa piada vai me custar alguma coisa em casa à noite, mas tudo bem. Uma louça, pelo menos. Ó, kit personalizado, João Bosco, Vinícius e Band FM com Big Copo Térmico, chaveiro com abridor de bebidas, suporte do celular, bolsa térmica, baita kit, hein? É. 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É só interagir com a gente aqui no Estação Band FM, certo?
3: Certo! Certo.
1: E hoje a gente vai falar de treta.
2: Treta?
1: Por isso que ele tá assim, ele tá bravo.
3: É isso mesmo, treta, só que a gente quer saber as tretas do trabalho.
1: Isso, hoje é o dia do RH.
3: Olha
1: o profissional
3: aí.
1: Do RH.
3: Olha aí.
1: Recursos humanos.
2: Já
1: a gente
2: foi parar no RH com a treta?
1: Nossa senhora.
2: Ou aprontou alguma coisa.
1: Aprontou alguma coisa.
2: Histórias no trabalho, tretas no trabalho.
1: Alguma tretinha.
3: Alguma confusão com alguém?
1: Alguma confusão, adoro. Todo mundo tem, né?
3: Ou não, se também não for treta, você quer falar de alguém que você pegou também? Pode falar do trabalho.
2: Ah, isso aí sempre tem.
3: Tem, né?
1: É verdade.
3: Alguém que você tava de olho e falar, foi, meu.
1: É.
3: Mas foi só uma pegada e tchau, né?
2: É.
1: Foi só uma coisinha aqui, dig, tchau.
3: Foi só um jantarzinho ali, papum, né?
1: Entendi.
2: E às vezes você começa pegando a pessoa no trabalho e termina numa treta depois.
1: Termina numa treta.
2: É aquele ditado, onde se dá a carne, não se come o... Como é que é?
1: Não, onde... Como é que é?
2: Onde se dá no trabalho...
1: Não, peraí, não é assim. Não. Calma. 11 999919197, participa com a gente. Queremos treta hoje nesse programa.
3: Onde se come...
2: O no pão. Trabalho não dá pra quem você come.
1: Nossa.
2: No trabalho.
1: Eu tentei ajudar ainda, né?

0: Thiaguinho me balançou. Fechou.
1: Valeu.
0: Valeu, valeu. Acabou, gente. Terminou o nosso Band ao vivo.
2: Fiquei com Deus. Até a próxima. Tchau.
0: Band ao vivo volta amanhã a partir das 6 horas da tarde, gente. Daqui a pouquinho, Estação Band FM pra você, hein? E tem presentão, beleza?
1: Tchau,
0: participa lá com a gente. Valeu, turma. Valeu.

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0: Povo!
3: É.
0: Beleza?
3: Beleza.
0: E aí, Ana Maria?
3: Beleza.
0: O que que aconteceu? O que que foi
3: tudo
0: isso?
3: Bem, gente. Tá imitando o Tarzan.
0: Ele tá imitando o Tarzan. É. Bate no peito assim, você bate no peito, machuca, né? Tudo bem? Tudo certo?
4: Dedo.
0: Tudo certo com todos?
4: Vambora, vambora, véspera de feriado, vai cadê a alegria?
0: Olha, que beleza, gente. E é o seguinte, já falo pra você que tem presente aqui no Estação Band FM, é o kit personalizado João Bosco e Vinícius de Band FM, vem com big copo térmico, vem chaveiro com abridor de bebidas, vem suporte de celular, bolsa térmica, tudo com a marca João Bosco e Vinícius e Band FM. Aí, Fefo, o que eu tenho que fazer? Só participar com a gente, mandando a sua mensagem no 11 99991 9197. Vai conversar com a gente também aqui, ó, que legal. Vai ser um prazer, não é verdade? Então manda aí a sua mensagem. Perguntinha de hoje, qual é?
4: Tretas. Confusões. Barracos no trabalho.
0: No trampo, no trampo.
4: E aí? Porque hoje é dia do RH, né?
0: Hoje é dia do profissional do RH.
4: Profissional do RH, olha. O RH aqui
3: quero mandar um beijo pra todo do RH aqui, do Grupo Bandeirantes, que são pessoas incríveis, maravilhosas, competentes.
0: Isso, e não me liguem.
4: Isso que eu falo. Eu espero demorar
0: pra falar com
4: sair
0: você.
4: Do departamento.
0: É verdade.
3: Você acha que eu tô elogiando tanto?
0: Verdade. Agora que eu fiquei pensando, algum profissional de RH que tá escutando a gente,
3: será?
0: Conte as histórias, pô. Profissional de RH tem muita história pra contar.
4: Mas se você não é profissional, conta aí as coisas.
0: Conte
4: que acontece,
0: também,
4: ou
0: conte
4: que aconteceu
0: também.
4: No seu trabalho de treta.
0: De treta.
4: Confusão.
0: Alguém
4: pegou alguém.
0: Ciúminho. Complô tem bastante. Complô tem bastante. Panelinha.
4: Aqui na estação tem.
0: Aqui também tem. Tem. Olha ali, ó.
4: Humano.
3: Não, eu não aqui sou desse complô.
0: É verdade. 11 99991 9197. Manuel.
4: Junta Manuel e Belo, por exemplo.
3: Não. Os dois ali é um complô.
0: É uma panelinha ali,
3: nossa,
0: né? É. Verdade. O Mano tá sozinho.
4: Tadinho dele.
0: O Mano tá sozinho.
3: Não, vocês querem ele.
0: Que isso.
4: É.
0: E vamos falar hoje aqui o quê, Paulo Gomes?
4: Ah, eu vou falar de um casal famoso. Surgiu uma notícia que eles teriam tava pra acabar, viu? O relacionamento.
3: Ah, é?
4: Mas um é um cantor, outro é atriz. A atriz ali em França falou, gente, vocês estão de brincadeira. Quem falou isso? Pô, ela veio desmentir tudo.
0: Olha só.
4: Eu vou falar já quem é.
0: Caramba. Eu vou falar de uma mulher de 37 anos que é presa porque ela fingiu ter 12 anos... E aí ela foi adotada por uma família, cara. Gente,
4: isso aí, cara, assim? É um rolê essa história.
0: É um rolê,
4: véio.
0: Cara. A gente vai falar isso daqui a pouco.
3: Não.
0: Juro. Cara. Eu vou explicar daqui a pouco aqui. Você, Ana Maria?
3: Eu nem sei ainda, vou ver.
4: Não, esquece. Você tá com a cabeça...
0: Não, deixa quieto.
3: Marte. Começou.
4: Vai, começa, pô.
0: Ah, o ânimo dela.
4: Pô.
0: Não, peraí.
4: É véspera de feriado, anima, né, Cacilda?
0: Que isso, Ana Maria?
5: Que pertinho. Você nem percebeu que aquele foi o nosso último dormir com os anjos.

0: Band FM, Gustavo Mioto, pedido de socorro versão Band FM de pertinho que você escutou aqui no Estação Band FM. Tá pensando o quê, gente? Olha aí!
1: Boa noite, pessoal. Noite. Tudo bem? Aqui tudo bem. É a Ana Paula e a Ana Beatriz de Embu das Artes. O ditado é: aonde se ganha o pão, não se come a carne. E sim, já peguei alguém no serviço. Eita. Estamos casados há 17 anos. Nossa. E uma filha linda de 6 anos.
0: Olha aí, ó. Tá vendo? Ué. Aí, ó, rendeu, hein?
2: Rendeu, mas ela não levou esse ditado aí pra frente.
0: Não, não levou, não, ignorou bonito, né? Caramba, vou te falar, hein?
2: Ó, eu tenho uma dúvida, gente. Quando a influencer ou a celebridade, ela não faz as coisas pra aparecer. Mas às vezes, tudo bem. Acho que você mostrar alguma coisa no seu dia a dia, mas mostrar alguma intimidade assim, não sei. Eu vou falar.
3: Acho que a pessoa exagerou.
2: Não digo exagerar, mas é o que eu falo, precisava mostrar isso, né?
0: O que que aconteceu?
2: O Ferrugem, ele é casado com a Thaís Vasconcelos, né?
0: Sim.
2: É, há 9 anos, estão juntos, tem 3 filhas.
3: Três.
2: E aí ela resolveu mostrar uma lingerie personalizada, não usando.
0: Olha!
2: A mão dela, não usando.
3: Tudo bem.
2: Ela recebeu, acho que de uma... uma coisa de lingerie, né? Uma loja de lingerie. E sabe aquela caixa de recebidos, né? Aí eu vou abrir pra mostrar pra todo mundo.
0: Certo.
2: E aí ela mostrou uma calcinha que ela recebeu com o nome de quem ali na calcinha? Escrito o quê?
3: Ferrugem.
2: Então, olha aí, Ana Maria.
3: É.
2: E ela disse que tem uma, mostrou uma outra peça com abertura, Ana Maria.
0: É mesmo?
2: Ela falou, adoro essas coisas, me julguem. Ah, é brega, dane-se. Porque é casamento, né, gente?
0: Olha.
2: Diz com a calcinha com o nome do marido. E ela falou, e essa aqui com abertura, são maravilhosas, não precisa nem tirar, fica lindo.
3: É.
2: Aí isso vira notícia, vem aqui parar na estação.
3: Vira notícia, né?
0: Tá vendo?
3: Não é, menino?
2: Abertura aonde?
0: Aonde? Abertura... Não, não, não, não fala, não fala. Estação. Não fala.

0: FM, Luan Santana com Jorge Matheus Sofazinho. E a mulher, hein? Mulher de 37
1: isso
0: anos.
1: Isso foi a notícia do dia, viu? Repercutiu foi. Pra caramba isso aí.
0: Foi. É. Uma mulher de 37 anos chamada Amanda Maria. Ela foi presa em Santa Catarina porque ela confessou ter passado por uma adolescente de 12 anos e ela viveu por 14 meses como uma filha adotiva de uma família, cara.
2: Ah, não, gente.
0: Olha só. Quem tá no bandfm.com.br tá vendo a foto aí. Engana 12 anos ali, não? Vocês acham?
1: Não, veja bem, ela se passava por uma pessoa de 12 anos. Não é que ela falava que ela tinha 12. Entendeu?
0: Entendi. Entendi.
1: Ela é adulta. Mas certo. Ela falava que a idade dela era de 12.
0: Ah, saca, entendi.
1: É isso.
0: E aí, segundo a polícia, ela alegava ter fugido do Pará porque só sofria maus tratos, foi acolhida por uma igreja que conseguiu uma casa pra ela ficar e tudo mais. E aí a família que a acolheu, né, passou a tratá-la como filha, chegando a organizar, inclusive, festa de aniversário de 12 anos pra ela. E aí o casal
1: é mole,
0: que a adotou descobriu a farsa após a denúncia de uma parente que suspeitou da menina e descobriu diversos casos parecidos nos últimos anos em vários estados.
1: Já aplicava golpe,
0: já
1: né?
0: Já fazia isso, olha só. E aí pra sustentar o disfarce de adolescente, justificar a aparência adulta, ela alegava falsamente que ela tinha autismo.
1: Tá vendo? É isso.
0: E outras condições clínicas também, entendeu? Aí, além disso, ela apresentava comportamentos infantilizados, como, por exemplo, usar mamadeiras, chupetas e o cheirinho pra dormir. Entendeu como ela fazia?
1: Ela se passava por uma, como se fosse, né, adolescente ou criança, mas ela não era. Né?
0: Não era.
1: Era uma golpista.
0: Era uma golpista. Olha uma só, golpista. Rapaz. Que pensou, coisa menino. Doida. Olha o mundo como tá, hein?
2: Tem de tudo, né?
0: Tem de tudo, hein? Já cara, pensou? Ninguém, passar por isso?
1: Ninguém quer me adotar, não? Tô... Não quer, Ana Maria, me adotar?
0: Vamos ignorar esse momento?
1: Não quer adotar o mano, não, Ana Maria?
2: Deus me livre.
1: Adota ele.
2: Nem a mãe dele quer, eu
0: acho. Nossa senhora.

0: Band FM Murilo Rufi, saudade estranha. Olha lá, olha lá, olha lá, abrindo a porta, é, chegou. Chegou. Olha aí, ó. Olha aí, bom.
1: Vocês estão pela ordem?
0: E aí?
1: Ana Maria tem uma surpresa pra você, cara.
0: Tem, tem.
1: Tem mesmo,
0: por favor, Ana Maria.
1: Ela vai
0: por
1: adotar
0: favor.
1: Você,
0: cara. Olha aqui, olha!
1: Pronto, falei, cara.
0: Já olha. Pensou?
2: Você sabe que eu jamais faria isso na minha vida.
0: Que isso,
1: Ana Maria? Ligado, ela prefere adotar um papagaio de borracha do que eu.
2: Prefiro mesmo.
1: Cara, é treta o tempo todo.
0: É treta, hein?
1: Tem um carinho.
0: Caramba.
2: Eu não entendo o que ele fala, então eu não quero me comunicar com ele. Mas, não, ó, é o seguinte.
1: A gente entende você, pai, vai.
2: O cara me entende. Ó, pro ouvinte que também não entende, vou fazer o dicionário dos pais.
1: Ou vai ter um no faz dicionário.
0: Olha aí,
2: dicionário do mano.
0: Dicionário do mano.
2: Que é explicando as gírias que nós fala, tá ligado?
0: Ah.
2: Pra quem não entende, pra, né? Às vezes tem um ouvinte que é igual a Ana Maria aí, que é meia pumba.
1: Pumba é sua
2: grande! Tá me xingando, não tá?
1: Não,
2: não é xingamento não.
0: Não, não, é de boa.
2: Não.
1: A palavra do dia.
2: Por exemplo, ó, como é que se fala, né? Pergunta aí, qualquer pergunta, Ana Maria. Tá, como é que fala... É, na sua região lá, na sua quebrada, como é que fala?
0: Ó?
2: Estou falando sério mesmo. A pessoa tá duvidando e você fala, é verdade.
1: É sério mesmo?
2: Sério, como é que você fala isso?
1: Ah, aí eu falo, papo reto.
0: Olha aí, ó. Ah, tá, tá vendo?
2: A pessoa tá duvidando.
1: É sério que você tá falando, aí, mano?
2: Papo reto.
0: Olha, tá vendo aí, ó? Você entendeu, Ana Maria?
2: E como é que fala assim pra pessoa assim, você tá falando besteira. Você fala como lá?
1: Não, aí eu falo, você tá com ideia torta.
0: Você entendeu?
1: Entendeu? Como é que é?
0: Aí, nossa. Ana Maria.
1: Ana Maria tem ideia torta?
2: Ah, às vezes, né, pai? Às vezes, né?
1: Aí, como é que fala torta na sua quebrada? Não, é torta mesmo. Aí lá é torta mesmo. É torta mesmo.
0: Você entendeu? Você entendeu?
1: O papo foi reto aqui.
0: Foi papo reto. Olha aí, ó.
2: Você entendeu, Ana Maria? Só piorou seu dia.

0: FM, Guilherme Santiago, tá se achando?
1: Você matando saudade, hein?
0: Tá aí, ó, matando saudade, é isso, é isso.
1: Antiguinho das antiguinhas,
0: né? E aí, Ana Maria, e aí?
2: Ó, vamos falar do cabaré.
0: Cabaré? Como assim?
2: Não, foi? Não, não, show.
0: Peraí, que show. Não, peraí, já fala o que é Leonardo, isso, como assim?
1: Com o Bruno e Marrone.
2: É, o Leonardo tem um show com o Bruno e Marrone, que eles, né?
0: Entendi.
1: A primeira versão foi com o Eduardo Costa, agora é com o Bruno e Marrone.
2: Agora é com o Bruno e Marrone, o
0: vamos
2: show
0: lá,
2: cabaré.
0: Sim.
2: Eles estavam fazendo esse show aí, né? E aí, em um certo momento do show, o Bruno, da dupla Bruno e Marrone.
1: Que futriqueiro, né? Que ele foi.
2: Futriqueiro. Questionou o Leonardo e falou: e aí, Leonardo?
0: Eita!
2: Zé Felipe vai voltar com a Virgínia?
0: Eita!
2: Né?
0: Ai!
2: Ai! E aí, menino, ele meio que deu risada e falou: rapaz, eu não sei, talvez. Aí mandou: só Deus sabe mesmo. A única coisa que eu sei é que eu vou tomar uma.
1: O Leonardo, ele só sabe fazer isso.
0: Só sabe tomar uma, né?
2: Tudo pra ele é tomar uma, né?
0: É a saída pra ele.
1: Mas então ele deu uma escorregada na resposta.
2: É, deu uma escorregada, entendi. Assim, o falou, Bruno, não sei, talvez, aí...
1: É porque é o seguinte, ele acho que pegou ele de surpresa. Pegou. Pela imagem, a cara, o Leonardo faz uma cara.
0: Não tava esperando ali, né? O Bruno também perguntou de propósito pra deixar aquela situação.
1: É que
0: também.
1: No cabaré os dois estão bebendo. Aí entra bebida e sai as verdades.
0: É lógico,
2: exatamente,
0: não,
2: exatamente.
0: Né, mas o que dá pra tirar disso, hein?
2: Ah, vocês acham que eles vão voltar mesmo?
0: Não sei.
1: Ah, vamos tomar uma, igual o Leonardo.
0: Não, então vamos tomar. Aonde? Aonde? Aonde?
1: Vamos tomar.

0: FM, Bruno Guedes.
1: Diegues, animal.
0: Diegues, clique. Com um sorriso maroto, inclusive.
1: Eu ia mandar um Diegues.
0: Não, não, imagina, imagina. Ó. Oh. Daqui a pouquinho a Miss, que se candidata à musa da Copa, cobrindo o corpo com figurinhas do álbum.
1: Casou, casou. Ela pôs só figurinha. Minha amiga.
0: Olha
1: viu?
0: Aí, essa amiga. Ah, tem histórias, tem histórias.
2: Não, não, entendi. Estação Band, volta.
0: Peraí.
2: Já, aguardem.
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11: Chimora Silas, boa noite a você ligadinho por aí com a Band. Como é que você tá? Tá tudo 10 aí, tudo Band? Seja sempre bem-vindos, bem-vindas então. Tô chegando, coisa boa. E aí, você tá bem? Daquele jeitinho que você gosta, bem do seu jeitinho, porque tem toda essa galera envolvida nessa noite maravilhosa aqui na Band. 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
11: E assim, assim, assim, nessa cobertura a gente vai trazer muita informação pra você que tá chegando na cidade agora, você que tá saindo da sua casa, você que tá no seu carro, tá circulando por aí, tá envolvido com toda essa cobertura super 10 aqui da Band. Eu sei que você tá super afim de saber como é que tá esse movimento legal pelo Parque de Exposições. Toda a equipe já está por lá se movimentando: Iago Roupa, Vanessa Souza, Ronaldo, Lucas Jacques, também tem o Rodrigão lá, tem o Edson, tem a Mari, tem a Dulce, tem a Verinha. galerinha, enfim, uma equipe grande por lá, ainda Band, pra poder trazer informações pra você e deixar você muito mais ligado aí no que tá acontecendo nessa festa do Peão. É uma festa poderosa, né? É uma festa que todo mundo conhece, todo mundo gosta, todo mundo curte demais. 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E essa galera por lá, hein? Como é que tá essa galera aí? Tá tudo 10 aí? Iago, como é que você tá? Beleza, vamos ver se o Iago já tá na ponta da linha aí. Iagão? Oi, tudo jóia? Que 10, cara.
0: Pô, que momento especial, né, Zé Roger?
11: Opa, que legal, rapaz. Poder falar de festa do Pinhão, poder fazer essa cobertura junto com toda essa equipe poderosa da Band, é bom demais, hein, cara?
0: É bom demais. Vanessa, boa noite agora, direto do Parque de Exposições, ao vivo na festa do Pinhão. E detalhe, do Band House. Vanessa, boa noite.
6: Boa noite, Iago. Boa noite para todo mundo que tá ouvindo a Band. Boa noite, Gê.
11: Boa noite. Certo? Tudo bem? Maravilha.
6: Gê do céu, você não tem noção como tá linda essa festa.
11: Sério?
6: E a gente tá falando direto do nosso Band House, lugar que foi especialmente planejado para receber nossos clientes, os amigos da Band também, para fazer a nossa cobertura. E hoje é um dos dias que mais se espera a maior quantidade de público, né, Iago?
0: Inclusive, o G. Roger e também os nossos ouvintes, para hoje, inclusive conversando com o Diogo Schmidt, ele que é o executivo de comunicação da prefeitura, ele nos falou que hoje é para ser um dia para quebrar aquele recorde de 20 mil pessoas do primeiro dia. Então hoje é para ser um agito, até porque, Vanessa, vamos falar sério, que Luan Santana, por onde ele passa, ele arrasta uma multidão. Inclusive, dei uma passadinha um pouquinho antes de entrar aqui no ao vivo, lembrando o ouvinte que a gente está aqui no Parque de Exposições, ao vivaço mesmo com você, inclusive agora, 7h09, e o Luan Santana é aquele cara que realmente arrasta uma legião de fãs. Tá todo mundo aqui de Luanete?
6: É de faixinha na cabeça. Com o copo do Luan Santana.
11: Você vai colocar?
6: De Luanete. Então tá bom. Roger, a gente te espera também pra você vir colocar a faixinha na cabeça.
11: Vamos tietar aí o Luanzinho. Ai. Até postei uma foto junto com ele aí numa cobertura que eu fiz. Claro, fiz uma cobertura um tempo atrás aí. E aí o Luan tava lá, a gente foi lá dar uma tietada e fazer uma entrevista com ele. Já postei a foto lá pra galera poder já dizer, opa, a galera tá sintonizada com o Luan.
6: Muito bom. Hoje, e chegando aqui no Parque de Exposições, a gente vai falar um pouquinho da movimentação. Quem tá do lado de fora do parque, pra galera se situar com relação ao trânsito, né? As alterações, vale lembrar, quem tá chegando por aqui, quem passa na frente do parque pra ir pra sua casa, pra se arrumar, pra passar aquele perfume, ficar todo cheiroso, toda cheirosa pra vir pro parque. Então, se atenta às modificações no trânsito.
11: Sim.
6: E, detalhe, quem vai falar com a gente agora do lado de fora do parque é o Lucas Jaques.
11: Lucão. Gê,
6: consegue dar um play aí?
11: Deixa eu ver.
6: Chamar o Lucas?
11: Ele tá com o tenente do Corpo de Bombeiros, é isso aí?
6: Movimentação.
11: Deixa eu buscar o Lucão aqui na movimentação, então. Aqui.
6: Ele vai falar um pouquinho sobre como tá lá fora, as filas e tudo mais.
11: Ele mandou aqui. Vamos lá então, Lucão. Fala aí.
13: Boa noite pra você que tá sintonizado na melhor cobertura do rádio. Porque tá na Band, tá na festa do Pinhão. Eu tô aqui na frente do Parque de Exposições Conta Dinheiro. A movimentação por aqui está bem tranquila, porque hoje tem o show do Luan Santana voltando, até a gente achou que ia ter um movimento muito grande por aqui de carros, também de pedestres, tá tranquilo, mas hoje o show da noite mais esperado, Luan Santana, logo em seguida Sobe ao Palco, Menos é Mais, e também hoje tem Tilha DJ. Então fica sintonizado aí na Band FM, porque logo a gente traz mais informações, porque tá na Band, tá na festa do Pinhão. 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
11: Sim, do seu jeito. E aí, rapaz, você viu, ó, já deu pra ver que a movimentação tá grande pelo Parque de Exposições. Agora eu quero saber, porque o pessoal tá perguntando pra gente aí, mandando mensagens e tudo mais, o show vai começar exatamente 8 horas da noite, Vanessa?
6: Essa é a previsão. Aham. Mas a gente sabe que pode acontecer um atraso ou outro. Tem Sim. muita gente que tá querendo que comece depois das 8, por conta do trabalho, né, Gê? Então, assim, a previsão da AMI é que Luan Santana suba ao palco às 8 horas da noite. E aí depois tem Menos é Mais, né? Mas essa é a previsão que a gente tem, não tem nenhuma alteração a princípio. Se houver, né, alguma alteração de horário, a gente vai comunicando aqui no ao vivo, com os flashes também.
0: Hoje, inclusive, há pouco eu conversei com o Greg, ele que é o coordenador de eventos e está aqui junto com a AMI, ele destacou justamente esses detalhes, né, de como vai funcionar esta programação. E aí ele comentou o seguinte: Thiago, vai começar cedo mesmo, porque a ideia é chamar a galera cedo pro parque, uhum. até porque para isso não gerar fila, e inclusive hoje é para ser um do outro dia que vai ser o recorde de público, né? E aí então eu tenho aqui o destaque com ele que a gente vai acompanhar aqui na Band FM, inclusive hoje.
11: Oi!
0: Rola pra gente essa entrevista que a gente tem com o Greg, feita agora há pouco, inclusive. Tinha que pegar ele aqui no corre.
11: Deixa eu buscar aqui. Deixa eu pegar ele aqui.
0: Faz ao vivo mesmo. São 7h13 agora. Lembrando que o G tá lá no estúdio Number One. A gente tá aqui no Parque de Exposições. E aqui, meu amigo, faz ao vivo, senhor.
6: Vai lá, daqui a pouquinho. Achou aí, Gê?
11: Ah, sim, tá na ponta da linha.
6: Manda ver.
11: Manda lá, então.
0: Vamos conversar agora com o gerente de eventos. Pô, e vou dizer pra vocês que esse cara anda, meus amigos. O Greg Pacheco aqui na Band FM. Greg, que corre danado. E hoje é um dia atípico, porque é onde Luan Santana tá, o mundo enlouquece.
13: É isso mesmo, né? Boa noite a você, Iago. Boa noite aos amigos da Band FM. Estamos em Lages, né? Dessa vez, correndo por aqui, trazendo grandes notícias, trazendo grandes atrações pra Lages. E essa é a noite atípica, né? Onde a gente tem o cara que tem lotado todos os estádios do Brasil, o Luan Santana tem passado por todos os lugares e chegou em Lages, é hoje. Hoje é o dia do Luan Santana aqui. Então, para você que está nos ouvindo e ainda não garantiu seu ingresso, corre, porque são os últimos ingressos. Hoje tudo promete, casa cheia. Então, se você não garantiu, corre e garante seu ingresso. Para você que já garantiu seu ingresso, chegue cedo, porque a partir das 21h30 nós temos Luan Santana no palco nacional. Começaremos a noite em grande estilo, logo na sequência vem Menos é Mais, depois tem Tilha DJ e à noite adentro a gente entra com uma super festa no backstage.
0: Agora, Greg, nós temos horário limite qual? Por exemplo, a galera que tá no trânsito ainda, aquele corre danado, o que acontece, né? Às vezes a galera tá saindo do trabalho, até que horas dá de comprar ingresso ainda?
13: Então vamos lá, Iago. Pra você que quer comprar seu ingresso físico, não quer pagar taxa e tá chegando em casa, conversou com a patroa, conversou com o maridão e decidiu vir pra festa do Pinhão, é a hora, é agora. Então você corre pra bilheteria aqui do Parque Conta Dinheiro, até 1h da manhã você consegue comprar seu ingresso, garantir seu ingresso e curtir esses showzaços que entram noite adentro aí.
0: Pô, e que espetáculo de festa, né, Greg? Gente, é uma festa diferente de todas as edições que eu já fiz. Ó, são mais de 10 anos que eu faço cobertura. Essa edição realmente é um espetáculo.
13: É isso mesmo, né, Iago? É uma festa bem atípica, né? Bem no estilo lagiano, e principalmente pra eu que sou aqui da cidade, então vivenciar tudo isso é muito, digamos assim, muito sensacional, muito incrível. E acompanhar toda, além da estrutura, da montagem, ver tudo isso acontecendo de fato, vendo todo aquele casting que a gente preparou, está chegando, os artistas vindo, a galera vindo, curtindo, não tem preço. Então, para você que está nos ouvindo, não perca tempo, vem para Lages, vem curtir a festa do Pinhão, porque tá tudo incrível, tudo de braços abertos, estamos te esperando aqui para curtir essa noite com a gente.
0: Agora, Greg, eu não quero tomar muito tempo, porque ele tem um corre aqui para fazer, meus amigos, é? Corre para lá e corre para cá. O Greg, e bastidor, cara, como é que você consegue atender tanta coisa? Que é uma hora a imprensa, uma hora é o ouvinte, uma hora é o camarim, cara, como é que você dá conta de tudo isso? Agora, conversa de bastidor.
13: Cara, nós temos uma equipe bem completa, né? Nosso time é um time bem unido, então a gente
14: consegue, cada um ajusta um pouquinho, vem as meninas de São Paulo, ajustam de um lado, correm do outro, a gente organiza aqui e aí a gente consegue dar conta de tudo, né? E a gente já tá organizando porque, acabando a Festa do Pinhão, já começa a pensar em outros grandes eventos que a gente tem aqui em Santa Catarina e a nível de Brasil também.
15: Tá aí ele, o Fera, o Greik, o cara que vocês vê correndo aí pelo parque, gente, é ele, tá?
11: O cara não
15: sossega. Segue aí, Gê.
11: Tá certo, hein? Ele não sossega mesmo, hein? O Greik anda pra cá e pra lá, pra poder movimentar e trazer as informações, e eu vejo assim naquele pega junto com o Ricardo ali, toda a equipe da AME, rapaz, não é fácil não, hein, ô Iago?
15: Ó, e o corre aqui é intenso mesmo, o Gê Roger, ele contando aqui os bastidores. E detalhe, Gê e também ouvintes, que o Luan Santana é aquela história, né? Por onde ele passa, ele leva realmente uma multidão e aí tudo muda, porque realmente as fãs do Luan, os fãs de modo geral, eles são diferenciados, então tem uma segurança reforçada, inclusive teve aquela discussão, né? Já tinha uma galera logo cedo aqui, 24 horas antes do show começar, Gê Roger. Você já é. Tinha uma galera.
6: Os conterrâneos, inclusive.
15: Meus conterrâneos correr a pintense e fazendo história, senhoras e senhores.
11: Se você não estivesse aqui na Band, ô Iago, acho que você estaria junto com aqueles fãs ali, se não
6: também acho.
11: Agarradinhos ali.
6: Tava lá de faixinha na cabeça.
11: Eu senti que ele precisava deste momento ali.
15: Não, é um momento realmente memorável, porque imagina, você quer ter contato com o teu artista, claro. E tudo mais, e ele realmente é um cara diferenciado, né? O Gê já conheceu, já conheci também, é um querido tanto com a imprensa, quanto com os fãs, ele tem esse cuidado com esses fãs, então é esse um dos pontos assim que marca muito, ele é um cara simpaticíssimo, e sem contar que é um talento em si, né?
6: Iago e Gê, uma coisa que o Ricardo da AME falou pra gente lá no estúdio, inclusive, foi que essa vez ele vai vir pra Festa do Pinhão, eles vão dar uma pausa de Lages. Talvez o Luan dê uma pausa também da carreira pra cuidar da bebê, né? Ele tem uma filhinha pequenininha, então pode ser que a gente demore um pouquinho a ter Luan Santana de novo aqui na Festa do Pinhão.
11: Ô Vanessa, ali, né? Por incrível que pareça, 10 anos, né? Ele já passou 10 vezes aqui na Festa do Pinhão, rapaz.
15: Você já tá sócio, já tá então, lageando.
6: Não, ele mas já... acho que não foi 10 vezes na sequência, né?
11: Não. Claro, pulou outra, bastante, né? Assim, ano passado ele teve, né? Ano passado ele se apresentou na festa, assim,
6: não,
11: né?
6: Não me recordo.
11: Sim, é. Mas assim,
6: minha cabeça
11: quer ver?
6: Não lembra.
11: Mas não, eu já vou trazer essa informação, quais os anos que ele passou por aqui.
15: E toda vez que ele vem pra cá, ele arrasa, né? Ele esteve aqui próximo também. Então, Luan Santana já no palco. E não só ele, senhoras e senhores. A gente tá falando de Luan Santana, porque o Luan Santana realmente é um destaque, né? Mas nós podemos esquecer que depois vai rolar menos é mais.
6: Pedro pecado, eu sou apenas um Pedro pecado. Olha como a gente canta.
15: Você é demais, senhoras e senhores. Dília, também DJ, que vai arrasar aqui no palco. Então, pra você que tá se deslocando agora. E aí, agora? Bora pra Festa do Pinhão! Até porque você consegue comprar o seu ingresso até 1 da manhã. Evidentemente que a gente vai sugerir pra galera chegar mais cedo pra curtir a festa e tudo. E curtir também o nosso parque que tá lindo. Pra você que não veio ao parque ainda, vem porque tem também Sabores da Serra. Falando em Sabores da Serra.
6: Falando nisso, Gê Roger, vamos chamar o Lucas, direto de um dos blocos. Pode colocar um deles que você encontre aí, pra trazer as informações e falar dos pratos lá no Festival Sabores da Serra.
15: Ó, vou dar um exemplo aqui, Gê, quer ver? Ó, o Tutis BBQ, por exemplo, meu amigo Gê Roger.
6: Fantástico.
15: Você tem que provar.
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11: Valeu, Ronaldo! Iago, ó, seguinte, cara, eu tava vendo aqui, a movimentação tá super grande já na Avenida Cará, que dá acesso ao Parque de Exposições, né, pegando a Duque de Caxias, a galera tá se movimentando bastante por aqui. Eu acredito, rapaz, que essa fila aí já deve estar para lá, ali do Hospital Infantil, é mais ou menos isso, não?
15: Ô, Gê, você pode repetir para mim de novo, por favor?
11: Ah, eu tava falando do intenso, né, do movimento intenso isso. Que está acontecendo aqui na Avenida Cará, devido ao acesso do Duque de Caxias, que dá acesso a Luiz de Camões, que vai ao Parque de Exposições. Então, eu acredito que essa movimentação próxima ao Parque

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1: né,
0: 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Vai poder fazer esquenta.
2: Sim, sim. Isso que é importante. É isso que é importante, né? Ó, falando daquela informação que eu fiquei devendo a vocês aí do Luan Santana, 9 vezes, na verdade, ele esteve lá oficialmente em festa do Pinhão. E a 10ª vez que ele veio, ele se apresentou num show juntamente com Fernando e Sorocaba no Centro Serra. Ele era garotinho, aquela primeira música dele, né? Lembra daquela primeira música dele?
3: Meteoro.
2: Eu joguei pro ar assim pra ver se quem era o mais fã aí do Luan, tá?
1: É, claro que a gente lembra, a gente é novinho.
2: Uhum. E aí o cara chegou pela primeira vez com Fernando e Sorocaba no Centro Serra e as outras vezes no Parque de Exposições. E foi em 2024, o último ano que ele esteve, e agora 2026.
0: Ó, que beleza.
1: 2024 foi o retorno ali dos shows, se eu não me engano, né?
0: Sim. Foi o retorno dos shows, exatamente. Pós ali, pandemia.
2: A noite da Ana Castela e tudo mais.
1: Isso, foi no mesmo dia. Não, foi, eu acho que o dia que teve recorde de público, né?
2: Absoluto, é. Realmente bateu o recorde de público.
1: Ô, Gê, agora a gente vai conversar com a Júlia. Ela tá com a gente aqui na Band House. A Júlia é da Unicesumar, nossa patrocinadora aqui na nossa cobertura. Eles estão junto com a gente lá no backstage. Júlia, boa noite pra você.
0: Boa noite.
4: Boa noite, Vanessa. Boa noite, Iago. Que alegria hoje, né? Meu parque cheio.
0: Muito bom, né?
1: Tá boa.
4: A galera toda ali caminhando, se esquentando.
1: E tu tá muito animada pro show do Luan Santana?
4: Assim.
1: Como é que tá o coraçãozinho?
0: Ele é fantástico.
4: É, eu até já pensei em colocar a faixinha, né, Luan?
0: Mas coloca, né? Gente.
1: Coloca.
0: Já traga pra mim também.
4: Não, na hora que acabar o meu expediente hoje, eu vou colocar uma faixinha.
1: Ah, então tá bom. Ela tá trabalhando ainda, gente.
0: Ah, você tá na lida.
1: Mas depois ela vai se transformar numa Luanete.
0: Luanete.
1: Conta um pouquinho pra gente sobre a Unicesumar, alguns dos cursos que tu quer destacar aqui, se tem alguma oportunidade pros nossos ouvintes que estão aí pensando em fazer uma graduação ou uma pós-graduação. Conta mais, Julia.
4: Então, Vanessa, a gente tá agora iniciando um processo novo de venda, que é para iniciar no segundo semestre do ano, né?
0: Uau.
4: Então, aquele vestibular de inverno, assim, que a gente fala, sabe? É um processo grande, a gente espera bastante um público grande, né? É, os cursos de destaque são na área da saúde, biomedicina, farmácia, estética e cosmética, e também as engenharias, né? E nutrição, que tá aí.
1: Ô, Júlia, e deixa eu te perguntar, você que tá há bastante tempo nesse ramo, quais são os principais cursos, as principais áreas que são procuradas hoje? Por exemplo, a galera tá procurando mais administração, marketing, qual que seria a área, assim, que tu vê mais procura?
4: Então, na área de licenciaturas, a gente tem bastante educação física.
0: Educação física?
4: Educação física, pedagogia, é um dos cursos que mais sai, e aí engenharias. Porque hoje em dia, um engenheiro, né, consegue atuar em qualquer área,
1: faz,
4: né?
1: Muita coisa.
4: Faz muita coisa.
1: Quais são as engenharias mesmo?
4: Ah, mecânica, mecatrônica, civil, elétrica.
1: Uau.
4: De produção e ambiental e sanitária.
1: São muitos cursos disponíveis.
4: São muitos cursos.
0: Inclusive, eu tenho uma experiência com o Unicesumar, né? Eu sou tecnólogo em marketing pelo Unicesumar.
1: Você fez com o Unicesumar.
0: Sim.
1: Que legal.
0: Então, pô, uma baita experiência, uma baita plataforma, eu vou dizer que é um conceito de ensino fantástico. Então, pra quem tá ouvindo o Band FM, tem que entender o seguinte, não é? Que hoje é um desafio o mercado de trabalho. Se você não se atualizar, realmente você vai ter problemas no futuro, porque o mercado de trabalho tá cada vez mais competitivo.
1: Sim.
0: Então, esse é o momento de se qualificar.
4: Até pra ser um profissional reconhecido, né? Ter um registro aí no conselho, no conselho das respectivas classes, precisa estar exercendo, fazendo toda a parte a distância do ensino e a parte presencial também, porque a gente tem estágio, a gente tem provas presenciais, a gente tem horas de extensão, que é importante que aqueles alunos

0: e que querem depois virarem profissionais na sua área possam se registrar, né?
1: Legal. E importante que tu falou, Júlia, sobre cursos à distância. Para os nossos ouvintes que de repente estão em casa nesse momento ou no carro nos acompanhando e querem fazer uma graduação, mas não tem tempo por causa do trabalho, aquela família que tem os filhos, né, para cuidar, a mãe, às vezes não tem como deixar as crianças. Tem como fazer um curso à distância lá ou de repente um semipresencial? Como é que funciona?
0: Sim, na verdade todos os nossos cursos, eles funcionam semanalmente, então tem uma aula semanal. Em vez de ter aula todo dia, você tem uma aula semanal, que aí você tem ali um trabalho para fazer, você tem ali que assistir alguma coisa, mas fica gravado, não é remotamente.
1: É flexível.
0: É super flexível. Até a prova que eu falei que é presencial, né? Ela pode ser agendada, não precisa ser no momento ali.
1: Ai, que bom.
0: Então, não tem um momento específico, a gente fica uma semana inteira fazendo prova. Até essa semana a gente tá fazendo prova.
1: Semana de provas. Uhum. Ui, ui, ui.
2: Semana de provas.
1: Essa frase dá medo.
0: Talvez nesse momento tenha algum ouvinte aí.
1: Fazendo prova.
0: Fazendo prova. Mas ou é indo fazer a prova, né?
2: Mas é bacana mesmo a metodologia, entendeu? Eu achei super prático. Então, você não tem dificuldades na hora do vamos ver a prova. Então, eu nunca tive dificuldades em relação a isso. Uhum. Eles já trazem isso em apostilas. Hoje você tem opção, né? Tanto do físico quanto do digital. Eu prefiro o digital porque dá pra você fazer uma pesquisa mais fácil. Dá lá o Ctrl F e pesquisa tal tema, por exemplo, dentro da apostila.
0: Tem quem prefira o físico, né? Que daí dá de marcar
2: dele.
1: Eu já sou mais do físico.
2: Ah, eu gosto do digital.
1: Eu gosto de escrever as coisas.
2: E o legal são figuras de linguagem que eles usam também, pra trazer um contexto naquilo. Teve uma prova, por exemplo, que a gente tinha que criar lá um plano de marketing e tal. E eu já sabia, porque já tinha tudo pronto naquilo que eles praticaram, que a gente foi praticando. Então, pra mim, foi mais fácil. E aí, pô, muito legal, a gente pega uma baita experiência. O legal também é que você já sai com uma experiência mesmo. Você já sai pro mercado de trabalho pronto.
1: E quanto ao suporte, Julia? Ah, fiquei com dúvida, posso contatar o professor? Como é que funciona lá com vocês?
0: A gente tem o contato com o mediador, né? Que seria ali o coordenador do curso mesmo. Ele tem uma equipe ali por trás dele que faz esse direcionamento para o aluno online. A gente tem o suporte da nossa IA, do Edu, da nossa IA, que também está 24 horas. E a gente tem as tutoras do Polo, né? As tutoras do Polo são a linha de frente.
2: Precisou do help? Elas estão aqui, inclusive, né?
0: Sim, elas estão aqui.
1: Como é que é o nome das meninas?
0: Elas estão aqui tímidas.
1: Vamos falar, como é que é o nome das meninas?
2: Delas?
0: É a Carla e a Aniele. A Carla e a Aniele. Ela é responsável por vendas.
2: É uma dupla sertaneja, esse nome, né?
3: Eu ia falar isso.
0: E a Aniele cuida dos nossos alunos. Ela é do pedagógico.
2: Pô, que bacana. Recebendo aqui ela. Eu já tava com a piadinha do Ana Júlia. Ela é da Unicesumar.
1: É Ana Júlia?
2: Não, é só Júlia.
1: Júlia.
2: Eu sou Ana Júlia.
1: A Ana, cadê a Ana? Tem uma Ana aqui, dá pra fazer a Ana e a Júlia.
2: Sabe o que é legal? A família também. Eu conheço o Andrei Schmidt, né? Pô, ele é um cara fantástico. E é o gestor, né?
0: Da rede.
2: Da rede. Uhum. Então ele tem uma rede de ensino aí que é Santa Cecília, Lages.
0: Sim, Caxias. É gigante. Mafra, abrange o estado do Paraná, de Santa Catarina e do Rio Grande do Sul.
1: Tem uma galera, hein?
2: Maiara, pra agradecer a Maiara.
1: Maiara.
0: A Maiara tá.
2: É gestora?
0: As meninas estão aqui, mas a Maiara tá lá no Polo. Tá lá no Polo fazendo prova.
1: Tá fazendo hora extra.
2: E ouvindo o Band FM. Ela tá ouvindo.
1: Ô, Maiara, as meninas estão passando bem aqui, tá? Só pra fazer uma inveja pra você.
0: Maiara, fica tranquila, tá?
1: Sábado
0: você vem pro show.
2: Sábado vem pro show.
1: Daí depois você faz inveja, tá, Maiara? Você faz inveja nelas aqui.
2: E vem pro Band House.
1: Julia, pra gente finalizar o nosso bate-papo aqui, deixa o contato. Como é que o pessoal pode falar com vocês? Redes sociais, WhatsApp, indo até o Polo, também horário, né?
0: Sim. A gente funciona, a gente até vai funcionar na emenda do feriado, né? Amanhã não, mas na sexta e no sábado a gente vai estar funcionando. A gente, na sexta, no nosso horário normal, ali das 9 horas da manhã até as 21 horas da noite, são 12 horas seguidas, a gente não fecha o meio-dia, e no sábado das 8 ao meio-dia. Mas se você quiser nos contatar pelo Instagram, é Unicesumar Lages. Aí você pode mandar uma mensagem, uma DM que a gente responde, a gente encaminha. Ou você pode ir no site, escolher teu curso e se cadastrar que a gente vai te chamar do mesmo jeito.
1: Excelente, então. Ó, você que tá aí ouvindo a Band, tá na dúvida, vou fazer um curso, não vou. Às vezes você tá até com preguiça de sair da tua comodidade, né? Da zona de conforto. Mas sai saiba que a Unicesumar está pronta para te explicar como é que funciona, para te mostrar os cursos e para a pessoa ver, né? Se de repente um dos cursos, certamente um dos cursos vai ser uma identificação aí para a pessoa,
0: são,
1: né, Júlia?
0: 160 cursos.
1: Não tem,
0: né,
1: como não,
0: não,
1: não
0: tem
1: ter
0: como
1: um.
0: Não ter um na tua área, tá? Alguma coisa você vai achar, vai se profissionalizar.
1: E assim, importante, né? O mercado de trabalho, como o Iago já falou, ele tá muito concorrido. Você tem que melhorar o seu currículo, porque hoje em dia não é só a faculdade em si, ela é importante, mas hoje em dia você tem que ter uma pós, né, Júlia? Você tem que ter depois um mestrado, um doutorado, e assim vai.
2: A ideia é sempre você avançar.
1: É, né? É sempre
2: avançar. Eu, por
1: evoluir,
2: exemplo, quero fazer um mestrado. Ah, agora eu tô com essa ideia do mestrado.
1: Quer, mas quer ser
2: fazer...
1: professor?
2: Que, eu tenho um objetivo. Eu quero todo mundo me chamar de mestre, senhoras e senhores.
1: Mestre Iago.
2: Chegou,
1: Lopes.
2: O mestre chegou. Não, mas não por isso, né? Fala, porque mestre, realmente eu acredito que ministrar aula é um negócio fantástico. A pós-graduação, ela já te habilita, né? Pra você ministrar aulas.
1: Sim.
2: Eu sou pós-graduado em comunicação empresarial e marketing digital pela Unicesumar. Então ali eu já estou habilitado pra dar aula. Mas nada melhor do que o mestrado, né?
0: É legal você falar da pós-graduação. Até vou pegar o ganchinho aqui. A gente tem pós-graduação que é super rápida. 8 meses?
2: 8 meses.
0: Você, gente, já fica, tá lá brincando, com algo a mais no seu currículo, né?
2: É.
0: Já tem graduação.
2: Nossa, o meu
0: eu
2: levei 1 ano e meio, mas é que eu sofri.
0: A gente tem resistências também.
2: Eu tive uma reprovação de 2 matérias, gente. Eu sou réu, confesso.
1: E ele tá revelando isso ao vivo, gente.
2: Mas foi que eu perdi prazo. Sabe aquele carinha que perde prazo? Então, eu fui esse cara.
1: Daí não tem choro, daí tem que...
2: Aí chora, coleguinha.
1: Tem que esperar e ir fazendo aos poucos. Júlia, obrigada, viu? Sucesso
0: obrigada
1: pra vocês.
2: Obrigado, Júlia.
0: Que essa noite seja incrível. Bom show pra vocês.
1: Já está sendo. Obrigada e bom show pra vocês também. E ó, vamos lembrar que a Unicesumar fica ali pertinho da Band.
2: Do lado da Band.
1: Bem do ladinho.
2: Inclusive, o Gê Roger está por lá. Ô, Gê,
3: é eu mesmo.
2: Uma... Oi. Ô, Gê, vamos dar mais um rolê agora ali no Frogs? 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
2: Tudo
3: aqui,
2: de bom.
3: Informação.
2: Tudo
3: agora
2: de bom,
3: vem aqui com o Ronaldo, então. É o Ronaldão. Manda aí, meu querido.
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3: Que maravilha, hein? Então essa galera trazendo informações por aí, a gente vai dar uma faturadinha rápida aqui, daqui a pouquinho a gente volta mais uma vez junto com essa galera que tá mandando ver lá na casinha Band House com todas as informações sobre a festa do pinhão.
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0: boa. E aí, vamos lá então, porque essa galera tá por lá, eu sei que tem uma galera super bacana dando aquele apoio super 10 aí, Colégio Santa Rosa, Fiat Globo, pessoal do Super Bastos, Faculdades Unisul, Terra Engenharias, Rota 77, Supervisa Atacadista, Avesp, Alternativa Formaturas e o Frogs. E aí, Agu, Vanessa, como é que tá o clima aí, hein? Ó, o pessoal quer saber aqui, muita gente mandando abraços e alôs aqui também, tá aí o Diego ouvindo, aí Diegão, um abraço a você, obrigado pela companhia juntamente com a Band, nessa cobertura maravilhosa, festa do Pinhão, e é claro, o pessoal quer saber como é que tá o esquema aí de entrada, de acessos ao parque, aqueles acessos que foram modificados, né, de certa forma aí para os setores, como é que tá isso aí por aí, Agu, você tem alguma informação a respeito disso?
1: Gervange, estamos agora aqui na área externa, inclusive. Show. Mas vamos falar sim sobre esse tema e muitos outros. Eu tô aqui com o Kevin. O Kevin, inclusive, ele é o nosso secretário executivo do Procon. Inclusive, rolou aí um momento tenso com os motoristas de aplicativo. Poxa, mas ali também a galera, né, vou te contar, entraram no carro, me leva lá pra tal lugar. E aí os caras chegavam lá e cobravam R$200. Kevin, que loucura, boa noite, bem-vindo à Band FM.
2: Boa noite, Thiago. Pois é, isso infelizmente acabou acontecendo nos primeiros dias da festa, mas é por um motivo também. A festa foi tão bem divulgada, ela foi tão bem exposta, tinha muita gente de fora querendo vir aqui conseguir uma boquinha para ganhar dinheiro com a festa do Pinhão. Infelizmente, motoristas de fora que não sabiam as coisas da nossa cidade estão cobrando valores exorbitantes, inclusive alguns relatos, né, Iago, de pessoas que estavam pegando uma corrida por aplicativo e depois o motorista pedia para desistir dessa corrida para pagar um por fora, para poder completar a corrida, que é uma prática abusiva. Então, quando isso aconteceu, as autoridades foram acionadas, então a nossa Diretran agiu de uma forma muito brilhante, a Polícia Militar também, depois repassaram essas situações para o PROCON, a gente já acionou as plataformas para entender tudo o que estava acontecendo e também para quem pratique isso, nós vamos pedir o banimento dessas pessoas das plataformas como penalidade, para garantir que não façam isso com mais ninguém e muito menos na nossa festa.
1: É, inclusive na nossa transmissão foi uma coisa que eu salientei, né? Disse assim, poxa vida, é muita sacanagem, né? O cara vem aqui, ele estaciona na frente do parque, né? Ah, agora eu sou chofer, agora eu vou disponibilizar meu carro. E detalhe, eram uns carros interessantes, era o Jeep Renegade e tal. Bom, bem, ficou um alerta aí que rolou prisão e tudo mais. Agora, o que chama atenção, não é, Kevin? É a tranquilidade da festa, né? Lembrando, gente, que eu tô aqui no corredor, agora em frente ao Band House, no corredor mesmo, tempo agradável. A gente fala um pouquinho mais sobre como tá o clima por aqui. Mas agora, Kevin, realmente, né? Sem grandes problemas.
2: Sim, nós temos uma baita de uma organização aqui na festa do Pinhão, né? O presidente da nossa CCO, o Samuel Ramos, vem se empenhando muito disso. Vocês veem eles todos os dias, do início que abre o parque até o final, assim. Ele está realmente muito cansado, mas está muito empenhado para que essa festa venha acontecendo. A nossa prefeita também, Carmen Zanotto, não mede esforços. E a gente vê, né? A gente considera que a gente elevou muito a régua do que as pessoas esperavam para a festa do Pinhão. O parque está bonito, as pessoas estão gostando e tem muita gente que está tendo a oportunidade pela primeira vez de pisar aqui no parque.
1: Sabe o que é legal? A gente tem Sabores da Serra, por exemplo, né, Kevin? Que antes tinha aquela discussão, né? Galera que colocava o chuchu no nosso entreveiro e virava aquele negócio. Agora não, cara. Agora é galera daqui mesmo, é um lagiano servindo os nossos turistas. Isso que é um espetáculo. E ficou lindo, não é? Ó, pra você que não conhece ainda, gente, vem conhecer, né, Kevin?
2: Sim, ficou lindo. E assim, a gente tem comida na nossa terra. Porque aquele entreveiro de chuchu, pra vocês que estão me ouvindo, me perdoem, mas aquele era um crime, né? Tá correndo na festa.
1: Pô, não dava não, não dava não. Kevin, ele, então, secretário executivo do PROCON, ele tem aquela missão, né, de sempre preservar o cliente. E o bacana também, o que eu mais percebi, Kevin, inclusive você pode me trazer um cenário disso. Existia há épocas anteriores, aquela galera que vendia ingresso, era aquele bolo, aquele negócio. Eu percebi que deu uma reduzida, uma impressão.
2: Não, deu uma reduzida sim. Está tudo muito bem organizado, como as pessoas que estão chegando ao parque vão poder ver. As filas estão organizadas, as orientações estão sendo feitas. E nós estamos evitando tudo que possa causar algum transtorno. Porque a gente está focando na experiência do lagiano e do turista nessa festa. Nós queremos que já venham preparados, esperando para a festa do ano que vem, que ela vai ser maior do que essa.
1: E essa festa, meus amigos, é pura experiência mesmo. Então, para você que está ouvindo o Band FM, vem pro parque, vem curtir. Falando nisso, eu já vou pegar o testemunho do próprio Kevin. Kevin, um clima super agradável por aqui, né?
2: Sim, hoje ainda assim não tá aquele frio, então a gente tem a oportunidade de poder estar tá jantando, se preparando antes de ir pro show, então tá tudo muito agradável, vai ser um grande dia, o principal dia da festa do Pinhão.
1: Inclusive, já vamos fazer o jabá aqui pro Kevin. Ô Kevin, já passa o teu Instagram, porque o Kevin, ele tem um Instagram que é super bacana, ele destaca as tretas de um jeito muito dinâmico, foi muito legal. Então, é quase que um meme, mas que traz a informação e que chama atenção.
2: Sim, o meu Instagram é o @KevinCalbuchiLages. Ali eu posto todos os dias conteúdo e também repasso informações para as pessoas para saberem como exercer os seus direitos. E caso não consigam, podem nos procurar no Procon de Lages, que a gente está aqui para servir a nossa população.
1: E o Procon, inclusive, qual o endereço está agora, Kevin?
2: O Procon hoje ele fica na rua Martinho Nervas, número 29, ao lado do estacionamento do Zago do centro.
1: Ah, continua ali?
2: Continua ali.
1: Está em reforma?
2: Não, tem um prédio do lado que eles estavam construindo ali.
1: Mas... ah, tá.
2: Então, o nosso PROCON continua ali. O nosso horário de atendimento é das 8 ao meio-dia, das 2 às 6 horas, de segunda a sexta.
1: Oh, que bacana. Agradecendo o Kevin, ele que está passando aqui pelo Parque de Exposições. Lembrando que está aqui na frente do Band House. E a gente, claro, já passa aqui para bater um papo, conversar. Um querido, sempre muito atencioso. Pô, e conta com a gente sempre no que precisar. Inclusive, você ouvinte Band FM, ó. Procon tá aí nativa no que você precisar. Vanessa, vamos fazer o seguinte?
3: Oi,
1: vamos girar pro parque, Vanessa?
3: Bora! 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
4: Fechou, Ronaldo, tá aí Ronaldo trazendo as informações, então, Júlia Lanches. 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
1: Roger, por aqui, a galera tá chegando, inclusive, acabou de chegar, o executivo de comunicação, Diogo, chegou o Juan também, que já nós vamos bater um papo com ele, ou seja, a galera tá chegando por aqui. Aqui a gente não provou nada ainda,
3: ô. A gente tá com fome, inclusive.
1: Oh, mas o cheiro tá bom. Será que hoje é paçoca? E qual que é o menu de hoje, né? Vanessa Souza?
3: Ô, Ana, ajuda aí. É paçoca?
7: Ai, ai, ai.
3: Carreteiro! Ai, que delícia! Eu só tô esperando ficar pronto esse carreteiro. Daí eu te deixo falando, Iago, e eu vou comer.
1: Então tá, ó, vou fazer o seguinte, Gê. Só pra ouvir te entender. O Gê Roger tá lá no Number One, tá lá no prédio da Band FM, ali na Cará. Eu tô aqui no Parque de Exposições, eu tô na área externa. Ou seja, tô contando o que tá rolando por aqui. Falando na área externa, ô Gê, o clima aqui tá maravilhoso. Não tá aquele frio danado, bem que agora eu já senti que o frio pegou. Inclusive, a movimentação por aqui já começa a ficar intensa, até porque, sim, senhoras e senhores, hoje nós temos Luan Santana. Então, aonde tem Luan Santana, meu amigo? É um corre danado mesmo. Acontece do público vir em peso, as fãs são apaixonadas pelo cara, e a movimentação agora aqui em frente ao nosso Band House. E o Band House é a nossa casa, onde a gente recebe autoridades, convidados e tudo mais. Inclusive, deixa eu acordar umas meninas aqui ao vivo. Oi, meninas, boa noite! Posso conversar com você? Ó, nós estamos ao vivo pra Band FM. Vocês são de onde?
8: Joinville.
1: Joinville. Gente, Joinville é uma terra quente, né? Num frio danado desse.
8: É, tô sofrendo.
1: E lindas! Gente, ó, o que tem de gente linda hoje aqui, né?
8: Meu Deus, eu já vi cada look maravilhoso.
1: Oh, aí sim. E aí, primeira vez na Serra, já tinha vindo pra cá, conhece a galera? Como é que é?
8: Não, já conheço a Festa do Pinhão, já vem há alguns anos.
1: Sério? Oh, e esse ano, que coisa linda, né?
8: Os shows são maravilhosos.
1: Não, os shows maravilhosos, a nossa decoração do parque, um negócio impressionante.
8: Oi,
1: você é a?
8: Jusceline.
1: Então, e aí? Festa do Pinhão. Gente, tá linda, tá? Iago. Ela veio num arraso, num look.
8: Maravilhoso, né? É, mas hoje os looks aqui estão entregando muito, né?
1: Entregando, não, tá virando, a gente tá virando Fashion Week, senhora, senhora.
8: Com certeza, com certeza.
3: Oi, Iago, você tá me ouvindo?
1: Oi, Vanessa.
3: Iago, fala pras meninas que daqui a pouquinho vai ter a batalha de looks no nosso Instagram.
1: Ó, daqui a pouco nós vamos ter batalha de looks no Instagram da Band FM Lages.
3: Por acaso, o pessoal da Band
1: a gente já quer convidar vocês pra arrasar com os looks.
8: Eu acho que sim, acho que sim.
1: O que vocês acham?
3: Você topa a pergunta? Você topa?
1: E aí, Carol? Ó, elas são. É um quentão que chama isso aí. Você acredita que esses dias eu fiquei perdido entre quentão e ponche?
3: Ponche.
1: Meu Deus. O quentão é um vinho, né?
8: Isso.
3: E o ponche tem um negocinho.
1: E aí o ponche é o que vem o negocinho em cima.
8: Gemada.
1: A gemada, senhoras e senhores. Culinária lagiana é outro nível. Agora, você de novo, me lembra o seu nome?
8: Carol.
1: Carol. E aí, Carol, Joinville também?
8: Não, eu sou de Gramado.
1: Gramado, Rio Grande. Mas que barbaridade. Gramado também é lindo, né? Vamos falar sério.
8: Sim, sim. Mas aqui também, meu Deus, a festa tá muito boa.
1: E agora, a nossa cultura lembra muito o Rio Grande do Sul, não lembra?
8: Lembra bastante, bastante.
1: E o que que isso da nossa decoração? É o primeiro ano que a gente tem assim, ó, pro ouvinte entender, está aqui fora do Band House, estou no Parque de Exposições, a gente tá conversando com as nossas turistas, Joinville, Gramado é...
8: Arroio 30.
1: Muito bem, galera aqui. Agora, Gramado é lindo, tem o mesmo clima. É ou não é? Lembra muito, não lembra?
8: Lembra, lembra.
1: Vocês são fãs do Luan Santana?
8: Muito, muito.
1: Vocês estão brincando? Não
3: é. Pede uma palhinha.
1: É. Senhoras e senhores, elas vão cantar ao vivo na voz da Gramado. Tô brincando.
3: Quer ver sair correndo, pede uma palhinha.
1: Ô, Vanessa, uma palhinha será que não cola? Eu canto junto com vocês.
3: Pede uma das mais famosas, Meteoro, de repente.
1: Meteoro. Te dei o sol, te dei.
3: Ou Chuva de Amor.
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1: Olha aí, ao vivo.
3: Quem sabe fazer ao vivo, isso aí.
1: Vanessa, o que você conta aí pra gente?
3: Iago, vamos relembrar a programação de hoje. Tem previsão de o Luan Santana subir ao palco às 8 horas da noite. Pode ser que haja um atraso, né? É, devido à movimentação no parque, muita gente chegando. E a gente ainda fala que hoje à noite tem Menos é Mais. O P do Pecado. Essa música que foi sucesso aí junto com a Simone Mendes, que inclusive teve recentemente aqui em Lages, né? Então, as grandes atrações para essa noite, shows nacionais, Luan Santana e Menos é Mais. E depois a gente finaliza a noite com a Tília DJ. Iago, a gente quer falar agora também sobre... Vamos dar uma girada aqui no parque, porque o Ronaldo Ortiz e o Lucas, eles estão por tudo quanto é canto aqui que você possa imaginar. A gente vai falar agora, G. Roger, sobre a movimentação nos sabores.
0: Sabores, vamos lá. Restaurante Cancian, quem sabe, né? Pode ser? Tá aí o Ronaldo, ser. Então, na ponta da linha. Fala aí, Ronaldo!
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11: Boa noite, a festa tá linda, como você falou, festa cheia, casa cheia, todo mundo contente e a gente fica, por ser lagiano e amar essa terra, a gente fica muito contente de ver o povo lagiano e os turistas que visitam a nossa casa, que é a Festa do Pinhão, tão satisfeito. 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
0: Olha, Ronaldo, abraço a você. Agora a gente já traz o Iago aí juntamente com o Juan do Bistrô. Iago, vai lá, meu querido.
1: E aí, Xia? Voltamos aqui para a área externa do Band House. Ele com o Juan. O Juan. O Juan, para quem não sabe, é o Juan do Bistrô, que é mais conhecido.
0: É o Dom Juan, né?
1: Bistrô. O sobrenome não tem mais agora. É só Juan. Eu não sei nem do sobrenome, Juan.
12: É Juan Rangel.
1: Rangel. Mas só Rangel mesmo?
12: Só Rangel.
1: Nome de artista, hein?
3: É chique.
1: Rápido e fácil. A Vanessa disse que é um nome chique.
3: Muito chique.
12: É parecido mesmo.
0: Eu não sei, Juan. Se não é Dom Juan, hein?
1: Eles estão falando que é Dom Juan.
3: É Dom Juan.
12: É, né? Tu acha?
1: Yeah. Eu acho. Que o cara que sabe cozinhar, acho, meus amigos. É, quer dizer, ele tem
0: nesse setor aí, claro.
1: Que mancha de culinária.
12: Deixa eu te contar um segredo. Eu não sei cozinhar, Iago.
1: Não. Sabe sim.
12: Eu não sei.
1: Pô, é um cara que toca piano, senhora.
12: Ah, piano sim, tudo bem. Mas a cozinha não é meu forte, não. Meu negócio é gestão dos restaurantes, mas a parte da cozinha não é.
1: Ó, mas o cara que sabe gerir gastronomia, amigo, já tem que ganhar um troféu. Agora, Juan, Sabores da Serra ficou um encanto. Vamos falar sério, hein, Noel?
12: Olha, para quem não conheceu ainda, o Parque Conta Dinheiro tem um destaque absurdo, que é os Sabores da Serra. O pavilhão principal aqui do parque, com 12 restaurantes, todos lançaram um prato específico para participar do festival, com palco 360, com vinhos de altitude, com cervejarias locais. Cara, tá fantástico. A galera vem, um ambiente bonito, gente bonita, pelego, super aconchegante. Tem que vir conhecer no Parque Conta Dinheiro, os Sabores da Serra.
1: Inclusive, Juan, eu tava conversando agora há pouco com uma turista de Gramado. Ela disse, gente, eu tô me sentindo em Gramado, tanto pelo clima, quanto pelo parque, pela gastronomia. Eu acredito que esse foi um grande acerto.
12: Foi. Quem conhece a Rua Coberta de Gramado sabe que aquela experiência que tu tem de ficar lá, sentado num pelego, com um aquecedor, ouvindo um bom som, uma boa gastronomia, não estamos perdendo nada para Gramado. Pode vir para a Festa do Pinhão. 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Então, cara, tu acorda amanhã e vem. Tu não precisa ser do noturno, ou vir pra balada, ou vir pra festa, pra curtir a Festa do Pinhão.
1: Que espetáculo! 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
12: Temos quatro?
1: 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Ah, é! 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
12: 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Temos um bistrô na Festa do Pinhão agora.
0: O cara é uma bistrô rede
12: na
0: já.
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1: É, então pra você que tá ouvindo o Band FM, ei, faz o seguinte, já pra amanhã, feriadinho, aquele esquema, galera tá recebendo turista. 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
12: 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E pra você que não quer vir de manhã, vem curtir o show à noite. Tomar um vinho aqui, né, Iago? Tu gosta de tomar um vinho?
1: Nossa, um vinhozinho maravilhoso. Juan, o nosso Dom Juan, senhoras e senhores. Juan, obrigado mais uma vez, feliz demais. Eu fico muito feliz, porque, Juan, a gente sabe das dores que a gente teve no passado. porque a gente sabe que para chegar até aqui foi uma grande escola de acertos, de erros, e ajusta aqui, ajusta ali, e que bom saber que vocês estão voando agora.
12: Falando agora como empresário, né, como diretor do CDL, a Festa do Pinhão não está na sua primeira edição, está na 36ª. Ela é um processo de evolução, claro, com acertos, com erros, tem toda uma questão política que acontece, que acaba mudando um pouco, mas a gente está num modelo de negócio que procura buscar fazer uma experiência muito positiva. E é isso que a gente está tentando entregar esse ano. Então, para você que de alguma forma não esteve antes, ou que de alguma forma teve uma experiência ruim, dê uma oportunidade, venha para a Festa do Pinhão esse ano, que com certeza a gente tem muitos pontos positivos, e o que a gente precisa ajustar, com certeza no próximo ano vai ser ajustado, e a gente vai curtir bastante. A gente está tendo bastante dinheiro novo na cidade, muitos turistas, a cidade está bem envolvida com a festa. Então fica o convite aqui, e mais uma vez eu quero agradecer a oportunidade de estar falando aqui na Band e dizer que o espaço da Band tá muito bacana aqui na festa.
1: Lindo, né?
12: Quem quiser vir tomar um vinho aqui, ó, no espaço da Band, o Iago tá bancando o vinho aí, ó.
0: Show! Eu vou tomar esse vinho, hein?
1: Ó, o gente que vai vir tomar esse vinho.
0: Vou sim.
12: Ó, tem uma galera cozinhando ali, estão fazendo um carreteiro de pinhão com frescal.
1: Ah, você foi lá na nossa cozinha.
12: Claro, né? Na hora que eu entrei ali, tu acha que eu não fui dar uma espiada lá pra ver o que, ia ter de comida?
1: Você provou,
12: não? Ainda não, tava no fogão, mas o cheiro já é convidativo. Então, pra você que é ouvinte da Band aí, chega na Festa do Pinhão, vem aqui na Band.
1: Coisa linda! Ô, Gê!
0: Oi!
1: Ô, Juan, muito obrigado mais uma vez, tamo junto. Eu posso roubar, eu vou roubar aqui o Jonathan.
0: Vai lá.
1: Rápido, aqui quem sabe faz ao vivo, a gente tem um break daqui a pouquinho. Juan, obrigado mais uma vez.
12: Valeu, Iago, valeu, Band. Um abraço.
1: Porque agora o Jonathan vai cantar pra gente ao vivo.
0: Aí!
1: Vai lá, o Alexandre Pires. Alexandre Pires!
13: Não me arrume no compromisso, hein, Iago? Não me arruma no compromisso, hein? Boa noite aos ouvintes da Band, FM, um prazer estar com vocês aqui, né?
1: Jonathan, o Jonathan, lembrando, inclusive, nosso querido Jonathan, ele tá aqui, também representando o CDL. Jonathan, que espetáculo de edição, meu amigo.
13: Olha, uma surpresa legal, e o bom disso, que tem dado bastante trabalho, Iago, mas é as pessoas, a satisfação das pessoas, seja o lajeano, seja o turista que vem, de realmente nós entregarmos, que era o propósito nosso, uma experiência diferente. E a gente acredita que está entregando, então isso é muito legal. Para quem ainda não venha no parque, venha, tem muitas atrações, tem show, tem alimentação, gastronomia, parque, diversão, patinação no gelo, enfim, tem muitas atrações para atender e realmente para a gente entregar algo, uma experiência diferente para o nosso povo lajeiro, para os nossos visitantes, turistas, enfim, né, para todo mundo.
1: E que baita experiência, inclusive para o ouvinte entender, a gente está aqui fora do Band House e a gente conversando com a galera aqui que está passando no nosso corredor em frente ao Band House. Agora, Jonathan, o Jonathan está aqui, gente, sem entender, com um fone de organização, porque eu me digo que o corre é grande.
13: É bastante, olha, é uma experiência diferente, uma experiência única, né? A CDL estava acostumada a vir participar com a casa da CDL, mas não na gestão como a gente está fazendo, né? De todos os nossos restaurantes, enfim, de toda a gestão da parte operacional dos empresários. É uma experiência muito grande. Hoje eu vim para cá, era 11h30 da manhã, digo, eu vou lá dar uma olhadinha no parque, como é que tá. Saí daqui, era 5 horas da tarde, mas é legal que as coisas estão funcionando e a gente está preparando com o maior carinho aí para que realmente a gente consiga entregar o melhor para todo mundo, né?
1: Inclusive o comércio feliz da vida, a movimentação com o Recanto, todo mundo ganha, Jonathan.
13: É isso mesmo, né? A gente tem uma expectativa, principalmente na questão do comércio, de a gente ter uma venda pelo menos 10% comparado no ano anterior, né? Você mesmo falou quando a gente vai no Recanto, e o legal de tudo isso é que a gente está tendo movimentação nos três espaços. A gente está tendo movimentação no espaço, no calçadão, no Recanto, no mercado público e aqui. E surpreendeu, no sábado mesmo, quando estava essa pecada, estava lotado os três espaços. Então isso é legal, realmente o pessoal está prestigiando, e esse é o final de semana que a gente vai estar recebendo aí todo o povo de fora de Lages, né?
1: Pô, aí que tá a sacada do negócio. Agora, Jonathan, tem uma história do dinheiro novo, ou seja, já tem um PIB, um produto interno bruto que roda por aqui, mas esse é uma grana que só traz estímulo, que a gente chama de dinheiro novo pro 20 Band FM entender.
13: É isso mesmo, né? Principalmente quando a gente fala de turismo e a gente fala do dinheiro limpo que se fala, né? E isso que é o legal, né? A gente tem a nossa população lajeana que investe, consome, mas muito melhor que o nosso povo é que o turista venha, consuma, gasta, que vai dar um frio, que compre seu casaco, compre a sua blusa de lã, sua calça, sua bota, enfim, que realmente prestigie, e quem ganha somos nós, né? É o Lajeano, é o comércio, é a cidade, né?
1: Bom, bacana receber ele, Jonathan, aqui em frente ao nosso Band House, um clima super agradável. Jonathan, obrigado mais uma vez, Band FM sempre à disposição.
13: Não, a gente agradece a parceria sempre da Band aí, sempre com muito carinho, né? E a Band é uma das rádios aí que sempre está muito próximo ao nosso comércio, então que continuamos assim, né?
1: Feliz da vida! Gê Roger, nós temos um breakzinho
0: sim,
1: aí, né?
0: Vamos faturar um pouquinho aí e daqui a pouquinho você volta com mais, né? A galera toda aí trazendo essas informações, porque eu sei que a galera tá se movimentando muito aí. Eu tenho informações do Lucas lá nos Sabores, tem o Ronaldo Ortiz, tem a... Oi, Vanessa.
3: Gê, depois do break, vamos voltar com o Lucas, falando da movimentação dos Sabores, no geral. Mesmo.
0: Tá programado.
3: Porque o negócio tá pegando
0: tá
3: fogo,
0: pegando, tá pegando.
3: Pensa na movimentação.
0: Vamos faturar
3: ele
0: aqui.
3: Ele acabou de chegar aqui, tá intenso, inclusive lá fora. Uhum. Então, tem bastante gente, né, Lucas? Tá cheio. Gente do céu, agora que a galera começa a chegar de hoje.
0: Que legal. Vamos agora lá então, vamos lá. Vamos pro intervalo comercial, daqui a pouquinho a gente volta com mais aqui na Band. E é claro, essa galera trazendo informações sempre direto do Band House, que tá rolando no Parque de Exposições. Festa do Pinhão é aqui na Band, com certeza, hein, galera? E tá muito bacana tudo isso.
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3: Simbora, vamos lá, até mais pra você ligadinho na Band. Ótima noite a você acompanhando por aí, você que tá no trânsito agora, curtindo a Band, indo pra festa do peão, Band House, tá por lá, galera toda, hein? Envolvida nessa cobertura maravilhosa. Bem do seu jeito, do jeito que você gosta. Bora aí participar, sim, festa do peão. E agora a movimentação por lá, Lucão já trazendo informações, manda aí, Lucas.
4: Festa do Pinhão e também tá no Festival Sabores da Serra. Eu posso falar? Isso aqui tá muito lindo, espaço maravilhoso e também um espaço com muitas delícias. Deixa eu situar o ouvinte da Band. Pra você que não sabe, não conhece, o Festival Sabores da Serra tá num pavilhão atrás da Band House. Então assim, teu ponto de referência é a Band House e vem pro Festival Sabores da Serra, assim como a Amanda fez, tá se deliciando com uma paçoca que, olha, tá com uma cara maravilhosa. Amanda, tá gostando do espaço? O que que você achou desse espaço aqui? Conta pra nós, muito boa noite.
5: Está incrível o espaço, tô adorando a festa do Pinhão, recomendo muito pro pessoal que quer vir aqui, conhecer um pouco da tradição lajeana, um pouco da festa do Pinhão mesmo. Aproveitem para comprar a paçoca do Pinhão, aproveitem para gastar o dinheiro de vocês aqui, porque vocês não vão se arrepender.
4: Com toda certeza, né? O pessoal aqui tá aproveitando bastante, o movimento é intenso por aqui. E pra gente encerrar, Amanda, qual o show que você tá mais ansiosa pra assistir? E não pode falar Lua Santana, pelo amor de Deus, brincadeira. Qual que é o show que você tá mais ansiosa pra ver?
5: Lua Santana, mas já que não pode, Matheus e Cauã.
4: Matheus e Cauã, que é na sexta-feira aqui no Parque de Exposições Conta Dinheiro. Já já eu tô de volta. Tá na Band, tá na festa do Pinhão, porque valeu. 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
3: Valeu, Lucas. Abraço a você então. Ô, Vanessa, e aí? Ó, olhe bem, não pode falar Lua Santana. Que sacanagem que ele fez aí com o ouvinte, né? Vanessa? Oi!
6: Oi, gente. Ah. Roger, a gente
3: eu sei que
6: vai
3: você tava na paçoca,
6: agora.
3: Né? Você tava na paçoca.
6: Ah, eu tava querendo estar na paçoca.
3: Não, é.
6: Não tá pronta
3: carreteiro,
6: ainda.
3: Carreteiro.
6: É, mas daqui a pouquinho a gente vai se deliciar, porque agora a gente vai conversar com as meninas, a Karin, a Karine e a Kellen, são três irmãs, as garotinhas de ouro, que vão se apresentar daqui a pouquinho na Arena Tradição. Vamos conversar, começar falando aqui com a Karin. Boa noite, Karin, tudo bem?
7: Boa noite, Vanessa, boa noite, tudo bem? Tudo
6: certo.
7: Boa noite, que alegria, que satisfação.
3: Sim, Vanessa?
6: Oi.
3: O microfone dela tá bem baixinho.
8: Nós vamos chegar mais próximo.
3: Isso.
8: Aqui.
3: Aí, oi.
6: Agora sim. Deu boa.
9: Sim. Boa noite, Vanessa.
6: Boa noite.
9: Boa noite a todos os ouvintes da Band. Que alegria, que satisfação. Garotinha Jouro aqui, contando um pouquinho, né, da nossa história. De três irmãs, gaiteiras de Joinville e Santa Catarina.
6: Joinville?
9: Joinville,
6: que
9: Santa
6: legal.
9: Catarina. Terra quente, vemos pra esse frio daqui, né?
6: É, vocês sentiram a diferença?
9: É, não, bem básico, né? Mas tudo certo.
6: Dá um contraste grande,
9: mas
6: né?
9: Mas o calor humano aquece, né?
6: É bom
9: demais.
6: Aqui
9: bom
6: na casa
9: demais.
6: Da Band, inclusive, tá bem quente.
9: Bem quente.
6: Quando vocês saírem daqui, vocês vão ver.
9: Sim.
6: O frio
9: sim.
6: Que tá lá fora, a diferença que dá. Exatamente. A Kellen também tá aqui com a gente. Boa noite, Kellen.
10: Boa noite, Vanessa. Boa noite a todos os ouvintes. Como a gente tava falando, né? Aqui a Band tá uma delícia. O calor humano aqui dentro, muito bom. Desde já, muito obrigada pelo espaço que vocês estão dando pra gente. Uma satisfação imensa estar aqui com vocês nesse espaço maravilhoso da Festa do Pinhão, né?
6: Tá lindo, né? Kellen, conta um pouquinho pra gente sobre a história de vocês. Há quanto tempo vocês, três irmãs, já estão aí na estrada cantando muito, animando os palcos?
10: Então, como o nome diz, né, garotinhas, a gente começou bem novinhas, né? Aquela coisa de sonho do papai, de ter um filho músico e realizou em triplo sonho, né?
6: De meninas, né?
10: É, então, mas que a gente trabalha na estrada profissionalmente fazem uns 15 a 20 anos, né? E a gente
6: bastante
10: trabalha, né, com a música, assim, a gente começou com festinhas de amigos, aquela coisa pequena.
7: Resenha de
10: começo, né? E depois, quando a gente se deu conta, a gente estava trabalhando e dependendo da música, que foi, sim, o nosso trabalho principal. Então foi uma história bem, bem família mesmo.
6: Que bacana. A gente vai conversar também com a
10: Karine.
6: É pra não confundir os nomes, né? É muito K.
9: Até a mãe confunde, imagina se são você, tá tudo certo.
6: A mãe é que mais confunde, né?
9: Ela vai chamar uma, ela chama as três até.
6: É que na minha mãe, ela tem a Vanessa e a Verônica. Ai, aí ela vai falar, ô Vanessa, Verô.
9: Isso, não, tá tudo certo então. É KKK pra ficar mais fácil.
6: KKK.
11: Ou numera, né? K1, K2 e K3. Já aconteceu de fazerem assim com a gente mesmo, assim confunde. Mas enfim, um prazer pra nós estarmos aqui, Vanessa, com você, com todos os ouvintes da Rádio Band. E aqui nessa festa maravilhosa do Pinhão, estamos muito felizes, com certeza.
6: A gente que tá feliz de receber vocês aqui na nossa casa.
11: Obrigada.
6: E agora eu quero convidar vocês pra falarem pra galera aí, porque hoje a partir das 10 horas da noite tem grandes sucessos com vocês.
11: A partir das 10 horas na Arena Tradição, Garotinhas de Ouro, depois tem Grupo Portal Gaúcho também, tem muita coisa boa, muita vaneira pra dançar e pra se esquentar.
9: É, vamos dançar que esquenta, né? Deixa aí o frio em casa de lado, vem pra cá curtir a festa, tem muita coisa boa, Arena Tradição, tem Garotinhas, tem Portal Gaúcho, tem muito mais além do que já rola na Festa do Pinhão.
6: Claro. E tu é locutora, né?
9: Já fui também.
6: A gente reconhece uma locutora de longe.
9: Reconhece pela voz, porque fala muito, né? Porque
6: também
9: tem aquele ditado assim, corta o mic dela. Não falam pra ti assim, né? Não, pra mim falava assim, corta o mic dela, deixa os outros
6: falar. Às vezes a gente fica falando uns 10 minutos lá.
9: Isso.
6: Meu Deus do céu.
9: Daí o produtor lá fala assim, corta, né? Não, então a gente se entende, né? Loira, locutora, tá tudo certo.
6: Tá tudo em casa. Meninas, passem pra gente agora os contatos de vocês, vamos pra lá, galera que quer contratar, também redes sociais,
9: sim,
6: pro pessoal acompanhar vocês.
9: Bastante novidade chegando, tá, Vanessa? Pra você, pros ouvintes da Band, fiquem ligadinhos. Quem ainda não conhece, acessa lá Garotinhas de Ouro em todas as plataformas, né? Estamos agora, dia 18 de junho, agora lançando dois clipes novos, fazendo gravação já, né? Gravação já lança logo em seguidinha.
6: Em junho mesmo?
9: Em junho, 18 de junho será a gravação, as músicas estão prontas já. Então, pessoal que ainda não conhece, acessa lá, né? O Instagram, as redes sociais Garotinhas de Ouro. Lá tem todo o material, tem toda a história, tem as músicas que já estão rodando, que é Meu Jeitão, que já roda bastante, né? Dia de Folia. E tá chegando agora Xaraxaxá das Garotinhas e tá todo mundo aí, que vai ser a gravação agora dia 18. E a gente tá apostando muito, que são músicas bem pra frente, bem alegres, pra colocar todo mundo pra dançar.
6: Que legal. E Kellen, vocês fazem shows só aqui em Santa Catarina ou vocês vão pra fora, pra outros estados também?
10: Não, graças a Deus a gente abrange um espaço muito grande. São Paulo, Paraná, a gente foi até Roraima.
6: Roraima! O que vocês acharam
10: de
6: sair assim tão
10: incrível,
6: longe?
10: Incrível! Nossa, o pessoal, assim, ó.
7: Do frio aqui,
10: o extremo do calor.
6: Do calor,
10: isso,
6: meu Deus.
10: Só que, assim, ó, o pessoal recebe a gente, assim, a gente chega lá, a gente se sente em casa. Como se a gente estivesse aqui.
12: Não é nem do clima, é quentinho mesmo do acolhimento que eles têm com a gente. É muito bom, muito bom.
10: É
12: legal.
10: Sensacional. Aí Goiás também, uma região que a gente trabalha bastante. Interior de São Paulo, até esses dias, semana passada, estávamos em Sorocaba, Sarapuí. Então, assim, a gente vai pra tudo que é cantinho, plantando a nossa sementinha.
6: Coisa boa. E pro pessoal acompanhar vocês lá no Instagram,
10: de repente, Garotinhas de Ouro, procura lá. Dentro do Instagram tem todos os links do YouTube, contato do WhatsApp. E, então, ali no, tem o linkzinho ali na bio, né? Encontra tudo lá. Procura Garotinhas de Ouro, que ali vai estar o kit completo pra você acompanhar.
6: Fechou.
10: A gente vai vir todas as novidades, data de lançamento, gravação de clipe. Então, ali fica por dentro de tudo, né? Hoje em dia, a nossa vida gira em torno do Instagram,
6: né? Social, né? Uhum, a gente então se divulga por isso, né?
10: É isso mesmo.
6: A gente se mostra a nossa imagem pela rede social e a nossa voz pelo rádio.
9: Exatamente. Ninguém conhece a gente, né?
6: Não.
9: Deixa eu mandar um abraço mega especial pra Verinha, ela tá aqui de bastidores, né?
6: Maravilhosa.
9: Agradecer imensamente ela através da amizade dela com o Cebola, que é o nosso empresário nosso e do Portal Gaúcho.
6: Sim.
9: E pela amizade deles é que a gente conseguiu estar aqui agradecendo ela imensamente. Show. E claro, a você, toda a equipe Band, pelo
6: Imagina.
9: Espaço a nós.
6: A gente que fica feliz, né, de ter vocês aqui junto com a gente. E eu quero desejar pra vocês um

0: magazine. Daqui a pouco estamos lá e daí, né?
1: Bem, isso mesmo. Ele que tava entrevistando.
0: Eu tava escutando lá na van.
2: Tudo bem, deixa eu entrar nesse bolo aqui, senhora.
1: Iago Roupa tava lá fora.
0: Tudo bem. Eu tava escutando na
1: Band House.
0: E ele falando pessoal de Joinville, ó,
2: e a turista disse que aqui tava frio, um frio danado.
0: Mas imagina, pra nós é 40, 42 graus.
1: Meu Deus,
0: né? Não agora, né? Mas o verão. Mas o nosso inverno é bem ameno, né? Aqui é...
1: Não, é um inverno quente, né?
3: Isso. Aqui são diferentes dos 9 graus de lá. Né? É diferente. É, é mais
2: bem diferente.
0: Sim, mas tá,
2: mas
0: tudo certo.
2: Arrasa
0: mais lindo.
2: É bom demais. Como é que é? Hoje,
4: a gente aquece o coração aqui, né? É bom demais lá.
2: É bom demais. É maravilhoso. Terra maravilhosa.
1: Obrigada, obrigada, Vanessa. Sucesso, obrigada, tá? Tudo bom aí pra vocês.
2: Vanessa, vamos falar com ela aqui. Já foi nossa realeza o ano passado e com uma grande missão. Amanda Bianchini por aqui. Oi, Amanda, bem-vinda à Band FM.
5: Muito obrigada, boa noite.
2: Bem, a coroa estava aí, né? Já vamos conversar também com a Lariane, agora a nossa digital influencer, também estava aí no trio, né, Lari?
5: Também, foi um prazer, boa noite, gente.
2: Boa noite. Agora, Amanda, carregar uma coroa, Amanda e Lari, é um desafio, é ou não é?
5: É um desafio, um compromisso muito grande. A gente é encarregada de levar Lages e todos os moradores e toda a nossa cultura junto com a gente.
2: Que desafio, né, Lari?
5: Com certeza, foi uma experiência incrível, foi uma honra representar a nossa cidade, a nossa festa, principalmente numa edição que foi diferente e que eu digo que teve a nossa cara, não poderia ter sido diferente, então foi uma honra, um prazer muito grande.
2: Que beleza! Agora, realeza sempre realeza, né, Amanda?
1: Olha, o que dizem por aí.
2: Agora, imagina, mas essa realeza desse ano, ela teve uns desafios gigantes, né? Porque foram para São Paulo, foram em rede nacional. Agora, para vocês também, a pergunta que eu sempre faço, né? Que a gente faz as perguntas de bastidores, porque o cara chega aqui, e aí, a festa tá linda? Você, sim, vai ser linda. Responder as mesmas perguntas deve ser um desafio, né, Amanda?
5: Com certeza. É, as meninas, como você disse, tiveram um desafio muito grande, porque foi um novo modelo de novo, né? A gente enfrentou um novo modelo, elas estão enfrentando um novo modelo. Também teve novos desafios ir para São Paulo e em todos os desafios elas se saíram muito bem. A gente é suspeita a falar porque a gente ama esse trio. Elas são muito, muito, muito queridas e estão cumprindo um excelente papel.
2: Oi, sabe o que é legal de vocês, que eu percebo? Porque vocês, então, realeza e logo após, claro, o espetáculo das apresentações de vocês durante o ano todo, porque é uma missão mesmo, todo mundo acha que é glamour, mas não é, tem perrengue também, viagem que não chega, aquelas tretas de viagem. Então, realmente, aí são os desafios ainda maiores. Não é só glamour, carregar uma coroa não é fácil. Mas o legal é que depois que vocês tiveram a realeza, vocês acabaram trabalhando como comunicadoras, né? A gente tem aqui na nossa frente a NSC, por exemplo. Inclusive, um abraço para a Ana Armiliato, para o nosso The Champs, toda a turma lá da NSC. E aí, pô, que bacana, né? Vocês estavam lá comunicando a festa. E detalhe, com um olho clínico, porque vocês manjam de tudo que tá rolando.
5: Exatamente, eu sou muito grata por ter tido essa oportunidade, né? Eu fiz parte da equipe de transmissão da Sapecada, que é algo que eu gosto muito, muito, muito mesmo. Já vivi lá dentro, no bastidor, já fui uma das artistas subir no palco, então eu sabia exatamente o que eles estavam sentindo e foi muito legal estar sob nova perspectiva, tanto na festa quanto lá nessa pecada. Eu fiquei muito feliz pela Lari também. A gente tá em papéis diferentes, mas a gente diz, né, nunca amiga assim, é.
2: Como é que é?
5: É amiga sim, rivais nunca. Porque a gente torce muito pela felicidade uma da outra. A gente fica muito feliz com as novas conquistas. E principalmente depois do ano passado, agora conquistando novos espaços e tudo mais. E no meio que a gente gosta, que é estar na Festa do Pinhão e representando ela de alguma forma, dentro de algum lugar. Então isso é muito legal também.
2: Para o ouvinte entender, por que, que eu quis destacar que a nossa realeza do ano passado agora está no meio da comunicação? Porque, então, nós temos a Amanda, que repercutiu com a NSC. E aí nós temos aqui a ela, Lari, que é a nossa correspondente. Ela que tem aquele olhar clínico de tudo que rola na internet. Resumindo, é aquela moça linda que tá lá mostrando os nossos bastidores. Porque você sabe que eu e a Vanessa, a gente deveria participar mais, eu acho. Que a gente, né, Lucas? O Lucas fica chateado com a gente, né, Lucas?
6: Não, não fico, não. Eu fico muito feliz, na verdade. Eles incomodam, mas são queridos.
2: Não, porque locutor é uma classe, que você tem que ter paciência. Então vem a Lari e vem com todo esse charme, esse carinho. E vem com um olho clínico de realeza.

0: Ah, eu agradeço pelos elogios, fico muito feliz de estar fazendo parte desse time e de estar fazendo, de estar fazendo a cobertura junto com vocês. É um prazer enorme também dividir esse espaço com vocês. Eu estou muito feliz com esse novo começo.
1: Olá, inclusive acadêmica de jornalismo, não é isso?
0: Exatamente, comecei esse ano, estou muito feliz com esse novo começo também. É algo que, uma área que eu gosto muito, então estou muito feliz também por isso.
1: Pô, que legal! E é o jornalismo. É o jornalismo. Faz na. Qual instituição?
0: Faço na
1: Unicesumar. Na Unicesumar. Oh, Unicesumar. Senhoras e senhores, temos uma jornalista Unicesumar. Que beleza, hein? Que beleza. G. Roger, estamos aqui com vários convidados nessa noite maravilhosa, reunindo autoridades, amigos, colegas de imprensa, o nosso amigo Ronaldo também, que traz as informações das externas. Ronaldo, é uma festa diferente de tudo que a gente já viu, né? Ó, faz 10 anos que eu cubro festa, mais de 10. É uma edição diferente, né?
2: Com certeza, muito diferente, assim, a organização está de parabéns, a CCO, toda a estrutura do parque, espaços diferenciados, pavilhão Sabores da Serra, tem parque, tem pista de gelo, tem bailão, então assim, tem atração para todos os públicos e todos os gostos. Se você não veio ainda, vem para a 36ª Festa Nacional do Pinhão.
1: Ô Vanessa, e é basicamente isso, né? Quando a gente está falando ainda mais de Luan Santana, que é um artista que engaja, é um público jovem, é um público que vem para fazer festa mesmo.
3: Com certeza, a gente tá vendo muita gente chegando aqui no parque, Iago Roupa, aqui na nossa casa também. Ai, que alegria! Muita gente por aqui, as meninas que falaram comigo agora, a Júlia da Unicesumar, que já passou por aqui também. E agora, G. Roger, eu quero que você chame a galera lá do Espetinhos Curitiba.
4: Tá certo.
3: Porque tem um negócio peculiar por lá,
4: e lá?
3: Que é uma carne, não sei se você já comeu, G.
4: Jacaré?
3: Jacaré.
1: Jacaré? Eu não vi ainda, mas...
3: Jacaré.
1: Jacaré deve ser maravilhoso.
3: Você
1: já provou, Gê?
3: Vamos provar.
4: Não, eu jacaré ainda não, hein? Mas tem um outro espetinho lá de alcatra, maminha.
3: Tem. Mas tem que comer esse jacaré. Tem que provar coisa diferente.
4: Vamos provar esse jacaré aí, né?
3: Então tá bom.
4: Pra ver como é que é o sabor. Aqui. Vamos ver. O Ronaldo tá por lá, então, com essa informação? Ronaldo saiu rapidinho daí, já foi pra lá e vai trazer pra nós, então, as informações. Fala aí, Ronaldo.
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4: Bora sim, vamos lá também, tem mais informações aqui, Iago, e aí, vamos falar com o Diogo, é isso? Fala pra nós então, Iago, manda aí.
1: Roger, tá na Band, tá na Festa do Pinhão, vamos conversar com ele, o Diogo Schmidt, ele é executivo de comunicação da prefeitura. Meus amigos, só pra você entender, esse cara aqui é o cara que intermedia a imprensa do país inteiro, é uma loucura. Diogo, tá bem, respirando, tá dormindo?
7: Pouco, mas é por um bom motivo, né? A nossa festa tá linda, a gente tem aí esse dia que é super importante, é um dos principais da nossa programação. Esse parque tá lindo, as pessoas estão chegando, a energia, e falar isso, né? Logo após aqui de vivenciar esse momento que foi um casamento pela primeira vez na história, né? Da Festa do Pinhão, a gente teve um casamento feito real aqui. Então é uma alegria, a gente tá nessa sinergia e nesse momento feliz.
1: Ó, e o Diogo aqui, lagiano, da nossa terra, gente, prata da casa. E é muito legal ver esse clima. E pro ouvinte entender, a gente, rolou um casamento real. Real mesmo, aqui na capela. Pô, que coisa linda. E que sacada, né, Diogo? Porque virou notícia em toda a imprensa.
7: Isso mesmo, é esse casal super querido, ela que é fã do Luan Santana. Então, não teria outro momento senão fazer este casamento neste dia, né, ao som do Luan Santana. Esse casal aí, jovem. Segue aí com uma programação, fez esse ato matrimonial aqui na igrejinha, né, conhecida como Igrejinha, né, mas ela tem o nome de Aliança do Amor. E eles seguem agora com essa programação, com amigos e familiares pro backstage, onde ali eles vão ter um momento também super especial de confraternização. E tomara que o Luan Santana receba-os e a gente consiga fazer uma foto com eles.
1: Agora, Diogo, é aquela história, né? Tem o antes da festa, durante a festa e tem também o pós. Então é um corre gigante.
7: E a gente aí vem já numa maratona, né? São 17 dias de festa, né? A gente já vai se encaminhando aí para a última semana. Então é uma maratona de fato que a gente vive muito intensamente, com muitas entregas, seja, né, no nosso Recanto do Peão, que é na Praça João Costa, que teve, já vivemos essa pecada da canção, e agora segue aqui no Parque de Exposição com essa última programação do feriado, que só tende a crescer, muitos turistas, muitos visitantes, a própria população lagiana vindo, prestigiando, isso está muito lindo. Então se você ainda não veio, vem, o parque ele está aberto, lembrando que não há necessidade da cobrança do ingresso, né, para entrar no parque, apenas na arena de shows. Então todo mundo consegue vir curtir um pouco da gastronomia serrana através do nosso pavilhão Sabores de Lages. Temos a atração da pista de gelo, que é algo também sensacional. As famílias, as crianças estão vindo e prestigiando, e mais importante de tudo, com preço super acessível, não só na pista, mas como na toda a gastronomia e todas essas atrações que o Parque de Exposição tem a oferecer.
1: Bem, eu já prometo encerrar, mas agora, parque decorado, 20 mil pessoas ali no primeiro dia de festa. Diogo, é um sucesso, é um case, né? Esse ano foi uma disruptura de tudo que a gente já tinha visto.
7: E a expectativa hoje é a gente bater, né, ainda essa quantidade de pessoas aí dentro do parque de exposição. Então a gente sabe que hoje é um dia mais movimentado, tanto é que fizemos alterações aí nas entradas de acesso para melhorar esse fluxo, fazer com que as pessoas conseguissem acessar tanto o parque de exposição como também o show da arena de uma forma muito mais rápida e ágil. Então as pessoas hoje já chegaram, já conseguiram ver que a operação está um pouco diferente, já tem gente na frente do palco, né, os fãs que querem curtir o show do Luan Santana, e tudo isso pensando no conforto e obviamente nessa experiência melhor da festa do Pinhão.
1: Gê Roger, volto já, segura aí.
4: Meu querido, um abraço a você, vamos lá, tem intervalo comercial, daqui a pouquinho a gente vai voltar com mais, essa galera mandando muito bem, é claro, deixando você super bem informado no que está acontecendo na festa do Pinhão, e o clima é esse, né, gente?

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0: ponta da linha, trazendo informações e uma entrevista exclusiva aí com a secretária da Saúde, a Rose Rossato, né? Ô Ronaldo, fala aí pra nós, meu querido.
1: Movimentadíssimo. E aqui dentro do parque, é claro que tem ambulatório. Agora eu vou conversar com a secretária municipal da saúde do município de Lares, secretária Rose, nos informando aí desse trabalho do ambulatório aqui na festa. Boa noite, Band FM.
2: Boa noite a todos os ouvintes, boa noite, Ronaldo. Um prazer estar recebendo vocês aqui. Então, a Secretaria Municipal de Saúde organizou esse ambulatório para que a gente possa atender a todas as pessoas que precisem. É, nós contamos aqui com uma estrutura completa, a gente tem essa parte da recepção, consultório médico e o espaço para verificação de sinais vitais, uma outra salinha que a gente deixou separada para realização de suturas e atendimento de crianças e adolescentes, sempre pensando na privacidade deles, e também a nossa sala vermelha, que é para aqueles pacientes, algum caso mais grave. Então, já na última sexta e no sábado, a gente pegou pacientes que têm histórico de crise convulsiva, por exemplo, e aí misturaram com a bebida, e aí o final ele não é muito legal. Então, a gente acaba trazendo para a sala vermelha, estabilizando e dando os encaminhamentos adequados. E além de um grande salão, onde a gente conta com macas e poltronas para que o paciente possa se recuperar e voltar a curtir a Festa Nacional do Pinhão.
1: Se alguém passar mal, tem uma equipe muito grande espalhada dentro do parque, maqueiros que eu tava vendo, muito mais, né?
2: Isso, a nossa equipe tá bem completa, então a gente conta com 10 maqueiros, então que eles estão distribuídos no parque e eles servem para conduzir a pessoa, né? Que não tá numa situação muito legal, conduz a pessoa até o ambulatório. Temos 2 médicos, 2 enfermeiros, 1 coordenador de noite, 6 técnicos de enfermagem, aí nós temos o pessoal da higienização e contamos também com os dias de maior movimento com o apoio da equipe do estado, da equipe de SAMU do estado. Então hoje, por exemplo, veio um motorista socorrista, um enfermeiro, 2 enfermeiros e 1 técnico de enfermagem para nos auxiliar. Além do suporte que a gente tem das ambulâncias, né? Então são 2 ambulâncias brancas do município para possíveis transferências e também a ambulância SAMU do estado. Então a gente agradece imensamente o secretário Diogo e o governador Jorginho Melo também por esse apoio a nosso ambulatório aqui da Secretaria Municipal de Saúde.
1: Obrigado pelas informações. 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
0: Valeu, Ronaldo, abraço a você. Obrigado. É claro, como dá pra ver aí, obrigado a você, Ronaldo, mais uma vez, trazendo informações direto do Parque de Exposições. Como dá pra ver, né? Toda essa movimentação de toda a equipe da Band dentro do Parque de Exposições, podendo estar em todos os setores, sendo na alimentação, na saúde, enfim, na segurança do parque, nos shows. E é claro, né, que essa rapaziada não para. Não, Vanessa. Vanessa é o Iago. Quem tá por aí agora? Vamos lá.
3: Oi, Gê. Os dois.
0: Estamos
3: por aqui. Gê, teve um pequeno atraso aqui no show do Luan, só pra gente comunicar pra galera que tá nos acompanhando, de repente que tá no carro, que tá aí no Rota 77 vindo pra cá. Quem não tá, Iago Ropa, quem não tá ainda vindo e vai vir de carro de aplicativo, tem que chamar a Rota 77, né?
4: Tem que chamar a Rota.
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3: 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Deixa eu mandar um salve pro Erlon, que tá sempre ligado com a gente. Inclusive, a hora que a gente falou do carreteiro, que já está sendo servido aqui, Gê Roger. Daqui a pouco você vem pra cá pra comer. Sim, também, né?
0: Eu guardo um pratinho pra mim, tá?
3: Você só fica no cheiro aqui do carreteiro.
0: Eu sei que vocês estão muito gulosos lá, esses dois.
3: Ah, e tá bom demais, viu?
0: Guarda um pouquinho.
3: Pensa só, o calor humano aqui dentro da nossa casa.
4: Tá maravilhoso. Pensa num calorzinho, recebendo convidados, autoridades. E é o clima de festa do Pinhão mesmo. Tá rolando um carreteiro. Então, pra você que tá ouvindo o Band FM agora, tá se deslocando, tá no carro, tá aí no Rota 77, meus amigos, vem, mas vem pra curtir festa do Pinhão. Lembrando que a bilheteria tem ingresso disponível até 1 da manhã. A galera pode comprar até 1, tá? Essa é a grande dúvida que todo mundo tem. E agora, tô atrasado, tô no trânsito, porque agora é 9:15. 9:15, mas fica tranquilo que até 1 você consegue entrar aqui no Parque de Exposições e comprar seu ingresso. Falando nisso,
3: E falando nisso, Iago, vamos falar um pouquinho do line-up do backstage de hoje. Então, quem comprou pra esse setor vai curtir, já tá curtindo, Grupo Doce Vício, Berto e Bima e o DJ Gisandro. Então, tá rolando aquele som nos intervalos do show, tem backstage ali pra você. Você que tá no backstage, né, vai sempre curtir, não para, né? A festa não para no backstage.
4: A festa não para, pô, o backstage ficou lindo. Até porque tem aquele esquema também do open food, open bar, ou seja, tem pra todo mundo. Quer vir curtir aqui na arena, tem arena, ou seja, é aquele momento que você curte em qualquer setor que você quiser. Mas sabe o que a gente quer que você curta mesmo também? Festival Sabor Itacerra.
0: Delícia.
4: Gente, tá um espetáculo, inclusive bombando, Gerroge. Deu uma passadinha
0: bom
4: ali recentemente e vou te dizer que é um espetáculo. É, sem dúvida, um dos grandes acertos da festa do Pinhão entre tantos acertos.
0: Tantos sabores, né? Tantos sabores. Se a festa durasse 15 dias, você não ia conseguir comer tudo de tantos sabores ali.
3: É muita coisa. São 5 pratos de cada estabelecimento. Delícia. São 14 restaurantes. Tem também as cervejarias ali do núcleo cervejeiro da Sil.
4: Tem 20,
3: então, assim, tem cerveja de pinhão, que é um negócio, assim, diferente, que eu quero experimentar também, porque eu gosto de experimentar coisa diferente. Então, assim, ó, já vou anotar na minha listinha. É o espetinho de jacaré.
0: Uh-huh.
3: É a cerveja de pinhão. O que mais que tem? Vamos ver. Tem mais um monte de coisa lá. Ah, tem o do Tutis. Tem o do Tutis, que é aquele pão com carne,
4: tem,
3: né?
4: Frutas vermelhas do bistrô.
0: É essa que o Juan falou, né? Frutas vermelhas, né?
4: Frutas vermelhas.
3: Eu também quero. Mas tem que ser tudo num dia. Não, num dia só não dá. Senão...
4: Num dia só não dá.
0: Vira a noite.
3: Senão vai dar um revertério na barriga.
4: Tem pra todo dia.
3: Deixa eu chamar agora aqui ele. Jean Roger, vamos chamar o Ronaldo Ortiz. Ele tá conversando com o público. Vamos ver quem que ele tá entrevistando, abordando.
0: Ele está com a delegada. Com a delegada doutora Luciana Rudermel, da Polícia Civil, tá? Vou trazer ele aqui com informações. Fala aí, Ronaldo, manda aí pra nós então quais
5: trazendo
0: são as informações.
5: Mais informações pra você na 36ª Festa Nacional do Pinhão. Agora estou aqui para conversar com a delegada, a doutora Luciana Rodermel. Mais um ano de Festa do Pinhão. Hoje o dia promete ser muito movimentadíssimo, né? E a Polícia Civil está aqui para atender, para monitorar, sempre prestando esse excelente trabalho. Boa noite, Band FM.
6: Boa noite a todos os ouvintes da Band, é um prazer estar aqui conversando com vocês. E realmente, né, um selo, eu defendo o selo da Festa do Pinhão, da Festa Nacional do Pinhão, que é a segurança, e a gente está aqui com uma delegacia no parque, em pleno funcionamento, para auxiliar na manutenção desse selo e também para auxiliar as pessoas que vêm nos visitar, os turistas, também a população de Lages, que possa, que precisem do serviço da Polícia Civil, possam ser atendidos aqui na delegacia.
5: Uma dica pro pessoal aí, né? Hoje em dia é bastante movimentado, né? Sempre são as mesmas quase, mas cuidar, né? Pra documento, sempre andar com documento, não guardar bem o celular, bolsa, se proteger. Todo cuidado é pouco também, né? Mesmo sendo monitorado.
6: Exatamente. A gente tenta prestar um serviço de extrema qualidade, mas o cuidado pessoal é essencial. Então, buscar roupas com zíper, que você coloque sua carteira, seu dinheiro, seu celular, principalmente em bolsos com zíper, porque às vezes o bolso fica um pouquinho aberto no tumulto ali, naquela, todo mundo se encostando, acaba podendo alguém pegar o seu celular, bolsa sempre fechada, não facilite, né? Quando for filmar o cantor que você gosta ou quer tirar uma foto, tira a foto, guarda o celular, não fica com o celular dando bobeira na mão, que todo cuidado é pouco.
5: Muito obrigado pelas informações, Band FM, a sua rádio do seu jeito.
0: Valeu, Ronaldo, abraço a você e a galera. Galera, é o seguinte, hein, as informações que a gente está tendo aqui é que, digamos assim, a chegada até o Parque de Exposições está basicamente tranquila, né?
4: Sim.
0: A movimentação ali de veículos e tudo mais, né? Os atendimentos ali nos estacionamentos, enfim. Isso é bom lembrar que ainda é cedo, como nós estávamos falando aqui, faltando aí 10 para as 9, atrasou um pouquinho o show. Então quer dizer que vai dar tempo de todo mundo chegar, se acomodar e ficar de cara com um artista, com um show que quer, né?
4: Sim, hoje, inclusive, falando em vir, você sabe que eu gosto de um bailão, né?
0: Opa.
4: Dançar eu não danço muito, mas eu sei enganar a torcida, já é um começo.
0: Verdade.
4: Né, Gil Roger?
0: É sério?
4: Arrastar o pé já é um começo.
0: Já é alguma coisa.
4: Eu adoro um bailão. Falando nisso, a gente vai estar com as Garotinhas de Ouro. A Karim tá aqui. Karim, pô, vai ser um bailão de... E detalhe, essa aqui, o G. Roger, é aquela que tem a voz de locutora. Inclusive, nós vamos fazer um programa aqui. 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
4: Olha aí, gente, tem um grave que é só dela.
3: Muito bom.
4: Olha só. Você ouviu, Vanessa?
3: Eu ouvi, a primeira vez que eu ouvi ela aqui agora há pouco, eu falei, não, ela é locutora, não tem.
6: Gente,
3: tem
6: um posto louco. É mesmo, você é locutora, sim, já fui, projeto de cantora, de tudo aí.
4: Que legal.
6: Agora, projeto de locutora,
4: cantora. Só que você canta... e encanta. Eu, por exemplo, só encanto.
7: Entendeu? Olha, Iago.
3: Esse Iago é lindo.
7: Ele tá sapecando, né? Quer dizer que você gosta de um bailão, então, é?
4: Eu tô no bailão, tá falando nisso. Não, calma,
3: Eu acho que eu já sei pra onde o Iago vai depois.
4: Está sapecando, só disse. Vera Márcia, só disse, Vera Márcia, que ela canta e encanta.
3: Não tem que...
7: E ela é encantadora mesmo. É.
0: Maravilhosa. Ó, velhinha, ó, velhinha.
7: É verdade.
3: O Iago, não tenta consertar, Iago.
4: Peraí, calma. Eu já vou chegar na Karen de novo. Só deixa eu afirmar aqui que Vera Márcia é a nossa mestre de cozinha. Nossa chefe.
3: Ela e a Ju,
7: mas
3: né?
7: Assim, aí você me deixa sem jeito.
4: Eita, tá vendo? Você também, encantador.
7: Mas eu passo assim com todo carinho, com todo amor pra vocês.
4: Maravilhosa.
0: Parabéns a Verinha aí. Todo o pessoal da cozinha, né? A Mari.
4: A Mari. Dali,
0: o Edson também tá aí, né?
4: Tem uma galera da cozinha.
7: Ah,
4: galera,
7: sim, aí. Sim, eu e a Ju.
0: E a Ju, né? Ah, tem a Ju também. Legal.
4: E a Ju também.
0: Opa!
7: E a Ju e a Verinha.
4: É uma galera.
7: Que galera. Galera de dois.
4: Galera, é a dupla de dois.
7: É a dupla de dois, uma galera, né, Verinha? Vamos lá. Falando em galera, posso fazer um convite?
4: Vamos lá.
7: Galera sintonizada na Band FM, a partir das 22 horas. Sobe ao palco na Arena Tradição Garotinha de Ouro e na sequência Portal Gaúcha. Então, corre pra cá quem tá em casa, debaixo da coberta, tá frio, tá ninhado. Não, por favor, né? Festa do Pinhão em Lages, hoje tem muita coisa boa, né? Tem Luan Santana, tem que mais, menos é mais. E é claro que na Arena Tradição tem Garotinha de Ouro e Portal Gaúcha, hein? Você vai dançar?
3: Arrasou.
4: Não tenho dúvida.
0: Ô, Iago.
7: Ele pode, Verinha? Então tá bom.
0: Ô, Iago.
4: Então eu vou arrasar.
0: Iago. O grave dela é mais forte que o seu, hein, cara?
4: Tu viu, cara? O grave da tua voz tá uma
3: foto grave. Imagina cantando.
7: É, o pessoal fala que sim. Imagina essa... assim, o meu bom dia deve ser muito mais.
0: Era isso que eu ia falar, hein? O bom dia dela. Ela dizer, oi, bom dia. Mas oi. Ela... Muito bem.
4: Muito bom.
0: Oi.
4: Mas é esse o clima de festa do Pinhão.
0: Esse
4: muito
0: é o
4: legal.
0: Clima.
4: Sabe o que é? Tem a galera que vai pro show, tem a galera que vai pro baile, tem pra todo mundo. Ou dá uma olhadinha no show e volta, porque é aqui pertinho. É pertinho.
7: Exatamente. 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Curte aqui o show. E quem gosta de curtir um bailão, arrastar o pé, tá lá. Arena Tradição.
0: Tá te convidando, horas, hein,
7: Garotinha de Ouro, na sequência Portal Gaúcho. Deixar o frio lá fora e aquecer lá dentro dançando. Muita maneira.
4: Vai ser coisa linda, inclusive, Gê. Vamos registrar que tem ingresso em blueticket.com.br/arena tradição e tem também o ingresso aqui na bilheteria, na frente aqui.
3: Exatamente.
4: Da Arena. Então é molezinha.
3: R$30, Iago.
4: R$30.
3: Só 30, gente, é fixado.
4: Muito barato. Bom, né?
0: Meu Deus.
7: Não dá pra perder,
3: é dado,
7: né?
3: É dado.
7: Quem tá em casa, né, Vanessa? Não perde,
3: não,
7: né?
3: Não tem como.
7: Imperdível. Garotinha de Ouro e Portal Gaúcho na Arena Tradição, hein?
4: Aê. Um beijão vivo aqui, o que você achou,
3: tá feito,
4: Vanessa?
3: Tá feito, não tem como não. Não tem como não ir agora, né? Tem que vir pro parque, tem que curtir os sabores, tem que ir no Chopinhão também, né? A gente vai falar um pouquinho mais aí na nossa
0: cobertura
3: sobre
0: Chopinhão,
3: a nossa casa aqui, que ficou linda. Deixa eu fazer uma menção também aqui, Gê.
0: Oi.
3: Porque a Alternativa Formaturas, que é responsável pela nossa decoração, a gente tem também Nani, né? O pessoal dos painéis, me ajuda a lembrar, é Premium LED?
0: Painéis
3: isso?
0: Premium LED.
3: É o teu, né, Gê?
0: É isso aí mesmo, painel
3: demais.
0: LED.
3: Ficou muito bonito, inclusive.
4: Não, a definição desse painel de Roger.
0: É lindo, né?
3: Muito nítido, é muito bonito. Deu aquele destaque, né, que a gente precisava. Então, vou mandar um alô ali pra Sandra, pro Divanor da Alternativa Formaturas. Eles não estão em Lages, mas eles estão vindo pra vir pra cá pra festa. Acho que ao longo dessa semana eles vêm pra cá também pra curtir junto com a gente. Então, um grande abraço. Ficou linda aqui a decoração. E a gente agradece, né, pela parceria aí de vocês da Alternativa Formaturas.
4: É a Band que vira a festa direto. Direto do Band House em uma noite, meus amigos, que sem dúvida nenhuma vai quebrar aí o recorde do primeiro dia, que eram então 20 mil pessoas. Ou seja, hoje é o dia que Luan Santana sobe o palco, Menos é Mais, Tíria, ou seja, temos tudo pra gente quebrar o recorde do primeiro dia, que eram então 20 mil pessoas. Então acredito que essa noite vai ser um marco pra gente na festa do Pinhão. E detalhe, meus amigos, amanhã é feriado nacional, então hoje a galera vai poder curtir até mais tarde. Amanhã Vanessa Souza vai fazer o dia todo no ar. Não, tô brincando.
3: Você pare. Você não me provoque.
4: Bom, o bailão aqui eu preciso de repouso. Eu não é.
3: Mas você repousa de manhã já? É de tarde, você trabalha normal.
4: Ah, então tá bom.
3: Não, amanhã, uma da tarde, tô ouvindo. Querendo dar um migué, o famoso migué, né? Ô, Iago, vamos aqui mencionar, já no nosso término aqui da cobertura de hoje, que a nossa cobertura continua lá no Instagram da Band. Então, pra você acompanhar, segue lá, @BandFMLages, você que já tá seguindo. Você já tá sendo bombardeado de muitos conteúdos, porque Lariane Rodrigues tá enchendo o nosso Instagram, junto com o Lucas Jax, que tá fazendo toda a parte de filmagens. Então, assim, muita coisa boa vem por aí. A gente tá na metade da festa, né, digamos assim, do Pinhão. Tem até domingo e tudo você acompanha aqui nos 94.3, no ao vivo durante o dia também e lá no nosso Instagram. Então segue lá, @BandFMLages. Deixa eu lembrar também, Iago, porque como disse a Karin, locutor, se você não falar pra parar, ele não para, né? Ele fica, ele não para. Tem cupom. É, corta. Daqui a pouco o Ari tá me cortando aqui. Vamos mandar um abraço também pro Ari, né? A gente começa a lembrar dos abraços e não para mais. Um abraço. Ari Oliveira tá na técnica. O Edson Andrade também tá aqui servindo muito bem a galera. Valeu, Edson, das antigas. 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
4: Luan Santana nos proporcionando um baita de um cupom. Agora, Vanessa, a nossa transmissão de hoje ficando
3: a gente
4: aqui.
3: Tem que dar tchau, porque a gente também vai curtir o Luan Santana.
0: Eu não vou embora. Vamos lá.
8: Eu não vou embora.
3: Ô, Gê, você vem pra cá?
0: A festa continua. Claro, já tô chegando aí.
3: Então tá bom, a gente te espera por aqui.
0: Já vou pegar meu drone aqui, vou de drone, tá?
4: Vai de drone hoje?
3: Você vai montado no drone.
0: Vou de drone. No Rotinha 77, né? Você não falou? É o drone do Rotinha 77.
3: Olha o marketing.
0: Vou voando.
3: Ô, Gê, então a gente finaliza por aqui. Muito obrigada a todo mundo pela audiência e mais uma noite de cobertura. Fica com você aí os patrocínios. Iago, obrigada também pela parceria e até amanhã.
4: Amanhã tem mais.
0: Valeu, gente. Abraço a vocês aí, toda essa galera ligada e trazendo informações e deixando você muito bem informado. É a festa do Pinhão. O clima é esse, hein, gente? Se você de repente está no trânsito agora, muita atenção, fica esperto aí. Pega, né? Estaciona com segurança, vai pra festa com segurança. Conforme falou a delegada ali, vai com segurança pra você curtir uma festa que é um dia que promete, né? Promete mesmo. Atenção também aí nas áreas que estão sendo distribuídas pra você poder chegar até os espaços da festa. Então é bom você ficar esperto. Valeu, gente, abraço então. Aguenta por aí que daqui a pouquinho vai ter a Voz do Brasil aí, né? Vai ter a Voz do Brasil e depois segue a programação aqui na Band. Segura aí.
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0: Está no ar a Voz do Brasil. As notícias do governo federal que movimentaram o país no dia de hoje.
1: Olá, boa noite.
2: Boa noite para você que nos acompanha em todo o país.
1: Quarta-feira, 3 de junho de 2026.
2: Vamos ao destaque do dia. Reunião ministerial.
1: Melhoria da qualidade de vida do brasileiro ganha destaque.
2: Desenrola Brasil. Em menos de um mês já foram feitas 1.400.000 operações de renegociação de dívidas.
1: O governo anuncia que será lançado programa para quem está adimplente, ou seja, em dia com os débitos.
2: Presidente Lula cita a taxação dos Estados Unidos a produtos nacionais e destaca a soberania brasileira.
1: E ainda...
3: A gente vai vender para quem quiser comprar. Se não quiser investir aqui, nós vamos procurar outro. O que tem que saber é que o Brasil é dono do seu nariz. Isso aqui é um